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1: A noite vai caminhando a um ritmo sempre mais tranquilo por aqui. A música é essa, não para. Obrigado então por estar aí desse lado com estas baladas inesquecíveis. Até às 2 da manhã comigo, Nelson Miguel, neste M80 Ballads.

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incrível que pareça, já passa das 5 da manhã. Bom dia, este é o Despertador M80 e eu estou aqui nas próximas 2 horas para trazer boa energia.

Bom dia, bom dia. Bem-vindo. Está com o Despertador. Uma ótima quarta-feira. Faça acontecer este dia para mais tarde recordar. É hoje. É hoje que vai fazer aquilo que faz falta. Ora, estava a olhar aqui para o tempo previsto para hoje. Ganha o sol, apesar das nuvens agora durante a manhã, mas mais logo à tarde, conto com um dia até com bastante sol e temperaturas que vão subir bastante. Estava aqui a olhar para as máximas. O Porto chega aos 25 graus, Lisboa aos 30, Coimbra aos 31.

0: melhor em não deixar para amanhã o que pode fazer hoje. 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

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Uma das aniversariantes do dia é Cher, a diva da pop. Começou a carreira ao lado do ex-marido ainda nos anos 60 com I Got You Babe. Depois lançou-se solo e foi traçando o seu próprio caminho na música e também no cinema.

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6: Já tocou o despertador M80. Bom dia, bem-vindo. Meu nome é Sandra Ferreira, consigo até às 7 da manhã com a melhor música. Eu desejo-lhe uma ótima quarta-feira. É para aproveitar. Vamos ter temperaturas bem altas aqui em Lisboa e o dia vai estar cheio de brilho, cheio de sol. Agora na rádio toca a música de Cyndi Lauper.

0: Amor Eletro Rosa Sangue, na rádio que passa a música da sua vida. Já é quarta-feira, já estamos a chegar ao meio da semana. É aquele dia bom porque parece que lá ao fundo já há aquela luzinha do fim de semana que está cada vez mais perto. Aproveite bem o dia, se possível, ao som da M80. Ora, vamos lá aqui olhar para o tempo hoje. Já vos tinha dito, há uma subida da temperatura até bastante acentuada. O dia começa agora de manhã com algumas nuvens no céu, sobretudo no norte e no centro, mas ao longo do dia as nuvens vão se dissipando e vamos ter um dia com bastante sol e temperatura máxima no Porto de 25 graus, Lisboa máxima de 30 graus e Coimbra 31 e Algarve 26. De máxima. Vai estar bem, bem quentinho hoje. Vai estar bom para procurar uma boa esplanada para almoçar ou até uma sombrinha num jardim aí perto do trabalho. Também pode ser agradável.
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0: Adoro. Não sou a única resistência. Aquele momento de karaoke no carro. Foi ou não? Boa viagem para quem segue caminho ao som da M80. São quase 7 da manhã. Hoje as manhãs regressam. Estão de volta à casa, ao nosso estúdio, porque os últimos dois dias foram uns dias de muita rodagem. Na nossa linda carrinha Pão de Forma de 1969. Tivemos que a tratar com muito carinho. Ela anda muito devagarinho, mas foram dois dias muito intensos. Um a circular aqui na Grande Lisboa e ontem no Grande Porto. E a propósito disso, a Susana Romana até trouxe uma edição dos Macaquinhos no Sótão bem especial.
1: É isso mesmo que temos, uma Susana Romana com os seus macaquinhos no sótão dentro da Pão de Forma, toda ela muito M80, porque sim, estamos junto das famílias na grande cidade do Porto.
2: Olha, agora estamos aqui ao pé de um colégio em que estão claramente pessoas a deixar a pequenada.
3: Sim, um colégio muito bem frequentado.
2: Exatamente.
1: A julgar pelos carrões.
2: Bonitos carros.
1: Na Avenida da Boa Vista, pronto, portanto já sabemos.
2: Portanto, vamos jogar um Eu Já especial situações de trânsito. Portanto, eu quero que vocês me digam se já fizeram estas coisas ou não. E também quero que os ouvintes façam a sua parte. Se já fizeram estas coisas, buzinam, apitam. Ah, mas boa. Eu estou no Porto, Zana, não vais ouvir, estou em Santiago do Cacém. Nós estamos sempre ligados uns aos outros, amigas.
4: É umbilical.
2: Nós estamos ligados.
3: É
2: tipo Stranger Things e sentimos coisas e não sei o quê. Por isso, se buzinar mesmo longe, eu vou saber que buzinam. Vamos a isto?
4: Bora!
2: Eu já buzinei só para sentir que estava a participar no caos, mas não percebi muito bem porque é que estávamos todos a buzinar.
4: Ah, já. Já, claro.
3: Essa eu acho que não. Essa eu acho que não.
4: Já. Ah, é para apitar, bora.
2: Aquela coisa tipo casamento, tipo, estamos todos a apitar.
3: Ainda não,
2: acho que graças. Eu já desliguei o rádio para me concentrar na condução.
3: Já ainda ontem.
4: Para estacionar ainda por cima.
3: Sim, a chegar. Sítios que eu não conheço tão bem, baixo um pouquinho. Sim.
4: Mesmo com o pipipi do carro, eu desempenho a música.
3: Na marcha atrás não, mas chegar a sítios que não conheço é um clássico, sim.
2: Mas gostam que as pessoas nos desliguem só para estacionar? Eu acho mal.
4: Não é bem desligar, é baixar temporariamente.
2: Eu já culpei o trânsito para justificar um atraso, mas era tanga.
4: Ah, já, claro, tantas vezes.
3: Não me lembro, mas é muito provável que sim.
4: Ah, fogo, essa é a que eu mais uso.
2: Até eu uso e eu não conduzo. Eu já disse que a culpa era do trânsito e eu não conduzo.
4: Um clássico.
2: Não é possível. Eu já reconheço desconhecidos que fazem o mesmo percurso à mesma hora.
3: Check.
2: Não.
3: Sim, porque apanhou ali o percurso Linda Velha, rádio, às 6h30 da manhã, 6h20, são sempre basicamente as mesmas pessoas. E quando chegamos àquele sinal ao pé das Amoreiras, pessoas lá paradas.
4: Ainda não, na Praça de Espanha, que é o único tudo, que eu apanho logo pela fresca.
3: 6h15 da manhã, tudo com ar infeliz, tudo com ar assim mais para lá do que para cá.
4: E o Paulo Fernandes em fiesta!
3: Não vou dizer que não.
2: Sabem que isto para quem anda de transportes também acontece, mas ao nível de nos cruzarmos no mesmo transporte. E depois é bom, porque temos com quem nos queixar dos atrasos. Somos uma bonita comunidade. Eu já deixei o carro ir abaixo no para-arranca.
4: Ah, claro. Claro que sim.
3: Que eu me lembro não.
4: Uma pessoa distrai-se.
2: O Paulo está com um ar de, se isto alguma vez me acontecesse, a minha pilinha caía, rebolava para debaixo do intervalo.
3: Sim, my man would, I would know.
2: Ele está
3: that.
2: Com esse ar.
3: Não, eu acho que não. Talvez a tirar a carta de condução. Ou quando se calhar pega um carro novo a gasolina. Porque
4: o Paulo está a dizer que nunca deixou o carro ir abaixo. Tá bem, tá.
2: Eles são sempre assim. E quando
3: arranca?
2: E quando deixo ir abaixo, dizem, querida, foi a primeira vez que aconteceu. Nunca tinha canzinha assim abaixo.
4: Ora,
3: estamos a falar do trânsito.
2: É nervoso
3: não é?
2: Estar contigo por torceres um canhão. Bom, eu já resolvi inventar um percurso alternativo para fugir ao trânsito e fiz pior.
4: Ah, claro.
3: Sim, quantas
4: vezes?
3: Mas a maior parte das vezes corre bem e resulta bem.
4: Não,
3: ir à volta do trânsito, uma pessoa é sempre melhor. Ainda ontem te disse na rádio, é sempre melhor evitar o trânsito do que andar enfiado no trânsito. Mais quilómetros,
4: calma,
3: menos
4: Paulo,
3: trânsito.
4: Calma, Paulo.
3: Pronto,
4: calma,
3: já disse.
4: Calma,
3: trânsito lido mal com trânsito. Que é onde nós estamos agora, percebes? Parados.
2: Pois é. Tem este feitio mimoso.
4: Mas é toda a nossa emissão é isto. É estar com as pessoas.
3: Alguém me abre a janela desta Pão de Forma, por favor, que está um calor que não sei bem. Obrigado, Sr. Jorge, o nosso motorista.
4: Sr. Jorge, maior.
2: Sr. Jorge, a cuidar de nós. Eu já respondi em voz alta a um animador da rádio que estava a ouvir.
4: Ah, claro.
3: Como?
2: Eu já respondi em voz alta ao anónima sim, agora sim. da rádio que estava a ouvir.
4: Sim, sim.
3: Já, já.
4: Eu reajo da mesma. Tipo, quando são coisas que estão erradas e digo ai, ai, ai.
3: É o famoso air check profissional.
2: Mas acho que as outras pessoas também fazem
3: claro,
2: isso.
3: Claro, claro.
4: Nós vamos picando.
2: E normalmente é para rabujar.
3: Ossos
2: é para...
3: do ofício.
2: Eu já, no meio do trânsito, considerei abandonar o carro e seguir a pé, tipo aquele videoclipe do Everybody Hurts
3: the Sariam. Já, já, já, já. Uma vez na 25 de Abril, que não sei o que é que se passou, nós parámos para aí em Palmela, até, e aquilo não andava simplesmente, e eu estava a ver, pronto, que nada andava, e equacionámos, pegamos na pequenada e vai tudo a pé, pronto, para aí adiante.
4: Eu nunca equacionei porque horrível. Eu sou aquela pessoa e o meu carrinho, depois o meu carrinho, não é para
3: cá. Fica lá, está descansada, vai, ou então
4: havendo
3: vai,
4: água
3: ou então
4: e
3: vai
4: alimento,
3: de boxe.
2: Mas às vezes não há, às vezes a pessoa não sabe que vai apanhar trânsito. E por último, eu já disse um enorme palavrão em frente aos meus filhos enquanto conduzia.
3: Já, já. Já e tenho, infelizmente, já. Acho que não foi assim há tão pouco tempo quanto isso.
4: Já.
3: Sabes quando alguém faz prejuízo no trânsito?
4: Já.
3: Não é um palavrão grande, é um palavrão que eu estou.
2: Vim de cá de dentro.
3: É, vim de cá de dentro.
4: Sim, é mais
3: é um,
4: por aí.
3: Olha, um dos géneros assim, ai caramba!
4: Tu disseste isso?
2: Ah, mas é que o caramba, o caramba
3: é, outro, é
2: grande.
3: É outro, é
2: pois
3: outro.
2: Eu sei, mas, é é, mas nós estamos a pensar no outro.
4: É assim, eu sou.
2: O outro
4: eu,
2: já é.
3: Já é, pois.
4: Eu sou do Norte, eu digo muitas vezes caraca, mas para nós não é, não é a geneira.
3: Claro, claro, claro.
2: Mas não foi
4: é
2: isso
4: igual.
2: Que o Paulo disse.
3: Não, não foi,
4: eu
2: não
4: sei,
2: foi
4: eu
2: essa
4: sei.
2: Terminação.
4: Bem, mas eu quando quero, pronto, eu à frente Vicente uso o caraca, porque ele sabe também, tem a avó que diz, todo o Norte diz, é igual ao caramba e ao caraças, é exatamente igual. Portanto, eu tenho esse SOS.
3: E a primeira coisa que faço é, filhos, desculpem, peço desculpa, o pai pede já desculpa e vocês sabem que o pai só aconteceu isto porque o pai,
4: porque
3: pronto,
4: o pai.
3: Houve ali alguém que fez uma parvoíce muito grande no trânsito.
2: A culpa não foi do pai. No outro dia o João estava a perguntar-me palavras que eram as neiras, que não eram as neiras, e perguntou-me, tu dizes? E eu respondi, diga às vezes. Vocês haviam ter visto a cara do pai dele a fazer-me gestos lá atrás, tipo, tu não podes dizer isso à criança. Mas já disse.
3: Não se mete às
4: crianças. Tu dizes a verdade, não é,
3: nunca
4: Susana?
3: Se

0: Mais uma edição muito divertida. Na verdade foi tudo divertido, toda esta ação e esta maluqueira que foi fazer programa em direto de uma carrinha Ponte Forma muito linda, de 1969, portanto teve que ser tratada com muita delicadeza, muito carinho. Andámos a passear na Grande Lisboa na segunda-feira e na terça-feira, ontem estivemos no Porto. Ora, hoje já está tudo de regresso ao nosso estúdio e vamos ver como é que eles chegarão aqui hoje. Paulo Fernandes, Ana Moreira e a Susana Romana devem estar de rastros. Mas prontíssimos para mais um Manhãs M80, que pode ouvir daqui a pouco, já depois das 7. E nova edição dos Macaquinhos às 8h45, que depois ficam disponíveis também na app Rail para descarregar e ouvir sempre que quiser e onde quiser todos os conteúdos da M80. E também, claro, ouvir a rádio em direto, assim como todas as outras rádios do Grupo Bauer. E quanto às imagens de tudo o que aconteceu nos últimos dois dias, também pode ver nas nossas redes sociais.
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0: Olá, bom dia. De repente, 7 da manhã, manhã de quarta-feira, já estamos a meio da semana. Vamos lá arrancar então a emissão de hoje, aqui nas manhãs da manhã. Então, começamos pelas notícias. Miguel Aia, bom dia, e falamos de antivírus.
1: Um dia foi registado o primeiro caso suspeito da doença em Portugal. A RTP avança que se trata de uma pessoa que deu entrada nas urgências. Mariana Serrano.
2: Deu entrada ontem à tarde nas urgências do Hospital São Francisco Xavier, em Lisboa. A Direção-Geral da Saúde diz que o doente tem nacionalidade portuguesa e apresentava sinais e sintomas de gripe. Como definido na norma da DGS para estes casos, o doente foi encaminhado para o Curri Cabral, que é o hospital de referência, onde fez análises. Os testes deram negativo para antivírus e o doente já teve alta, segundo avança o jornal online Observador.
1: Este caso suspeito está associado ao transporte aéreo dos casos agora confirmados que surgiram no navio Ondius no último mês. O risco de pobreza caiu de 17 para 15,4% em 2 anos em Portugal e o poder de compra aumentou 25,2% na última década. É o que mostra o relatório Portugal Balanço Social 2025, elaborado por investigadores da Nova SBE. A economista Susana Peralta, uma das autoras, diz que o país tem feito progressos.
3: O país tem feito progressos notáveis desde os últimos 20 anos, com algumas quebras nos momentos de crise. Agora, claro que, por outro lado, enfim, 15,4% de pobres, ainda é muita gente a viver na pobreza, e temos depois nichos de pobreza que são preocupantes, como a pobreza infantil, a questão da ligação ao trabalho, isso tudo. Mas é evidente que não devemos também ser completamente derrotistas, não é? Há efetivamente melhorias consideráveis nas condições de vida neste país.
1: O relatório indica, no entanto, que persistem fortes desigualdades sociais, regionais, salariais e habitacionais em Portugal. Os trabalhadores da agência de notícias Lusa estão hoje em greve, desde a meia-noite que não é publicada qualquer notícia. A delegada sindical Susana Venceslau explica os motivos da paralisação.
4: Somos contra os estatutos que foram impostos pelo atual governo. Entendemos que agravam os riscos de governamentalização da agência e de ingerência política, porque passamos de um administrador para 3, escolhido diretamente pelo governo. Passamos a ter um novo órgão dentro da Lusa, que é um conselho consultivo, composto por 13 pessoas, 6 das quais também são nomeadas politicamente. Também traz a obrigação da direção de informação de ser ouvida no Parlamento, e nós somos completamente contra o facto de o poder político escrutinar o jornalismo.
1: Os trabalhadores da Lusa vão também concentrar-se em frente ao Parlamento entre as 11:30 da manhã e a 1 da tarde. À mesma hora, na Assembleia da República, os deputados debatem as propostas de alteração aos estatutos da agência de notícias. 22 anos depois, o Arsenal voltou a ser campeão inglês. Os londrinos beneficiaram do empate a um golo entre Manchester City e Bournemouth. O Arsenal chega ao 14º campeonato da sua história, a uma jornada do fim da competição.
0: Miguel, 7:30, contamos contigo aqui.
1: Combinado.
0: Até já.
1: Até
0: agora,
1: já.
0: 7:03, tempo e trânsito para conferir daqui a pouco.
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0: Sete horas, 8 minutos. Bom dia, Cláudia Macedo.
18: Olá, bom dia.
0: Olá, colega.
18: Bem-vindos.
0: Obrigado, obrigado. Quantas saudades tiveste de um Paulo de Humana na tua
18: tantas,
0: vida?
18: Tantas, assim, tantas. Que nem sei. Qualificar.
0: Eu sei. Porque nós estivemos juntos radiofonicamente. Agora
19: conectados.
0: Agora estamos aqui mais perto na Sampaipina, claro.
18: Sim, assim é que estamos bem. Não, também tiveram muito bem. Não, gosto muito de vos ter cá, mas acho que foi muito giro. Muito giro estes dois dias.
0: Muito bem, é isso mesmo.
18: E acompanhámos no meio da loucura do trânsito.
0: É isso mesmo. Olha, e boa deixa. Como é que estamos de trânsito nesta manhã de quarta-feira?
18: E é o habitual para esta hora nos acessos a Lisboa, através da A2 em direção à Ponte 25 de Abril. Já se vai parando entre viadutos do Feijó, ligação então à Praça da Portagem para Lisboa, com algum trânsito pelo IC20 e pelo Centro-Sul. O IC19 também já o habitual perto do Cacém, Tercena para Queluz. E a Autoestrada de Cascais é esta hora, hoje já com um bocadinho mais de trânsito também nas ligações entre a área de serviço de Oeiras e a passagem por Carnaxide. Entradas a norte pela A1 e depois nas ligações da Cril para o Norte Sacavém, apenas com intensidade nesta altura. Amanhã a arrancar devagarinho nos acessos ao Grande Porto, pouco trânsito por agora na Avenida AEP e também na A3. Há maior movimento na A44, Valadares, Coimbrões e também na passagem por Peça Leite em direção a Francos, na via de cintura interna.
0: Ok, Cláudio, daqui a meia hora voltamos a falar contigo e ver como é que a situação evoluiu ou não. Até já.
18: Até já.
0: Ana Moreira, olá, colega, bom
18: olá.
0: Dia. Desde há bocado.
19: Parece que não passou
0: estás
19: tempo
0: farta.
19: Nenhum.
0: Estás farta de mim?
19: Não. Correu tudo tão bem. Foi tudo muito gostoso. E agora foi do género: vamos voltar ao nosso gabinete. E cá estamos, frescos. Vamos falar sobre o tempo, que hoje vai ser surpreendente. Porque de repente há uma subida acentuada da temperatura. É mesmo verdade. Hoje pode contar com o céu geralmente limpo. Ok, algumas nuvens de manhã no norte e centro, mas nada de espetacular. Neblina matinal Nacional, sim, também está assegurada e lá está, subida acentuada da temperatura máxima.
0: Temos assim valores acima dos 30, fácil?
19: Em alguns pontos do país, sim.
0: Okay.
19: Vamos começar nas ilhas, porque Ponta Delgada é o ponto mais fresquinho hoje com 19, mas já sabemos que nas ilhas é diferente. Depois, no continente, Aveiro é a cidade mais fresca, com 21. Depois vem Funchal com 22. Viana do Castelo, Aveiro e Guarda, 23. Bragança, Vila Real, Viseu e Sagres, 27. Coimbra e Faro, 28 de máxima. Braga, Castelo Branco e Sines, 29. Leiria e Porto Alegre, 30. Lisboa, 31 graus. Setúbal, 32. A fechar as cidades mais quentes, Santarém, Évora e Beja, com 33. No ar,
0: de facto, já temos ali um subelo em relação às temperaturas máximas para hoje. Já se nota.
19: Não sei se vai prolongar, por acaso não fui ver.
0: Fim de semana, já me dei esse trabalho.
19: Olha,
0: sim.
19: Cá.
0: Fim de semana vai haver pernocoleu na praia. Bom, mas ainda estamos a meio da semana, amanhã de quarta-feira, vinha a acontecer, dois dias incríveis no Porto, estamos de volta aqui ao nosso estúdio. Ontem chegámos a casa tarde, foi deixar a namorar em casa, a Susana Romana, depois
19: um
0: foi.
19: Amor, o Paulo,
0: foi
19: um
0: ir
19: amor.
0: Entregar o carro também, depois foi levar as coisas para o meu carro e quando voltei a pôr tudo dentro do meu carro, reparei que tenho ali coisas no carro que eu não sei o que é que lá fazem e o que é que lá estão há mais de 10 anos a fazer.
19: Mas há 10 anos que tens lá e por alguma razão nunca tiraste.
0: Uma coisa que se ligou à esquerda do carro para fazer mesmo eletricidade.
19: Ok.
0: É para ligar como
19: os
0: se fosse
19: carregadores.
0: Sim, ligas e faz mesmo eletricidade daquelas tomadas normais, daquelas que se ligam à parede, que é como se fosse um transformador. E os calções de banho do Olavo Vilac, que estão lá há mais de 10 anos. Agora para quê? Não sei.
19: E Repete a última parte, por favor.
0: Os calções de banho do Olavo Vilac estão lá há muitos anos dentro do meu carro, sim.
19: Pode explicar porquê?
0: Porque uma vez fomos à praia, ou fomos à piscina, já nem sei bem, acho que fomos à praia, acho que eu. E depois houve ali umas trocas, umas coisas, trocámos de roupa e não sei o que, beca, ficou dentro do meu carro, porque íamos no meu carro e lá ficaram eles.
19: E o Olavo Vilac nunca te pediu os calções de volta?
0: Quantas vezes, sempre que nos vemos, Olavo, estás bom, pá? Ei, ganda maluco, tenho lá os teus calções de banho no carro.
19: Os teus calções estão como o Tupperware para mim.
0: Amor, aquilo está com... Aquilo, não. O teu Tupperware está incrível, está bonitinho. Os calções do Olavo já estão um caco.
19: Então, eu acho que o Hard Rock devia ouvir isto. O Paulo Fernandes leva os calções para lá e põe na parede, porque é memorabilia de um artista nacional.
0: Eu acho que é a coisa mais antiga que eu tenho dentro do meu carro, os calções de banho do Olavo Vilac.
19: Eu, assim, de coisas tontas, acho que não estou a ver nada, mas tenho quando o carro vai abaixo,
0: certo?
19: Aquelas coisas de ligar, como é que se chama?
0: Os bateria. Os cabos,
19: pronto,
0: sim.
19: Pasmem-se, chama-se só cabos. Os cabos. Que eu nunca usei para
0: ainda
19: o
0: bem,
19: meu.
0: Ainda bem, ainda
19: mas
0: bem,
19: já
0: ainda
19: usei
0: bem,
19: para
0: ainda
19: terceiros.
0: Bem.
19: Já serviu para muita gente. Mas
0: portanto,
19: aquilo está lá.
0: Tá, e vai lá, deixa-se lá ficar. Isso um dia vai-te fazer falta.
19: Comprei um dia no Líder. Olhei, tipo, olha, não tenho isto, vou levar.
0: Portanto, já vamos falar mais sobre isto. Para já, vamos arrancar a nossa emissão com música. Como sempre, Simple Minds nas manhãs da M80. De longe, a música da sua vida. Bom dia! 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

0: 7:17, manhãs 10:80. Olá, bom dia, um Paulo Fernandes e uma Ana Moreira, que já me confessou que hoje se sente uma gata. Bom, Ana Moreira. É verdade, Ana Moreira está ali se sentir bonita e gosto muito da tua camisola encarnada. Gosto muito disso.
1: Olha aqui, olha como a pessoa está sujeita.
0: Sujeita
1: o que vale é que pronto, foi o elogio e por causa disso, agora dizes que eu disse isso tipo convencidona. Para eu agora, onde é que isto foi?
0: Bom, hoje.
1: Dei o meu melhor, porque estamos todos cansados e bora lá. Vai.
0: Cacos, estamos um caco. Chegámos muito tarde ontem do Porto, 2 dias incríveis de emissão e hoje já aqui com uma pergunta para lhe fazer. Qual é que é a coisa mais antiga que tem dentro do seu carro? Aquela coisa que até já acaba por lá estar, que não serve para rigorosamente nada. Isto está a valer, sobretudo, porta-bagagens e o porta-luvas, claro, ou encosto de braço também. Tu nunca te lembras deste nome.
1: É verdade, encosto de braço. Tem sempre coisas lá no fundo. Pois é.
0: No caso, os calções de banho do Olavo Vilac que ganham, levam a taça até o momento.
1: Não tenho nada que bate.
0: Tenho lá 10 anos.
1: Para mim ganhaste, não há nada que supere uns calções de um artista nacional.
0: As riscas brancas e aquilo é branco e verde.
1: Ai, ainda são giros.
0: são bem giros. Se me servissem, também já tinham ido.
1: Pronto. Eu acho que temos que ligar ao Olavo Bilac. Temos que tentar contactar ou alguém avise o Olavo que estamos a falar sobre ele e as calções dele.
0: Ana, começa a notar aqui um padrão. Eu não devolvo as coisas. Da parabéns da tua mãe.
1: Eu acho que há uma tendência.
0: Calções do Olavo. E portanto, diga-nos lá, 910-25-80-81, qual é que é a coisa mais antiga que tem dentro do seu carro? Está a valer porta-bagagens e está a valer porta-luvas. E pode ser mesmo uma coisa estranha. Aquela coisa que tem lá e que já nem se lembrava e que só de vez em quando, ou que está a aspirar o carro, ou que está a fazer até uma mudança para um carro novo ou para um outro carro, ou para um carro.
1: Sim, aí que se apanha.
0: Renting. Aí que se apanha. Diga, partilhe connosco, é através do 910-25-80-81, através do nosso WhatsApp. Agora, Rui Veloso, lá do Lunar, nas manhãs da M80. Olá, bom dia. A viagem está a correr bem? Sim, espetáculo. Leve-nos consigo devagarinho.

0: quiser também nos pode mostrar, mas para já gostava que nos contasse o que é que às manhãs de M80, a coisa mais antiga que tem dentro do seu carro. Está a valer porta-luvas, encosto de braço ou então o porta-bagagens. Ana Moreira, escreva contigo, querida amiga, querida colega, temos os melhores e maiores ouvintes do mundo. Para já, alinharam disto, nisto, aliás, e depois a Cristina.
1: Olá, M80, bom dia a todos os ouvintes. A coisa mais antiga que eu tenho dentro do meu carro é um corno que tenho desde que tirei carta de condução, portanto, quando tinha 18 anos, e tem-me acompanhado ao longo de toda a vida.
0: Não estava à espera disto às 7h20 da manhã.
2: Corno de quê?
0: Sim, por favor, desenvolva. Não é só chegar aqui e dizer corno.
2: Não
0: só até pode estar isto mal.
2: Mas de onde é que vem esse corno?
0: Olha, pronto, no seguimento do corno.
3: Bom dia, Paulo, bom dia, Ana, bom dia, M80.
0: Não estava à espera.
3: Bem, a coisa mais antiga que eu tenho dentro do meu carro é uma ferradura desde o meu primeiro carro que comprei em 1990.
2: Dá sorte.
3: Cada vez que troco carro, essa ferradura vem sempre comigo.
2: Bom dia. A ferradura é uma coisa antiga de dar sorte, uma pessoa, proteção, não é?
0: Na dúvida, uma pessoa mete lá e não tira, não é? Pronto, isso é o que interessa. Ana, tu talvez tenhas aqui também, como o Hugo, isto aqui. Eu tenho.
4: Bom dia, Paulo e Ana. A coisa mais antiga, fala o Hugo, a coisa mais antiga que eu tenho na mala do meu carro é umas sapatilhas que comprámos para a praia quando a minha filha, há 12 anos, tinha sido picada por um peixe-aranha. Entretanto, ainda estão lá. A minha filha já voltou a ser picada por outro peixe-aranha e nós nunca mais as usámos. E elas ainda continuam lá. Bom trabalho.
0: Obrigado. Hugo, estamos a rir, mas não tem piada nenhuma.
2: Não tem. Eu nunca fui picada. Estou a sentir que é este ano. Vai ser este ano.
0: Está caladinho que eu vou para a mesma praia que tu, estás a perceber?
2: Aquilo é bicho para aparecer. Aquilo é bicho para levantar a crista e deixar veneno no pé do alheio.
0: Ei, sossega com essa tua ideia. Está bem?
2: Bom. Diz que é com água quente.
0: Então vá, diga-nos lá, qual é a coisa mais antiga que tem dentro do seu carro? Está a valer porta-luvas, encosto de braço e porta-bagagens. Já percebemos que o corno é o limite.
2: Literal,
0: não acrescento mais nada. O corno é o limite. Portanto, se banha, call me nas manhãs da M80. Bom dia!

0: 7:28, manhãs 10:80. Olá, olá, olá, bom dia. Gnarls Barkley para ouvir já a seguir. Mas para já estamos-lhe a perguntar qual é a coisa mais antiga que tem dentro do seu carro. Estava a ler porta-luvas, porta-bagagens ou então um encosto de braço. Há pouco recebemos a nossa ouvinte Cristina, que disse muitíssimo bem, legitimamente, que tem um corno dentro do carro. Nós, obviamente,
1: quisemos saber mais.
0: Sim, e não somos os únicos.
2: Paulo e Ana, por amor da santa, eu acabei de entrar no carro, ligo o rádio e só ouço. O corno é o limite. Eu preciso de saber mais. Eu não consigo viver assim.
0: Ok, Joana. Aliás, a nossa ouvinte Cristina explica.
3: Olá, M80. Bom dia a todos os ouvintes. A coisa mais antiga que eu tenho dentro do meu carro é um corno que tenho desde que tirei carta de condução, portanto, quando tinha 18 anos, e tem-me acompanhado ao longo de toda a vida.
1: É que o que me perturba é a ausência de informações.
0: Sim.
1: Tem do corações o corno. É pequenino, olha, é grande.
0: Mas a quantidade de mensagens que nos estão a chegar aqui ao WhatsApp, exatamente com a mesma mensagem. Eu também tenho um corno.
1: Mas é uma pé. Deve ser um omelete,
0: com
1: mas
0: certeza.
1: Mas pode ser geográfico, pode ser uma coisa de uma zona do país. Queria saber.
0: Capaz.
1: Podemos estar aqui a.
0: Portanto, vamos lá. Diga-nos qual é a coisa mais antiga que tem dentro do seu carro. Porta-luvas, encosto de braço, ou então também o porta-bagagens, está a valer.
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0: Já a também com a Cláudia Macedo para sabermos do trânsito. Para já avançamos com o Miguel Aia. Vamos atualizar as notícias. Miguel, o risco de pobreza caiu em Portugal.
5: Desceu de 17% para 15,4% em dois anos e o poder de compra aumentou 25,2% na última década. É o que mostra o relatório Portugal Balanço Social 2025, elaborado por investigadores da Nova SBE. O relatório indica, no entanto, que persistem fortes desigualdades sociais, regionais, salariais e habitacionais em Portugal. Quanto ao rendimento médio disponível, aumentou numa década, correspondeu em 2024 a um crescimento real do poder de compra de 25,2% depois de descontada a inflação. Foi registado o primeiro caso suspeito de antivírus em Portugal. A RTP avança que se trata de uma pessoa que deu entrada nas urgências. Mariana Serrano.
6: Deu entrada ontem à tarde nas urgências do Hospital São Francisco Xavier, em Lisboa. A Direção-Geral da Saúde diz que o doente tem nacionalidade portuguesa e apresentava sinais e sintomas de gripe. Como definido na norma da DGS para estes casos, o doente foi encaminhado para o Curri Cabral, que é o hospital de referência, onde fez análises. Os testes deram negativo para antivírus e o doente já teve alta, segundo avança o jornal online Observador.
5: Este caso suspeito está associado ao transporte aéreo dos casos agora confirmados que surgiram no navio Ondius no último mês. O Senado dos Estados Unidos aprovou uma resolução para limitar os poderes de guerra de Donald Trump contra o Irão. A moção foi aprovada com 50 votos a favor e 47 contra e representa uma vitória para os democratas após 7 tentativas sem sucesso. O presidente dos Estados Unidos fica, por exemplo, obrigado a terminar com as hostilidades contra o Irão. A resolução será votada no Congresso em breve. Se for aprovada, Trump pode, no entanto, vetá-la.
0: Miguel, por curiosidade, qual é que é a coisa mais antiga que tens dentro do teu carro? Já esboça um sorriso, Miguel?
5: Por acaso, acho que não tenho assim nada de extraordinário. Assim, também, a bem da verdade, uso o carro dos meus pais. E aquele está sempre muito
1: limpinho. O que é que os teus pais mais têm lá no carro que é estranho para ti?
5: Eu vou dizer,
1: tu achas que existe desde que tu te lembras?
5: E o meu pai vai matar-me.
0: Ótimo.
5: O banco de trás do carro tem sempre muitas faturas. E às vezes faturas muito antigas. Pronto.
1: Ou seja, ele vai pôr gasóleo, dá-lhe o papelinho e ele atira lá para trás.
5: Exatamente. E às vezes não atira lá para trás e mete por cima na pala do espelho. E vai acumulando, e aquilo vai aumentando também.
0: Miguel,
1: cada um com a sua panca.
0: Miguel e Ana, isto é muito bom, mas nós há pouco falámos de um ouvinte que tem um corno no carro.
1: É.
0: Há uma outra, eu tenho por isto agora, há uma outra ouvinte que enviou esta mensagem.
7: Bom dia, olha que engraçado, é que eu não ouvi corno, eu ouvi corpo. E eu pensei, claro que sim, o corpo mais antigo que a Cristina tem no carro, desde que tirou a carta aos 18 anos, é o próprio corpo dela. Foi isso que eu pensei, mas pronto, enganei-me, é corno. Agora estou a aguardar a explicação do corno.
0: Nós também já pedimos à nossa ouvinte Cristina para enviar o porquê do corno no carro. De resto, já enviou a fotografia do corno.
1: Pronto.
0: É um corno jeitoso.
1: Sim, sim.
0: Não é um corno
1: estamos
0: qualquer.
1: A falar o quê? 10,
0: sim.
1: 20
0: não,
1: centímetros?
0: Talvez mais. Não, há mais. Parece-me ter mais do que 20 centímetros este corno.
1: Isto é de Mirandela, não é?
0: Nós já vamos explicar tudo, tintim por tintim, onde
5: saber,
0: é que isto vai e essas coisas todas. Miguel, para já um obrigado para ti. Agora é a altura de sabermos como é que estamos de trânsito. Cláudia Macedo, conta-nos. O que é que tens a dizer em relação a estas horas?
8: Nesta altura, com o trânsito lento no IC19, a partir do Cacém em direção a Queluz e na ligação de Alfragide para o nó de Pinamanique, há também abrandamentos no acesso da Encarnação para o aeroporto, do Relógio para o Campo Grande e das Torres de Lisboa em direção às Calvanas, com paragens na A5 já perto da área de serviço de Oeiras em direção a Carnaxide, acesso ao viaduto Amoreiras, entre as rotundas de Carcavelos, na Marginal e depois nas ligações de Passo de Arcos para Caxias, já com a fila perto da Baixa de Corroios, no acesso da A2 em direção às portagens da Ponte 25 de Abril. E há também abrandamentos na Autoestrada do Norte entre Santiria e o nó de Sacavém. Quanto ao Porto, a fila também aumentou pela Autoestrada do Norte, ligações entre Santo Ovídio e o nó de Coimbrões, até entrar no tabuleiro da Ponte da Rábida. No sentido inverso, há fila entre a zona de Bom Joia e o nó da A3, que está cheia já muito perto de Águas Santas em direção à circunvalação e à via de cintura interna, e na Avenida IP Matosinhos Porto também já há paragens a partir da Ponte de Leça.
0: Cláudia, adivinha? E o que é que vamos perguntar? Coisa mais antiga que tens dentro do teu carro.
8: Eu preciso falar do corno.
1: Okay, eu senti isso.
8: Não, porquê? Porque eu tenho um corno na minha carteira.
1: Pronto.
8: Pequenino. Eu tenho, eu vou-vos aí mostrar.
1: Por favor.
8: Porque aquilo dá sorte, dizem que dá sorte.
0: Ok, não, e se dá sorte, uma pessoa não mexe e aceita essas coisas quando anda no trânsito.
8: Olha, o que eu tenho mais antigo no meu carro, para além de mim, não é?
0: Tu estás lá há dois anos.
8: Não sei, devo ter faturas de água, qualquer coisa, porque eu vou pagar a água e meto as faturas assim nos lados.
0: Sim, numa da papelada, não é?
8: Eu não sou um bom exemplo, o meu carro está sempre muito desarrumado.
1: Cláudia, desculpa.
8: Não gosto.
0: Claudiano, o nosso ouvinte Diogo explica o corno.
9: Ora, bom dia, fala Diogo de Santarém. Então, só para desmistificar um bocadinho a história do corno, é como disseram também, tipo um omelete. O corno é por causa da inveja, segundo dizem. É para curar a dor de corno, quando alguém tem uma coisa nova.
8: Toma.
9: E há inveja, pois. Coloca-se um corno. Por acaso, também é uma das coisas que eu tenho no meu carro. E das mais antigas, claro.
8: Pronto.
9: Um abraço, continuação de bom trabalho.
1: Agora, obrigado. Tem a ver com o tamanho, não é? Sim, qual maior for o corno, maior.
8: Agora tudo à procura do corno nas lojas.
1: Onde é que se compram cornos?
0: Ai, que isto é gelo tão fino e pode escamar tudo por essa. Ora bem, Cláudia, meia hora e voltamos.
8: Até já.
0: Ana, como é que vai estar o tempo hoje?
1: A sério, onde é que se compra?
0: Aí se compra-se em qualquer loja daqueles souvenirs, de certeza.
1: Está bem, está. Isso tem ímãs, não tem mais do que isso. Vamos lá. Hoje, dia muito nublado, sim, em alguns pontos do país, com nevoeiro em alguns locais de manhã, mas no que toca à temperatura, senhoras e senhores, vai estar um dia bem gostosão. Ponta Delgada, 19 graus de máxima, Aveiro 21, Funchal 22, Viana do Castelo, Aveiro e Guarda 23, Bragança, Vila Real, Viseu e Sagres 27, Coimbra e Faro 28 de máxima, Braga, Castelo Branco e Sines 29, Leiria e Porto Alegre 30, Lisboa vai chegar aos 31 graus, Setúbal 32, Santarém, Évora e Beja 33 graus de máxima.
0: Ora bem, aquilo que hoje queremos saber, diga-nos qual é que é a coisa mais antiga que tem dentro do seu carro. Está a valer porta-luvas, o encosto de braço direito, claro, e também o porta-bagagens. Houve uma querida ouvinte que começou por fazer referência a um corno.
1: Foi logo a primeira.
0: Sim, a nossa ouvinte Cristina disse que tinha um corno dentro do carro e pronto, e claro que a conversa descambou em bom. E agora, quantas mensagens nos chegam aqui a dizer que também têm, pronto, um corno dentro do...
1: O que é que não dizes no plural? Tens medo?
0: Não tenho medo, mas não se aplica neste caso. Eu não vou dizer quem é que tem cornos dentro do carro, não faz, não para nós. Estavas danada para o que eu disse assim.
1: Tenho a certeza que haverá gente que tem mais de conta, estás a entender?
0: Pronto, pois, cada um sabe de si,
10: é,
0: né?
10: Meu nome é Vera, eu sou da Póvoa de Varzim, mas durante muitos anos vivi em Castelo Branco. E a coisa mais antiga que eu tenho no meu carro, também, debaixo do meu banco, é um corno. Porquê? Porque naquela zona dizia-se que o corno protegia contra os invejosos e dava sorte em relação aos acidentes. Portanto, nós não teríamos acidentes se tivéssemos o corno debaixo do banco do condutor. É por causa disso que eu ainda tenho o corno. Olá, bom dia e até logo. Bom trabalho.
1: Obrigado, bom trabalho, querida. Um beijinho.
0: Obrigado. portanto, se quiser, para além de um corno dentro do carro, se quiser partilhar outras coisas, está à vontade. Ou se quiser partilhar, também dizer que tem um corno no carro.
1: Eu acho que não tens hipóteses, que agora vai ser corno.
0: Eu sei, é que vai ser corno a manhã toda.
1: Ai, meu Deus, eu não vinha para isto.
0: Nem eu. Nós não viemos para isto. Mas partilhe connosco, se quiser, 910-25-80-81. Vamos lá. Green Day, Basket Case, o que eu gosto desta música. Cereja no topo do bolo.

0: 19 minutinhos agora das 8 da manhã. Bom dia e obrigado por escolher as manhãs da 80. Acabei de enviar uma mensagem à minha mulher a dizer assim: dou-te 50 mil euros se adivinhar sobre o que é que estamos a falar na rádio.
1: E ela ainda não respondeu.
0: Não respondeu. Hoje,
1: mas não sobre vai o que
0: é
1: conseguir.
0: Que... Foi não. Ora bem, a pergunta de base foi esta: qual é que é a coisa mais antiga que tem no porta-luvas, também no encosto de braço ou no porta-bagagens? De repente descobrimos que há todo um país que tem um corno.
1: Sim. Porque afasta os invejosos, não é? E dá proteção. Pelo menos é essa a informação que nos tem chegado.
0: Aqui ao WhatsApp, de facto, chegam-nos muitos cornos.
1: Sim.
0: É assim?
1: É. Uns maiores, outros mais pequeninos.
0: E tudo isto começou com um ouvinte a dizer que lá está, tinha um corno no carro e nós começámos a desbravar a ideia do corno e mostra-nos o corno e de tamanho que é o corno e porquê do corno e de repente já não é só o nosso ouvinte Cristina que falou em corno.
2: Ora, bom dia, pessoal da M80. Querem comprar corninhos? Pois bem, ao meirinho costuma haver muitos corninhos à venda. Cornos, cornões, é aquilo que vocês quiserem. Bora tudo para a sopa da pedra comprar cornos.
0: Que seja.
3: Olá, M80, Paulo, Ana, bom dia. Olha, como podem ver dentro de um dos meus carros, que é esta caixinha do trabalho, tenho este corno também. Aqui no Alentejo, esta zona aqui de Porto Alegre, né? Também tenho. Tenho um corno e além do corno tenho uma forradura debaixo do banco. Mas pronto, olha, é assim mesmo. Bom dia, o mesmo para vocês.
0: Obrigado. Um forte abraço. Temos aqui uma nova categoria, Ana.
4: Bom dia. Da mesma gama do corno, eu tenho um saquinho de sal desde o meu primeiro carro. O saquinho de sal tem transitado de carro para carro, porque é sempre o mesmo. Está escondido, no seu devido lugar, para fazer exatamente o mesmo efeito. Sal grosso, atenção.
1: Sal grosso, claro. Eu sei, e é que o sal grosso, até de vez em quando, como é, há malta que toma banho e se esfrega com sal grosso, que é bocado do olho verde.
0: E a nossa ouvinte, Nádia Perdigão, diz: bom dia, M80, nem tenho coragem de dizer em voz alta, mas a coisa mais antiga que tenho neste carro há de ser uma pessoa falecida em 1900. Tal é a quantidade de pó que há por aqui. Imagina o chavascal que há de ser aquele carro.
1: Oh, Nádia.
0: Obrigado, Nádia. É disso que a malta gosta.
1: Nádia.
0: Um beijo.
1: Sem vergonhas.
0: Sim. Aqui, como já percebeu, não há vergonhas para nada.
1: Eu tenho um dente de alho já ressequido.
0: Não acho de ser a única. Ritalina.

0: 14 minutinhos agora das 8 da manhã. Bom dia, boa viagem com as manhãs da M80. Vai no seu carro, diga-nos qual é a coisa mais antiga que tem dentro do porta-luvas, encosto de braço ou então porta-bagagens. A conversa há pouco foi descambar, mas direcionou-se para dentes de alho. Ana Moreira, tens um dentinho de alho já ressequido.
1: Bem ressequido, que também tem transitado. E não só, também tem uma cruz de madeira, 15 centímetros, bastante.

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3: Sim,
4: eu agora quero um corno. Sim. Assim, vocês têm que me dizer
3: se tem funcionalidade. Desejas para a tua vida, Ana, está bem?
4: O que eu estava a querer dizer é: será que tem funcionado? Esta malta que tem o corno no carro,
3: pergunta
4: tem
3: boa.
4: Funcionado?
3: Pergunta boa, Ana.
5: Tem bom dia, muito bom dia, boa, Paulo, Ana. Bom dia, Ana.
3: Pergunta muito boa.
5: Olhem, eu não tenho um corno, sou sincera. Mas no meio disto tudo, ainda ninguém disse se o corno funciona ou não.
4: Pronto, é isso.
5: Funciona? Tem que comprar, né? Digam-me lá. Obrigada, beijinhos.
4: Eu também sou altamente influenciável. É se funcionar, eu quero já a 20.
3: Ana e Álvaro, acho que vamos entrar para um outro departamento. Recebemos aqui, acabámos de receber aqui 3 ou 4 mensagens exatamente com o mesmo objeto e é muito específico. Eu não tenho isto, não fazia a mínima ideia disto. Nós explicamos tudo já a seguir.
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2: Hoje a perguntar-te qual é a coisa mais antiga que tem no seu carro, porta-luvas em encosto de braço ou então porta-bagagens. Sem nós controlarmos a conversa, foi parar até o amuleto, o corno, graças a uma nossa querida ouvinte, que Cristina, que começou logo por enviar uma mensagem às 7 da manhã, a falar do corno que tem no carro. Os cornos sucederam-se aqui nas manhãs da M80 e a Ana perguntava há pouco se funcionava ou não, e vários ouvintes também já perguntaram se funcionava ou não.
3: Eu também tenho não um, mas dois cornos e... desde que tirei a carta, desde o meu primeiro carro, e efetivamente não funciona. Portanto, é verdade, eles protegem-nos nas alturas de maior aperto. Portanto, tenham um corno ou dois no carro ou na moto.
4: E mais houvesse! Porque uma pessoa, nos dias que correm, mais volta a protegida a triplicar e a quadriplicar. Eu vou arranjar um corno de aprender. Na dúvida, quero um corno no meu carro. Ótimo. Frase isolada, fora do contexto.
2: Não me faças rir, pá. Ora bem, há pouco fiz aqui. Estava a falar de uma coisa. Pois há muitas mensagens também a chegar que têm esta coisa muito específica. Eu não tenho isto no carro. Tu tens alguma fita vermelha no carro?
4: Oi?
2: Pois.
5: A coisa mais antiga que eu tenho no meu carro vai na onda do corno, mas é uma fita vermelha. Em cada carro que compro, mas coloco, sempre que troco de carro.
4: Mas aonde?
5: Uma fitinha vermelha no meu carro.
4: Aonde?
5: E é isso. Retrovisor? A onda é a mesma, mas o objeto é diferente. Bom dia, pessoal.
4: É proteção. Bom dia, querida.
2: Pois, porquê queres ouvir?
6: Olá, M80. Olá, Ana.
4: Olá.
6: Olá, Paulo. Olá. Daqui é Elizabeth do Porto. Obrigada por me acompanharem todos os dias nesta viagem de inferno, que é o trânsito aqui no Porto.
4: Nós vimos ontem.
6: Na BCI. A coisa que eu tenho aqui no carro mais antiga, diria que é uma fita vermelha
4: Elizabeth.
6: Que faz o mesmo efeito do corno, digo eu, dente de alho, sal grosso.
4: Sim.
6: Beijinhos e continuação de bom trabalho.
4: Mas onde é que se bota? Onde é que se bota a fita?
2: É como o corno, pões onde quiseres. Pronto.
4: Não vou por aí.
2: Isto do nosso WhatsApp é os nossos colegas que vierem a seguir vão olhar para o nosso WhatsApp. Mas o que é que eles ouviram?
4: Fotografias de cornos.
2: As mensagens começam todas. Eu também tenho um corno. Chico agora. Good times nas manhãs. Dê-me 80. Bom dia.

0: Kick com Good Times nas manhãs de M80. Bom dia, dois minutinhos agora das 8 da manhã. Desde as 7 a perguntar-lhe qual é a coisa mais estranha barra antiga que tem no seu porta-luvas, encosto de braço ou então bagageira. No carro, claro, 910-25-80-81. Diga-nos, olá José, bom dia.
1: Olá, bom dia M80. De que fala José de Évora? E a coisa mais antiga que eu tenho dentro do porta-luvas do meu carro é a minha prótese dentária suplente. Continuação de bom trabalho, bom dia.
0: Boa sorte para dar as notícias, Miguel.
2: Vocês são drama. Eu agora tenho de ser sério. Eu aqui não sei bem que é possível.
0: Olha, queres ver? Bem, nós ajudamos. Queres ver?
2: Isso.
0: São 8 da manhã, bom dia.
2: Boa sorte para ti, Paulo, também.
3: Olha, assim,
0: obrigado
3: ao
0: nosso
3: ouvinte. Ordem neste estúdio.
0: Obrigado ao nosso ouvinte, José.
3: Não, eu só. A forma. Eu só me estou a rir de sobremaneira por causa da palavra supalente.
2: É, foi tão boa aquela pronúncia.
0: Claro,
2: tão
0: que
2: boa.
0: Foi, claro que foi.
3: Que lindo.
0: Miguel, a direção geral da saúde já reagiu à suspeita de antivírus.
4: A DGS confirma à M80 que foi registado o primeiro caso de suspeito de antivírus em Portugal. Garante que foram ativadas todas as medidas de prevenção e controlo para estes casos. Ruben Mateus.
5: A DGS diz que uma pessoa deu entrada num hospital público com sinais e sintomas muito ligeiros de gripe. A RTP avança que foi ontem à tarde nas urgências do São Francisco Xavier em Lisboa. O doente foi depois submetido a um teste e poucas horas depois obteve-se o resultado, que foi negativo. Afastada a suspeita de infecção por antivírus, teve alta. Este caso, diz a DGS, está associado ao transporte aéreo dos casos agora confirmados que surgiram no navio Ondius no último mês.
4: O doente deverá ser testado novamente, conforme as normas da DGS, está dentro do período máximo de incubação de 42 dias. O risco de pobreza caiu de 17 para 15,4% em 2 anos e o poder de compra aumentou 25,2% na última década. É o que mostra o relatório Portugal Balanço Social 2025, elaborado por investigadores da Nova SBE. A economista Susana Peralta, uma das autoras, destaca a evolução do rendimento das famílias.
6: Nós vemos que mesmo corrigindo para a inflação, que o poder de compra aumentou, tem uma distribuição bastante inclusiva, não é? Há taxas de crescimento até superiores nos decis mais baixos. Portanto, de facto, o país tem feito uma trajetória que é não só positiva do ponto de vista do crescimento económico, como também do ponto de vista da redução das desigualdades e da pobreza.
4: O relatório indica, no entanto, que persistem fortes desigualdades sociais, regionais, salariais e habitacionais em Portugal. Os trabalhadores da agência de notícias Lusa estão hoje em greve, desde a meia-noite que não é publicada qualquer notícia. Em causa estão os novos estatutos aprovados pelo governo. A delegada sindical Susana Venceslau diz que a luta não vai parar.
7: Semana vamos terminar uma queixa que iremos apresentar, em princípio no início da próxima semana, à Comissão Europeia sobre esta questão dos estatutos. Por outro lado, temos vindo a ter reuniões, enfim, encontros, audiências com os partidos sobre estas matérias. Apresentámos uma queixa à entidade reguladora para a comunicação social, entregámos também uma queixa no mesmo sentido à provedora de justiça.
4: Os trabalhadores da Lusa vão também concentrar-se hoje em frente ao Parlamento, entre as 11:30 da manhã e a 1:30 da tarde, à mesma hora na Assembleia da República. Os deputados debatem as propostas de alteração aos estatutos da agência de notícias.
0: Miguel, muito obrigado por este noticiário. Meia hora.
2: Muito difícil.
0: Eu sei. Nós sabemos, todos os ouvintes sabem. Uma salva de palmas
2: por culpa do José. Mas obrigado, José. Foi um bom momento.
0: Grande ouvinte, José. Bom, 8 horas e 2 minutos, daqui a meia hora atualizamos as notícias. Já a seguir olhamos para o tempo e para o trânsito.
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3: 8:07, Cláudia Macedo, ponto da situação no trânsito, onde é isto?
4: Está mais demorado na Cril, na descida do túnel do Grilo em direção ao Senhor Roubado, na sequência de acidente nesta ligação e que também está a afetar a ligação da calçada de Carris nas ligações à Cril e depois já a fila também em direção ao Eixo Norte-Sul, na zona do Lumiar, a fila no Eixo já um bocadinho atrás, entre a Meixoeira e Sete Rios, há paragens no acesso da Encarnação para o aeroporto, a fila já muito próximo do Prior Velho. E depois na ligação ao Campo Grande, no sentido inverso entre o Eixo Norte-Sul e as Calvanas. Com paragens no IC19 entre a zona do Cacém e Queluz para a reta dos comandos da Amadora, parte final de Alfragide em direção ao nó de Pinamanique, também chegar ao nó de Pinamanique pela Cril, trânsito com maior intensidade desde a ligação com a A5. Na A5 já se para entre a área de serviço em Oeiras e Carnaxide, de Caselas para o viaduto Amoreiras, na Carela há fila também nas ligações às portagens, na ligação Queluz, nó da A5. Na marginal, abrandamentos entre Carcavelos e Passo de Arcos para Caxias e chegar a Lisboa pela Autoestrada do Sul, também já com a fila muito perto dos Foros da Amora, área de serviço no Seixal, em direção às portagens da Ponte 25 de Abril, resistência no acesso da A33 para a Ponte Vasco da Gama e abrandamentos na Autoestrada do Norte entre Santiri e São João da Talha em direção a Lisboa. Nos acessos ao Porto, maior resistência na A3, fila perto de Águas Santas em direção ao Porto, à Avenida AEP a partir da Ponte de Leça e a Via Norte na ligação com a A4 para as pontes. Há fila do lado do Freixo, praticamente a partir de Oliveira do Douro, em direção ao Freixo e ao nó da A3, do lado da Rábida. A fila aproxima-se da ligação com a A29, Santo Ovídio, em direção ao nó de Francos. Pelo meio, na ligação da A44 para o nó de Coimbrões, há indicação de acidente. Há fila desde o centro de Vila Nova de Gaia e há fila também da A44 do lado de Valadares.
3: Cláudia, meia hora e voltamos a falar
4: contigo.
3: Até já. Ana, o tempo hoje. É hoje.
5: O sol vai ser o rei disto tudo, calorzinho. Ok, algumas nuvens matinais no norte e litoral, neblina e lá está a temperatura bem quentinha. Vamos começar por Ponta Delgada, que é o ponto mais fresco, com 19 graus de máxima. Aveiro 21, Funchal 22, Viana do Castelo, Aveiro e Guarda 23, Bragança, Vila Real, Viseu e Sagres 27, Coimbra e Faro 28, Braga, Castelo Branco e Sines 29 de máxima, Leiria e Porto Alegre vão chegar aos 30, Lisboa 31 graus de máxima, hoje vai tudo calções para a escola, Setúbal 32, Santarém, Évora e Beja 33 graus.
3: Agora são 8:10. Bom dia, amanhã de quarta-feira nós explicamos rapidamente sobre o que é que estivemos a falar esta manhã. A coisa mais antiga que tem no seu carro, no porta-luvas, no encosto de braço ou então na bagageira. Há pouco tivemos um simpático ouvinte, o Sr. José, que nos deixou esta mensagem.
6: Olá, bom dia, M80, de quem fala José de Évora. E a coisa mais antiga que eu tenho dentro do porta-luvas do meu carro é a minha prótese dentária suplente. Continuação de bom trabalho. Bom dia.
3: Obrigado, José. Muito obrigado. E depois recebemos aqui o nosso ouvinte Hugo, que chegou e disse...
7: O senhor Zé é o rei.
5: O senhor Zé ganhou, leva a taça hoje.
3: Nós achámos exatamente a mesma coisa. Muito obrigado pela sua mensagem, Hugo, e também ao senhor José.
5: Olha, faltava o Porto, 23 graus de máxima.
3: Obrigado, Ana Moreira. Obrigado.
5: Eu, como mulher do Norte, esquecer-me do Norte, Deus me livre.
3: Já a seguir jogamos ao Sei Esta, de trás para a frente. Dou já uma dica. A música de hoje foi escolhida por uma ouvinte ontem, sem a ouvinte saber que estava a escolher a música de hoje. Portanto, já fica a dica. Para jogar connosco é o 910-25-80-81. Vamos lá, jogamos já a seguir aqui a Bonnie Tyler nas manhãs da M80. Bom dia, boa viagem!

0: 8:14, manhãs 10:80, bom dia, mesmo sem passar a música, já temos aqui palpites para a edição de hoje.
1: Bom dia, é hoje que eu faço o brilharete. Hoje a música do César de trás para a frente é I've had the time of my life. De certeza, só pode ser, é que eu me lembro que alguém disse ontem. Beijinho.
0: Vamos dissecar toda esta mensagem agora.
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0: Ora bem, portanto, nas manhãs da 80, todos os dias a esta hora jogamos a este desafio. Diga-nos que música é que está virada ao contrário, quem canta e que música é. Há pouco tinha dado uma dica, onde a música foi escolhida ontem por um ouvinte que estava a escolher a música sem saber que a estava a escolher.
3: Complexo.
0: Não é o Dirty Dancing, não é o Time of My Life.
3: Okay. Eu devia lembrar, não é?
0: Talvez porque eu disse-te.
3: Ainda
0: mas disse-te assim mesmo em passagem. Então vamos lá. A música de hoje.
3: Lá no
0: edição,
3: Porto.
0: Foi no Porto, foi ontem, sim. Até passámos esta música recentemente, vá, mais ou menos. Portanto, é uma repetição desta
3: que
0: música.
3: Está a dar ajudas.
0: Sim. Inclusivamente, temos a ouvinte que originou a edição de hoje.
3: Isto é Queen. Não é Queen. Isto é Queen.
0: Nosso ouvinte Vanessa
3: não é
0: acabou
3: Queen.
0: De enviar uma mensagem.
3: Isto é Queen.
1: Going down the summer of 69. Oh yeah. Beijos. Bom dia.
3: Obrigada, querida. Nós passamos esta música porque a carrinha à nossa pão de forma era de 1969 e achávamos que ela merecia essa dedicatória.
0: Vou voltar a passar aqui a música de hoje. Quem canta e que música é?
3: Eu acho que é Queen. Love of My Life, Queen. Oh, ninguém vá atrás de mim porque eu sou péssima neste jogo. Se só chegou agora.
0: Há aqui alguém que diz Queen Bohemian Rhapsody. Não, não é.
3: Mas não estás a negar que é Queen.
0: Não vou já dizer, senão isto acaba já. Uma coisa vou dizer, queremos muito ouvir a sua participação.
3: A sua
0: e a segunda
3: voz.
0: Coisa vou dizer é que esta é dos Rádio Macau, nas manhãs de M80.

0: incrível como isto soa tão bem e continua a soar tão bem. Grandes, são muito grandes, os Rádio Macau nas manhãs de M80. Bom dia, 8 horas, 19 minutos. A esta hora, claro, consigo a jogar ao Sei Esta de trás para a frente. Quanto à edição de hoje, já dei duas pistas. A primeira foi que quem escolheu a música de hoje foi ontem um ouvinte, sem saber que estava a escolher. E a segunda pista é que passámos recentemente a música. Portanto, é uma segunda edição com esta música. Em questão, esta... Vais para algum sítio, Ana?
1: É Queen.
0: Ok.
1: Isso está fechado.
0: Então, a ver se afunilas o teu palpite aqui com a ajuda de várias das centenas de mensagens que foram chegando.
2: Bom dia, bom dia. Queen, who wants to live forever? Algo me diz que é isso. Será?
0: Obrigado, Rita. Vou tentar dar a minha melhor poker face.
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0: Temos já duas músicas em hipótese.
4: Bom dia, Paulo. Bom dia, Ana. E isto é, sem dúvida, Queen, who wants to live forever. Um abraço de Rio Maior.
0: Obrigado, obrigado. Bom dia, Rio Maior. Obrigado ao nosso ouvinte.
5: Bom dia, Paulo. Bom dia, Ana. Ana, vai pelo teu palpite. É Queen. It's a kind of magic. Certíssima absoluta. 100%. Vai à confiança.
1: Vou. Obrigado, então,
5: emissão.
1: Então fecho aí.
0: Obrigado, pronto. Obrigado, obrigado, Ricardo. Vais?
1: Eu vou com o Ricardo.
0: Ok, a música.
1: É que it's a kind
0: Ana
1: of
0: não
1: magic.
0: Está muito segura. Ana não está muito segura.
1: Porque It's a kind of magic tem outro ritmo. Ó, Paulo, as pessoas pensam que o rádio foi abaixo.
0: Não, não, eu sempre disse, nós somos fortíssimos a fazer brancas. Ficas? Está bem, tudo bem, tudo bem, tudo bem, tudo bem. É um caminho a seguir. Vésperas de Mundial. Está quase a chegar.
1: Ui, a pequenada agora no carro, a caminho da escola, tudo a cantar.
0: Somos quatro guarda-redes, vamos a isto.
1: Bora, família!
0: Shakira, Waka Waka. E qual é a música do Sei Esta?
1: É Queen, gente. Agora qual?
0: 910, 25, 80, 81. Bom dia!

0: depois deste Shakira a tocar nas manhãs da M80. Olá, bom dia. São 8 horas 24 minutos. Claro, a esta hora, a cumprir a tradição, a jogar consigo ao Sei Esta de trás para a frente. E obrigado a todos os nossos ouvintes que diariamente jogam, às centenas e às centenas de mensagens que nos vão chegando aqui. A pergunta para hoje é: que música é esta aqui? Vou voltar a contextualizar. A música de hoje foi escolhida ontem por uma ouvinte que estava a escolher a música sem saber o que estava a fazer. Esta música já tocou no Sei Esta de trás para a frente e ponto da situação em que estamos. Basicamente há toda uma direção.
1: Queen.
0: Queen. E Ana, vais para alguma música específica?
1: Love of My Life.
0: Ok. Selas o teu palpite ou ainda não?
1: Selo, mas sem.
0: E diz a Ana enquanto encolhe os ombros e diz: para aquela saber, escolhe uma, vai lá, leva a taça.
1: É que eu fico mesmo perdidinha, sou péssima neste jogo.
0: Ok. Andreia.
2: Bom dia. Que é Queen? É certo e sabido, 100% de certeza. Agora, qual a música? Eu vou apostar em Don't Stop Me Now.
1: Não é.
2: Beijinho.
1: Não é porque... Ah, pode ser o início.
0: O que é, mais que, o que, é que te diz aí dentro que não é? Hein?
1: Diz-me que é Don't Stop. Por acaso, tu no outro dia passaste...
0: Diz.
1: Tu no outro dia fizemos uma edição de Sei Esta com Don't Stop Me Now e tu há bocado disseste que tínhamos passado esta música no Sei Esta há pouco tempo. Então pronto, é esta. Don't Stop Me Now dos Queen.
0: Ok.
3: Dia M80, daqui é a Sofia.
4: Emma!
3: Oh, Ana, dá cá a mãozinha, porque eu também acho que é Queen. Bora lá!
1: Não, Queen é.
3: Mãozinha dada, aqui vai a gente. Olha, se tiver errado, não faz mal, divertimos-nos à mesma.
1: Claro.
3: Um beijinho grande.
1: Beijinho para vocês todos.
0: Um grande beijinho. Ana, é?
1: É essa, é. Don't Stop Me Now dos Queen.
0: Vamos fazer assim, então.
1: Vamos para dentro.
0: 100%. Não, vamos. Daqui a 20 segundos, vamos para dentro. Vamos passar uma última vez a música virada ao contrário e passamos os quase 30 segundos que aqui temos.

Man em surdina. Não é Love of My Life? Não vou responder, mas já selaste o teu palpite. Bom, resposta correta daqui a menos de 20 segundos. 20 segundos não, vá, 30.

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1: Vamos lá acabar então com este sofrimento de sabermos ficar a saber qual é que é a música de hoje. Do sei esta, que é esta aqui, uma última passagem rapidinha. Portanto, só ouvir aqui a Liliana.
2: Bom dia, M80. É hoje que vocês vão fazer a ouvinte chorar no carro. Ela ontem estava a prometer que ia chorar, é hoje que vai chorar, porque é Queen com Love of My Life.
3: Exato. Foi o que eu disse logo na primeira vez.
1: A mensagem que ontem deu origem à música de hoje, da edição de hoje do Sei Esta de Trás para a Frente, e que eu disse à Ana Moreira: Ana, amanhã vai ser esta a música.
4: Bom dia Paulo, bom dia Ana, bom dia Susana, bom dia M80, boa terça-feira. Eu não estou a acreditar, hoje é mesmo Queen com Love of My Life, a sério, vão-me fazer chorar no carro hoje. Bom dia.
1: E eu disse assim à Magda: Oh Magda, nós queríamos muito fazer-lhe a vida, queríamos muito fazer-lhe a vontade, mas hoje, ontem foram o GNR. Mas hoje, Magda,
3: como é que eu não estou atenta a estas coisas? E o meu primeiro palpite foi este.
1: Foi na mus. A tua primeira feeling foi na mus.
3: Depois vou à volta.
1: Magda, achou com um dia de atraso, mas nós somos malta que promete e que cumpre. Portanto, cá estão eles, os Queen, Love of My Life, nas manhãs da M80, e esperemos que sejam lágrimas de alegria. Vá. Bom dia com as manhãs da M80.

0: música que originou tanta e tanta mensagem das boas e eu a mensagem que originou a música de hoje.
1: Bom dia Paulo, bom dia Ana, bom dia Susana, bom dia M80, boa terça-feira. Eu não estou a acreditar, hoje é mesmo Queen com Love of My Life, a sério, vão-me fazer chorar no carro hoje. Bom dia!
0: Umas lágrimas das boas, e parece que não foi a única, Magda.
2: E não é só a Magda que chora no carro, fica pesada assim. Beijinhos, bom dia para todos.
0: De nada, de nada.
3: É Sofia. Obrigada, M80, especialmente ao Paulo, por estes boosts matinais a enfrentar estes trânsitos. Obrigado, esta música é grande. Beijinho grande para vocês também.
0: Obrigado, Sofia. Esta equipa tem o nome. São estes.
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0: E daqui a pouco também com a Cláudia Macedo. Beijinho à nossa querida colega Cláudia Capela.
5: Está de férias também, merece coitadinha.
0: Já a seguir com a Cláudia Macedo. Para já avançamos com as notícias. Miguel Ai, avançamos para o destaque. Falamos da limpeza de terrenos.
6: O governo vai pagar até 1.500 euros por hectare de terreno limpo nas zonas afetadas pelas tempestades. O valor é avançado hoje pelo Jornal Público. As candidaturas já podem ser feitas e basta uma fotografia, segundo revela a Ministra do Ambiente e da Energia, Maria da Graça Carvalho. O pagamento aos proprietários será feito pelas câmaras municipais. A Direção-Geral da Saúde confirma à M80 que foi registado o primeiro caso suspeito de antivírus em Portugal. Garante que foram ativadas todas as medidas de prevenção e controlo para estes casos. Ruben Mateus.
7: A DGS diz que uma pessoa deu entrada num hospital público com sinais e sintomas muito ligeiros de gripe. A RTP avança que foi ontem à tarde nas urgências do São Francisco Xavier em Lisboa. O doente foi depois submetido a um teste e poucas horas depois obteve-se o resultado, que foi negativo. Afastada a suspeita de infecção por antivírus, teve alta. Este caso, diz a DGS, está associado ao transporte aéreo dos casos agora confirmados que surgiram no navio Ondius no último mês.
6: O doente deverá ser testado novamente conforme as normas da DGS. Está dentro do período máximo de incubação de 42 dias. O presidente russo está na China e já conversou com o líder chinês. Com a guerra no Médio Oriente em destaque, Vladimir Putin garantiu que enquanto esse conflito durar, a Rússia será uma alternativa ao fornecimento de energia. Os líderes da Rússia e da China estão agora a assinar 22 protocolos de cooperação. 22 anos depois, o Arsenal voltou a ser campeão inglês. Os londrinos beneficiaram do empate a um golo entre Manchester City e Bournemouth. O Arsenal chega ao 14º campeonato da sua história, a uma jornada do fim da competição.
0: Miguel, meia hora e voltamos a falar. Cláudia Macedo.
5: É óbvio.
0: Peço desculpa.
5: Estou a brincar.
0: Cláudia Macedo, conta-nos o trânsito. Como é que isto está?
5: Está um bocadinho mais complicado nas ligações a Lisboa, principalmente pela ponte 25 de Abril. A fila está entre a área de serviço no Seixal e a Baixa de Corroios. Não há acidente, é apenas muito trânsito em direção às portagens da ponte 25 de Abril e obviamente que afeta e enche os acessos ao nó de Almada. De Cascais para Lisboa, marginal a partir das rotundas de Carcavelos, há A5 a partir da área de serviço em Oeiras e depois na parte final de Caselas para as Amoreiras. Ainda fila no IC19 próximo do Cacém para Queluz e de Alfragide para o nó de Pinamanica. Segunda circular preenchida praticamente entre Sacavém e o Prior Velho até ao Campo Grande e no lado inverso entre as Torres de Lisboa e as Calvanas. Fila no eixo norte-sul entre a Ameixoeira e o Lumiar para Sete Rios. Na Caril entre Camarate e Sacavém em ambos os sentidos e depois na descida do Grilo em direção a Odivelas e na passagem pela Pontinha. Com intensidade o acesso da A8 Louros para Lisboa e também a Autoestrada do Norte em direção a Lisboa a partir de São João da Talha. Nos acessos ao Grande Porto, a via de cintura interna com fila na A1 a partir de Santo Ovídio e na Arrábida a partir de Oliveira do Douro segue lento até à A3, do lado da Arrábida e até ao Nó de Francos. Está mais difícil esta manhã à A44 a partir do centro de Vila Nova de Gaia para o Nó de Coimbrões porque há acidente e acaba por afetar o lado oposto da A44 para quem vem de Valadares. Entrar na via de cintura interna com filas na Avenida AEP a partir de Leste, começa na Via Norte a partir da A4 e na A3 desde o nó de Águas Santas.
0: Cláudia, por volta das 9 voltamos a falar contigo. Até já. Ora bem, Ana, venha de lá esse tempo, esse calor.
8: É isso que todo um país precisava e queria. Céu limpo ou pouco nublado. Com o nevoeiro matinal, ainda assim, lá está esse nevoeiro, vai com a vida dele, não é? Entretanto, subida acentuada da temperatura ao longo do dia também está prometido. Vamos a elas. Ponta Delgada, 19 de máxima. Aveiro, 21. Funchal, 22. Viana do Castelo, Porto e Guarda, 23. Bragança, Vila Real, Viseu e Sagres, 27. Coimbra e Faro vão chegar aos 28. Braga, Castelo Branco e Sines, 29. Leiria e Porto Alegre, 30. Lisboa, 31 graus. Setúbal, 32. Santarém, Évora e Beja vão chegar aos 33.
0: Somos nós, e a propósito dos Queen do Love of My Life, na edição de hoje do Sei Esta de Trás para a Frente.
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0: Mas nós dizemos de 5 a 5 minutos, de longe, a música da sua vida, oh, querido ouvinte Lúcia. Muito e muito obrigado. E deixe ficar porque já temos aqui outra preparada que tem a sua cara. Vamos só dar aqui os bons dias à Susana, que isto é gente bem educada.
10: Bom dia, Susana.
11: Bom dia. Estou à bulha com o microfone porque na nossa ausência alguém fez coisas com o meu microfone.
10: Alguém andou aí a mexer.
11: Alguém andou aqui, okay. Eu não sei sequer os detalhes.
0: Ok, mas diz uma coisa.
11: Isto estava numa posição bizarra.
0: Vai haver microfone para macaquinhos do sótão?
11: Vai haver, sim, senhora. Vamos falar do único programa sobre carros que eu alguma vez gostei de ver.
0: Ok, já vai ficar a saber que programa é esse. Tenho duas suspeitas, mas já lá vamos para já o Status Quo, In The Army Now, nas manhãs de M80. Bom dia, boa viagem.

0: Ainda às 9 da manhã, bom dia, 18 minutinhos das 9, bom dia com as manhãs da M80. Ainda não são agora os macaquinhos do sótão, mas a Susana Romana há pouco já disse que hoje soube um programa de televisão de carros.
1: De carros.
0: Já temos aqui o nosso ouvinte André a tentar adivinhar.
2: Bom dia, ó Susana.
1: Bom dia.
2: Ó Susana, overhauling, acertei? Com o Chip Fuse.
1: Nem sei o que é.
2: Um abraço, beijinhos.
1: Nem sei o que é.
3: Mas ela vai investigar.
0: Eu, se tivesse que apostar, apostava num rotações.
3: O volante? Eu participei no volante uma vez.
0: Volante. Boa. Eu dei 5 notícias no volante.
1: Sim. Tudo errado. Porque a vossa amiga também é internacional.
0: Então é o Top Gear. Só pode ser o Top Gear.
3: Não é o Top Gear.
1: Mas gosto dos problemas que acho que
3: gostas dos apresentadores.
0: Então, já a seguir, a não perder os macaquinhos do sótão. Para já, Vanessa da Mata. Ai, ai, ai. Nas manhãs da M80. Bom dia.

0: perfeita para começar o dia, Vanessa da Mata, onde aqui, claro, nas manhãs da M80, 14 minutos das 9, daqui a pouco, macaquinhos do sótão. A grande pergunta para hoje, e que está a mover aqui mundos e fundos,
1: claro.
0: Qual será o tema de hoje? Já sabemos que tem que ver com um programa de carros.
1: Sim.
0: Já tentei o rotações, a Ana e bem o volante.
1: Sim.
0: Já arriscamos o Top Gear, as mensagens não param de chegar.
1: Dizem que também gosto muito do Top Gear.
0: Ah, sim, sim, sim, sim. As mensagens não param de chegar.
2: Absoluta Wacky Races, as corridas loucas.
0: Eu ia dizer esse.
2: Certeza que é esse programa.
1: Epa.
2: Eu via grandes bombas que ele tinha.
0: Sérgio, eu ia dizer esse agora, Wacky Races.
1: Não é sobre o Wacky Races, mas eu amava o Wacky Races.
3: Quem não?
0: Quem não, pá?
1: Sobretudo o carro dos maus.
0: Ah, o dos maus também era bom.
1: O carro dos vilões.
0: Deixa eu ver se o João acertou.
4: Programa de carros International. Oh, Susana, isso só pode ser o Pimp My Ride, pá, que era da MTV, que aquilo era cada aberração, Jesus.
0: Eu adorava o Pimp My Ride. Como eles transformavam. Ok, então vá.
1: Se não for o Pimp My Ride, vai ficar muito triste.
0: Muito triste,
3: Pimp
0: muito
3: My
0: triste.
3: Ride. Então, como é que era o Exhibit, não era? Que apresentava.
1: Não sei nada.
3: Ai, quando eu acho que a minha memória está no lodo, lembro-me de Exhibit.
0: Os automóveis não ficavam giros, mas a forma, o que eles faziam aos automóveis ficava inacreditável.
3: Não ficavam giros, ficavam terrivelmente feios.
0: Bom, então saiba não sobre o que é que a Susana vai falar hoje.

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26: Portanto, contextualizando, hoje, sobre um programa de automóveis, temos aqui mais um ouvinte, o nosso ouvinte Nuno, a tentar adivinhar, Susana.
27: Então, bom dia.
28: Bom dia.
27: A Susana vai falar do SOS, é que é o programa em inglês que recupera carros antigos, muitos deles já aqui de podre. Forte abraço.
28: Não sou assim tão erudita, gostava de ser.
26: Ok, então revela.
28: Portanto, primeiro, já sabem que eu tenho que ir dar uma grande volta. Nos últimos 2 dias nós estivemos no meio do trânsito com os ouvintes, celebrámos com eles, sofremos com eles e, mais importante que tudo, sim.

0: cuscámos os seus carros.
1: Verdade, olhámos bem lá para dentro.
2: Isso eu cusquei ontem.
0: Sim, o Paulo foi cuscar e louco o carro do André e da
1: Joana. Beijinho para eles.
0: Trouxe coisas de lá, enfim, não se pode confiar.
1: Ganhamos uma capivara a segurar um abacate.
0: Pois é.
2: Sim. Portanto, eu saí da nossa plataforma e enfiei-me no carro, no Fiat 500 dos nossos ouvintes.
0: Sim, eles adotaram numa só durante um bocadinho, depois perceberam.
1: É ele e o Tiago do vídeo.
2: Sim, estão queridos.
1: Imagens nas nossas redes.
0: Na nossa rede. Portanto, nós andámos a cuscar os carros dos ouvintes, é verdade, porque não nos fazem. Um automóvel pode dizer muito sobre o seu condutor e nós somos fãs de nos mantermos informados. Era só por isso que nós olhávamos para o interior dos carros e tirávamos extrapolações. Eu não percebo nada de carros, não consigo concluir nada do facto de alguém conduzir um Audi ou um Twingo 2005, que são coisas que a mim não me dizem nada. Mas posso reparar se tem um autocolante no vidro de trás com o garfo de fazer manguitos. Posso reparar nisso.
1: Okay.
0: Se posso reparar se o banco de trás está cheio de caixas de frangaçado vazias. Repare nessas coisas, porque isso diz muito sobre uma pessoa. Portanto, eu não tenho carro, não tenho carta. Acho os automóveis um tema geralmente chatíssimo e sempre que a conversa é sobre isso eu faço que sim com a cabeça. Enquanto me imagino, não numa praia com o Bon Jovi, nada contra, mas imagino numa biblioteca com o John Stewart, porque eu tenho a mania. Imagino nesse sítio feliz. Mas, apesar disso, houve então em tempos um programa de televisão sobre carros que eu via religiosamente. Millennials deste mundo, vejam lá se reconhecem o genérico que o Paulo tem ali.

0: Portanto, Pimp My Ride era um programa da já falecida MTV, paz à sua alma.
1: Acertaste, Ana, acertaste.
2: Ah, pois foi, pois foi.
0: Em que o rapper Exhibit, era exatamente o Exhibit, que eu acho que só conheço do Pimp My Ride, não sei dizer uma música do Exhibit.
2: Somos duas,
0: tudo bem.
1: Três.
0: Ia ter com pessoas com carros podres e os transformava em autênticas feiras populares com rodas. Sabe aquela história da fada madrinha, da Cinderela, que transformou uma abóbora numa carruagem? Era tipo isso. Mas se a fada madrinha fizesse tuning da Ponte Vasco da Gama e estivesse sempre só um bocadinho charrada, só um bocadinho.
2: Só um bocadinho.
0: Só um bocadinho. O Pimp My Ride durou de 2004 a 2007, teve 6 temporadas. Mas não julguem que o que acontecia ali, para quem nunca viu o Pimp My Ride, era fazer uma pintura nova, mudar umas jantes, meter um CD do Santa Maria na aparelhagem do carro. Era mais do que isso. As modificações mais malucas do Pimp My Ride incluíram coisas como terrários com cobras e répteis, isto tudo dentro do carro.
2: Sim, sim, sim.
0: Terrários com cobras e répteis, fontes de chocolate, jacuzzis, máquinas de fazer taques, pianos de cauda, máquinas de sumo, máquinas de neve artificial, salas de yoga e até lança-chamas.
2: Era mediante o dono,
0: era mediante a personalidade do dono. E se ouviram bem, lança-chamas, vocês aí com medo que a polícia vos passe, acenderem a luz do interior do carro à noite e há pessoas com lança-chamas presas à parte de trás. Ora, para choque de exatamente 0 pessoas, amigos, vou-vos agarrar na mão enquanto digo isto, o Pimp My Ride era uma mentira pegada. Aquilo era tudo
2: fake.
0: Tanga.
1: Exato,
0: comigo. Ó, Paulo.
2: Não Estados só... Unidos, programa de entretenimento, estás a brincar?
0: Não só as histórias dos participantes eram muitas vezes inventadas, como eles às vezes partiam os carros dos participantes pelos... Eu lembro de haver carros que não tinham chão. Tipo
1: sim,
0: o carro dos
1: Flintstones.
0: E havia muitos casos em que era a produção que partia os carros para eles ficarem com o aspecto pior que aquilo que já tinham. Eu sinto o Paulo, olha, eu estou-lhe a contar...
2: Entretenimento norte-americano, Paulo.
0: O Paulo está tristíssimo. Aquilo era o wrestling com carros.
1: Que os carros não voltassem a andar e ficassem apenas para a exposição ou até para ver esse grupo. Agora, aquilo ser tudo fake.
0: Claro, tudo fake,
2: sabes, aquele dos juízes também.
0: Também não. Estou-te
2: a dar uma novidade.
1: Amor, até aí. Não, ah, esse, okay. esse foi. Mas o meu pai adora.
0: Porque
2: é assim, eu digo que não é verdade. E ela duvida sempre. Tipo, como assim? Eu estou a dizer.
1: Check.
0: Além disso, pronto, além de que muitas das histórias dos participantes eram mentiras, os carros eram estragados às vezes de propósito para aquele efeito, as melhorias que eram feitas nos carros eram muitas vezes removidas depois da gravação.
2: Claro.
0: Ecrãs, colunas gigantes e estas que eram ilegais, violavam as leis do trânsito, eram perigosos e por isso eram retirados dos carros a seguir. Também apanhei informação de que muitas das alterações que eles faziam nos carros pagavam impostos, que eram os candidatos que pagavam os impostos, não era a MTV, ou seja, de repente havia pessoas que para poderem ficar com aquele carro tinham que pagar milhares e milhares de euros, e não pagavam em muitos casos. Mas pronto, há coisas que de facto não se podia ter no carro, e há a malta, a sociedade não deixa que o vosso Clio e uma máquina de táxis sejam felizes juntos.
2: Opa.
0: É justo. Mas, alguns dos carros voltavam piores do que entravam. Os participantes relataram problemas mecânicos não resolvidos e avarias causadas pelas próprias modificações que eram feitas ao carro. E eu adorava ver uma dessas pessoas ir ao mecânico, tipo, olha, meu carro não pega e não sei porquê. Oh, amigo, se calhar é porque tem uma máquina de fazer waffles no lugar do motor.
1: Eu ia pôr o genérico outra vez do programa, já não vou.
2: Não, põe.
0: Aquilo é wrestling com carros, Paulo. É o que tu tens que saber.
1: Mas é tudo mentira, pá.
2: Opa, mas o mundo real.

0: Vão parar ao Rail e é verdade que esta gente aqui não mente. Contrário dos outros programas de televisão. Eu fiz que estou a um. Bom, falamos em Cars. Esta tinha que tocar agora e esta não é mentira nenhuma, que é uma das músicas mais incríveis do universo da M80 e das nossas mesmo. Drive nas manhãs da M80. De longe a música da sua vida. Bom dia.
1: Tão lindo, tão lindo,
0: mesmo.
1: Tão lindo.
0: E uma boa viagem.

0: é uma daquelas.
1: Cars
0: Drive.
1: Mexe comigo em bom. Agora são 9h02, altura para fazer a atualização das notícias. Na edição das 9, Miguel Aia. Miguel, voltamos a falar da limpeza de terrenos.
2: O governo vai pagar até 1.500 euros por hectare de terreno limpo nas zonas afetadas pelas tempestades. O valor é avançado hoje pelo Jornal Público, sendo que o pagamento estará a cargo das câmaras municipais. As candidaturas já podem ser feitas e basta uma fotografia, segundo revela a Ministra do Ambiente e de Energia, Maria da Graça Carvalho. Os proprietários devem comunicar os danos através de uma plataforma do Instituto da Conservação da Natureza e das Florestas, em alternativa junto da Câmara Municipal do Conselho, onde se localiza a propriedade. E quase 4 meses depois da tempestade Christine, a região centro ainda recupera. A apicultura foi um dos setores mais afetados. Eduardo Marques, apicultor da zona de Pombal, conta que teve prejuízos entre 6 a 7 mil euros.
3: Houve muito vento. Tudo o que era, as tampas e algumas colmeias foram derrubadas. Mas como veio muita chuva, não é? Elas agarraram-se, pronto, era a casa delas, não é? Portanto, a chuva matou-as. Elas morreram.
2: Mas o que não morre é a paixão de Eduardo Marques pela apicultura.
3: Para mim, a apicultura é uma paixão. Eu vendo automóveis e costumo dizer várias vezes, se eu tiver um carro para vender ou se tiver um enxame para ir apanhar, eu largo o carro, que é onde eu tiro a rentabilidade, é na venda dos carros, não é? E largo o carro e vou apanhar um enxame.
2: Assinala-se hoje o Dia Mundial das Abelhas. Em Portugal, a apicultura continua a ser uma atividade de grande importância ambiental e económica. Os desafios são, no entanto, cada vez maiores, com incêndios, tempestades, alterações climáticas, pesticidas e doenças. O aeroporto da capital da Lituânia suspendeu voos esta manhã devido a um alerta de drone. A informação está a ser avançada pelo Centro Nacional de Gestão de Crises do país. O alerta foi emitido em resposta a um drone na vizinha Bielorrússia que foi visto a voar em direção à Lituânia. A origem do drone ainda não foi confirmada, mas os habitantes de Vilnius foram aconselhados a procurar abrigo. Friburgo e Aston Villa defrontam-se hoje na final da Liga Europa. Em Portugal há motivos para torcer pelos ingleses. Ruben Mateus.
4: Uma vitória do Aston Villa significa que o Sporting entra diretamente na fase Liga da Liga dos Campeões. Os ingleses já cumpriram um dos requisitos para que este cenário aconteça, terminar a Premier League na 4ª posição. E necessitam agora de vencer o Friburgo para ajudarem os Leões. E por falar em Portugal, o Friburgo não é uma equipa de boa memória para o futebol nacional. Para alcançar a final, derrotou nas meias-finais o Braga. O jogo decisivo da Liga Europa, a primeira das finais europeias esta temporada, acontece na Turquia.
2: O jogo em Istambul começa às 8 da noite.
1: 9h30, contamos contigo. Até já, Miguel. 9h05. Daqui a pouco fazemos ponto da situação no tempo e também no trânsito.
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14: São 9h10 e Cláudio Macedo, a estas horas, o que tens a dizer sobre trânsito?
15: Ainda com a fila na A3, perto de Águas Santas, em direção ao Porto, na Via Norte, a partir da ligação com a A4 para a Via de Cintura Interna e também para chegar à VCI, pela Avenida AEP, ainda há fila na Ponta de Leça. Do lado do Freixo, paragens a começar perto de A20, em direção às traseiras do Hospital da Perlada. Do lado da Rábida, fila em Santo Ovídio, na ligação ao Tabuleiro da Ponte e depois até à passagem pelo Norte Francos, em Lisboa. Boa entrada à norte com um trânsito lento entre Santir e São João da Talha para o viaduto do Trancão. Há aí indicação de uma ocorrência via mais à direita e o trânsito está mais acumulado nesta ligação a Lisboa. Mantém-se na Cril entre Camarate e Sacavém em ambos os sentidos. Na segunda circular entre o aeroporto e o Campo Grande e das Torres de Lisboa em direção às Calvanas, com abrandamentos também na calçada de Carris, Odivelas, Lumiar e do Lumiar para Sete Rios, já no eixo norte-sul. O IC19 com trânsito lento entre entre Sena e Queluz para Amador e chegada ao nó de Pinamanique para a radial de Benfica. Na ligação entre o nó de Pinamanique e o nó da A5, nos dois sentidos da Carril, abrandamentos nesta altura. Na A5, a partir de Oeiras para Carnaxide e depois em Caselas para fazer o acesso ao viaduto Amoreiras, e há trânsito lento também na Marginal, agora a partir da zona de Oeiras, rotundas de Carcavelos com alguma intensidade, mas está mais demorado a partir de Oeiras em direção a Caxias, com indicação de acidente na zona de Passo de Arcos, no sentido de Cascais para Lisboa. E chegar a Lisboa pela ponte 25 de Abril, também uma manhã ainda preenchida. A fila está próxima na área de serviço do Seixal para a Praça da Portagem da 25 de Abril.
14: Às 9h30 contamos contigo,
15: até
14: Cláudia.
15: Já.
14: Então vá, até já. Ana.
2: Vamos lá.
16: Esse calor.
2: Caliente. Sim, vai ficar caliente. Há subida acentuada da temperatura hoje. Sim, algumas nuvens ainda mais presentes da parte da manhã no norte e no litoral, mas calor, sim senhora. Vamos lá às temperaturas. Ponta Delgada vai chegar aos 19 graus, Aveiro 21, Funchal 22, Viana do Castelo, Porto e Guarda 23, Bragança, Vila Real, Viseu e Sagres 27 máxima, Coimbra e Faro 28, Braga, Castelo Branco e Sines 29, Leiria e Porto Alegre 30, Lisboa 31 graus, Setúbal 32. Os pontos mais quentinhos hoje serão Santarém, Évora e Beja com 33.
14: São 9 horas e 12 minutos. Bom dia, uma boa viagem com as manhãs da M80. Nós vamos consigo no carro. Hoje a pergunta foi logo muito cedo esta: qual é que é a coisa mais antiga que tem no seu porta-luvas, no encosto de braço ou então no seu porta-bagagens? Recebemos logo esta mensagem simpaticíssima da nossa ouvinte Cristina.
17: Olá M80, bom dia a todos os ouvintes. A coisa mais antiga que eu tenho dentro do meu carro é um corno que tenho desde que tirei carta de condução, portanto, quando tinha 18 anos, e tem-me acompanhado ao longo de toda a vida.
14: Não estávamos à espera.
2: Não
14: sabíamos.
2: Foi logo. Corno sim, corno não.
14: E pelos vistos somos os únicos a não ter um corno dentro do carro.
18: Como é possível? Meu nome é Vera, eu sou da Póvoa de Varzim, mas durante muitos anos vivi em Castelo Branco. E a coisa mais antiga que eu tenho no meu carro, também debaixo do meu banco, é um corno. Porquê? Porque naquela zona dizia-se que o corno protegia contra os invejosos e dava sorte em relação aos acidentes. Portanto, nós não teríamos acidentes se tivéssemos o corno debaixo do banco do condutor. É por causa disso que eu ainda tenho o corno. Olá, bom dia e até logo.
2: Até logo.
18: Bom trabalho.
2: Obrigada.
14: Aqui nos estúdios só saem os dentinhos.
2: Não. De outra circunstância, um corno não é para manter. A Cláudia tem um corninho na carteira, a Macedo.
14: É verdade.
19: Isso era o que eu ia perguntar. Estas pessoas que têm os
2: tamanho, não é?
19: Sim, se é aqueles pequeninos que às vezes algumas pessoas até usavam num fio,
14: Susana,
19: ou se é de um animal.
14: Temos quantidade de fotografias temos nas nossas, no nosso WhatsApp.
19: É um full size de corno.
14: Com cornos
2: é
14: grandes.
2: Assim,
14: com corno grande.
2: O corno tem que ser proporcional à proteção.
14: Pois. E olha, pois, e na dúvida se isto funciona ou não.
20: Eu também tenho não um, mas dois cornos.
2: Pronto.
20: E desde que tirei a carta, desde o meu primeiro carro, e efetivamente funciona. Portanto, é verdade. Eles protegem-nos nas alturas de maior aperto. Portanto, tenham um corno, ou dois, no carro, ou na moto.
19: Pronto.
14: Se quiser partilhar o que quiser, o que tem no seu porta-bagagens, 910, 25, 80, 81. Freddie Mercury, Living on My.
2: Olha
14: entrou
2: aí
14: a Cláudia Macedo com o seu corninho.
2: Mas
14: o teu corninho.
2: Para ver o teu corninho. Mas o corninho podia ser um colar.
19: Mas o teu corninho não tem ponta?
21: Não tem ponta?
19: Está partida.
2: Está partido. Mas, a proteção já não.
21: Já ter sorte bem, também.
14: Olha, e sempre tiveste sorte. Não. Nós respeitamos muito. E quando se fala de corno, uma pessoa respeita muito.
19: Eu tenho medo que ela me ataque com isto, portanto, respeito.
14: Portanto, esse teu. E dá-te sempre sorte quando vais na vida.
2: Diz lá. Isso faz sorte, dá sorte?
21: Dá-me sorte, sim.
14: Ok, ainda bem, isso queremos.
2: E tu tens dentro do carro ou não? Esse está dentro da
21: carteira.
19: Traz dinheiro?
14: Bom, então vamos lá. Se quiser, partilhe connosco a coisa mais antiga que tem no seu carro. 910, 25, 80, 81. Agora, Freddie Mercury, Living on My Own, nas manhãs da M80. De longe, a música da sua vida. 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

0: 9 horas, 19 minutos, manhãs, 10:80, bom dia. Ora bem, isto começou com uma simples pergunta: qual é que é a coisa mais antiga que tem no seu porta-luvas, no seu encosto de braço, no porta-bagagens, portanto, no carro? Recebemos muitas mensagens, de repente começámos a receber muitas mensagens de voz a dizer que, portanto, tem um corno dentro do carro. O nosso ouvinte José quer acrescentar.
1: Bom dia, M80, o corno compra-se em Almeirim. Quando se vai almoçar ou jantar a Almeirim, há normalmente um senhor que vem às mesas e vende cornos de vários tamanhos. Pá, bom dia para vocês.
2: Eu nunca já tinha... Já houve um ouvinte a dizer para irmos lá e aproveitarmos
3: e comermos
2: uma sopa da pedra.
0: Olha, eu não sei onde é que isto vai parar, mas tenho ideia que vai, portanto, parar um jantar.
4: Então, a coisa mais antiga que eu tenho, querem saber?
2: Queremos.
4: Então, tenho a ementa de um jantar que fizemos no Hotel Real Itália com a M80. Eu guardo aqui isto sempre, porque é muito importante para mim. Aqui já mudou de carro imensas vezes. Beijinhos.
2: Tornou-se amuleto.
0: Claro, isto já é histórico.
2: Isto é um jantar de passagem de anos.
0: Provavelmente.
4: Eu acho que a coisa mais...
0: Diz.
2: Daquelas passagens de ano que tivemos presente, sim, enfim.
4: Eu acho que a coisa mais estranha que eu tenho na mala do meu carro, e que ainda ontem olhei para ela, é uma saca de cruzetas que para aí há uns 5 anos eu fiz uma arrumação nos meus armários e aquelas cruzetas sobraram todas e eu, entretanto, ia dá-las a uma amiga e nunca cheguei a dar, acho que nunca se chegou a dar essa troca e ando então com as cruzetas no carro. Portanto, se alguém precisar de pendurar umas calças, um vestido,
2: é consultar.
4: Eu estou sempre prevenida.
3: Mas são
4: um beijinho.
3: São dos bons, Ana. Ou são daqueles que é só o arame? Precisamos de
0: sentar. Os do arame vergam num instante.
2: Eu gosto dos de madeira, ocupam claro. Muito espaço.
0: E, preferencialmente, digam-me se eu estou sozinho nisto. Preferencialmente, todos da madeira têm que ter a mesma cor.
3: Os meus são escuros ou claros.
2: No outro dia foi toda uma questão por causa da cor das molas e não sei o quê. Agora, este faz questão de ter o verniz da madeira. Tem que ser tudo igual.
0: A cor dos cabides ser igual para mim dá-me um quente no coração, vocês não imaginam.
2: Pronto, cada um com o seu Toledo.
0: E os três com o nosso ouvinte José.
5: Sim. Olá, bom dia, M80, de quem fala José de Évora. E a coisa mais antiga que eu tenho dentro do porta-luvas do meu carro é a minha prótese dentária suplente. Continuação de bom trabalho, bom dia.
3: Bem, então?
0: Exatamente, estamos cá para receber mensagens.
3: Uma pessoa anda com medicamentos, anda com coisas e está na mesma categoria.
2: Amei. Mas é preciso o tratar
0: senhor...
2: disso.
0: Diz.
2: Vai ficar lá perdida. Claro.
6: O senhor Zé é o rei.
0: E é mesmo.
2: Cada um tem as coisas mais sinistras.
0: Já percebeu, cada um com a sua pancada, claramente. Portanto, 910, 25, 80, 81, a coisa mais antiga que tem no seu carro. Delfins, canção do engano.

0: De longe, a música da sua vida, também em português, os Delfins nas manhãs da M80. Bom dia, já esta manhã neste estúdio de rádio foi O Corno é o Limite.
1: Sim.
0: Estamos a falar das coisas mais...
1: É estrela.
0: Sim, sim, estamos a falar das coisas mais estranhas que tem no seu automóvel, no porta-luvas, no encosto de braço ou então no...
1: Tu começaste
0: no
1: até com a mais antiga.
0: Sim,
1: o moto até era o mais antigo. Começou
0: sim,
1: foi
0: sim.
1: logo pelo corno da Cristina.
0: Exatamente, e
1: só
0: depois
1: seja.
0: Isto derivou para coisas estranhas e o Luís, tendo em conta, teve de partilhar.
2: Bom dia, M80. Aqui está ele, como podem verificar na fotografia. Quando tirei a carta há 30 anos, meu pai ofereceu-me um lagartinho, já que nós somos do Sporting.
0: Ok, um lagarto.
2: Lagartinho. Muito bem. Obrigado, bom
0: um
2: dia.
0: Lagarto.
1: Bom
0: um
1: dia.
0: Lagarto. Está tudo bem, está tudo bem.
3: Bom dia, M80, daqui Nuno Santos, Setúbal. A coisa mais antiga que eu tenho no meu carro é um tabuleiro de bacalhau gratinado do último Natal.
1: Como
3: lavado,
1: assim?
3: Lavado.
1: É que nós todos imaginámos o próprio do bicho gratinado a viajar há 6 meses no carro.
0: Já íamos arrasar consigo.
1: Não, ele deu a, fez a pausa certa para nós ficarmos angustiados e logo a seguir entregou a resposta. Muito bem.
0: YouTube para vir daqui a pouco. Nas manhãs da M80 vamos buscar o Mysterious Ways.
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0: São 9 horas 31 minutos, manhãs 10:80. Olá, bom dia, de longe, a música da sua vida. Claro, é sempre assim e vai continuar. Daqui a pouco vamos tocar Bob Marley. Para já, seguimos para as notícias. A edição é feita pelo Miguel Aya. Miguel, o aeroporto de Vilnius já foi reaberto.
1: Foi reaberto depois dos voos terem sido suspensos esta manhã devido a um alerta de drone na Lituânia. A população foi aconselhada a procurar abrigo, como conta a M80 Pedro Jorge, português, a viver em Vilnius, a capital do país.
2: Por volta das 10:20 da manhã locais, 8:20 portuguesas, tivemos dois alertas em que tinha sido avistado um drone no espaço aéreo lituano. Todo o espaço aéreo em volta do aeroporto de Vilnius tinha sido temporariamente encerrado. Mensagem à população de ficarem em casa ou irem para abrigos e manterem-se longe das janelas e varandas. E há cerca de meia hora atrás, recebemos o alerta final a dizer que estava tudo bem, podíamos voltar às nossas atividades normais do dia-a-dia, mas com segurança e vigilância.
1: O alerta foi emitido em resposta a um drone na vizinha Bielorrússia que foi visto a voar em direção à Lituânia. A origem do drone ainda não foi confirmada. Friburgo e Aston Villa defrontam-se hoje na final da Liga Europa. Em Portugal há motivos para torcer pelos ingleses. Ruben Mateus.
3: Uma vitória do Aston Villa significa que o Sporting pode ter esperança em entrar diretamente na fase liga da Liga dos Campeões. A equipa inglesa precisa de ganhar mais logo, a final, e depois, no próximo domingo, necessita de confirmar o quarto lugar da Premier League. Tem atualmente 3 pontos de vantagem em relação ao quinto classificado, o Liverpool. E já que falamos de Portugal, o Friburgo não é uma equipa de boa memória para o futebol nacional. Para alcançar a final, derrotou na meia-final o Braga. O jogo decisivo da Liga Europa, a primeira das finais europeias esta temporada, acontece na Turquia.
1: O jogo em Istambul começa às 8 da noite.
0: Até já, Miguel. Agora já estamos a caminho das 10 a 26 minutos e Cláudio Macedo, a estas horas, como é que está o trânsito? Onde é que há mais engarrafamentos?
4: Ainda na zona do Grande Porto, no acesso da Autoestrada do Norte, a partir de Santo Ovídio, zona de Coimbrões, ainda lento para entrar no tabuleiro da Ponte da Rábida e depois com abrandamentos em direção à Boa Vista e ao Nó de Francos. Do lado do Freixo, a fila entre a zona de Oliveira do Douro e o início do tabuleiro do Freixo, ainda ao trânsito compacto até à passagem pelo nó da A3, que também ainda apresenta dificuldades de Águas Santas para a A4 até à circunvalação, e a Via Norte, Maia Porto, entre a A4 e a VCI, também com abrandamentos. Há acidente na Crele, na ligação de Queluz para Alverca, é um acidente antes da saída para a Nacional 250, na zona de Caneças, e está a deixar o trânsito condicionado. Abrandamentos na entrada em Lisboa pela A1, a partir de São João da Talha em direção a Sacavém, já com um acidente no quilómetro 3 resolvido, mas agora com indicação de acidente à frente na ligação ao aeroporto e a condicionar o acesso da Sacavém Encarnação até ao local deste acidente. Anda-se um bocadinho melhor em direção ao Campo Grande e ao Eixo Norte-Sul, e a fila no sentido inverso da segunda circular ainda entre as Torres e as Calvanas, com abrandamentos também na Cril de Sacavém para Camarate. Depois, na ligação inversa entre Odivelas e o túnel do Grilo, há abrandamentos no IC19 na chegada ao Norte, que é Luz em direção à Amadora, e na parte final de Alfragide para o nó de Pinamanique e Radial de Benfica, e também entre Pinamanique e A5, na parte final de Crelo, trânsito lento em direção precisamente à autoestrada de Cascais. A5, que ainda tem abrandamento também de Oeiras para Carnaxide e no acesso de Caselas para as Amoreiras. Para a ponte 25 de Abril, começa a diminuir a fila, já não chega a Corroios, está perto do segundo viaduto do Feijó, em direção às portagens da ponte 25 de Abril.
0: Até já, Cláudia, já voltamos a falar. Ora bem, Ana, hoje
5: é isso mesmo,
0: vai
5: dia...
0: aquecer.
5: É isso mesmo, que bom, que felizes que estamos. Dia de sol, com alguma nebulosidade matinal apenas. Nevoeiro vá em pontos do norte e centro do país, mas sim, a temperatura subiu, ou melhor, vai subir, e vai ficar uma quarta-feira bem gostosa. Vai pedir esplanada, vai pedir ir ao saco dos biquínis e pô-los a arejar já para preparar para o fim de semana.
0: Vi isso acontecer lá em casa, ontem.
5: Vai ser...
0: Os meus biquínis estavam lá todos.
5: Vai pedir o caracol, vem em festival de caracol ainda por cima.
0: Ainda não fui desbravar caracóis este ano.
5: Ponta Delgada 19 graus, Aveiro 21, Funchal 22, Viana do Castelo, Porto e Guarda 23 graus de máxima, Bragança, Vila Real, Viseu e Sagres 27, Coimbra e Faro 28, Braga, Castelo Branco e Sines 29, Leiria e Porto Alegre 30, Lisboa escolheu 31. Setúbal, 32. Santarém, Évora e Beja, 33 graus de máximo.
0: Sim. Aqueceu, aqueceu isto agora, aqueceu. Gostou somos nós, não gostou somos outros. Bom, 23 minutos das 10 da manhã. Bom dia, a pergunta para hoje: qual a coisa mais antiga barra estranha que tem no seu carro? A valer, porta-luvas, encosto de braço ou então porta-bagagens. Confessamos, desde as 7, que não estávamos à espera disto. A quantidade dos nossos ouvintes que têm um corno.
5: Sim, um corno.
0: Seja um amuleto, vá, um amuleto. Mas até corno, pronto.
5: Os cornos vão à frente.
0: Cornos maiores. Não é? Portanto, o objeto corno, mas de dimensões de 20 centímetros ou 10 centímetros maiores.
5: Sim, eu acho que é uma convicção, mediante o tamanho do corno, maior a proteção.
0: Exatamente. Olha, talvez a Beatriz traga algo diferente de um corno.
6: Qual corno, qual fita?
0: Pronto, não.
5: Não, exato. Qual corno, qual fita vermelha?
0: Fita vermelha. Outra coisa que nós nos fartámos de receber aqui. Mas vamos lá ouvir então.
6: Qual corno, qual fita vermelha, qual quê? No meu carro só anda lixo. Lixo. Isto com uma criança com 2 anos é a única coisa que há dentro do carro. Frutinhas, papinhas, coisinhas, bolachinhas.
5: Migalhinhas.
6: Brinquedos partidos, sem cabeça. Só lixo.
5: Foi um desabafo.
6: E 25 mil malas da mãe. Ok, também tem culpa. Bom dia.
0: Grande Beatriz.
5: Bom dia, Beatriz.
0: Epá, e o clássico, como é que ainda ninguém tinha falado disto?
7: Coisa mais antiga que eu tenho no carro são CDs. Vieram para aqui desde o primeiro dia, nunca mais saíram, mas também não são usados. Mas o que eu gostava mesmo de saber é onde é que se compra o corno, onde é que se compra o corno.
5: Almeirim, parece estar forte.
7: Ou dois, ou três, que eu preciso de um carro cheio deles.
0: Ela precisa de desabafar. Se precisar de falar connosco em privado,
5: estamos
0: cá, estamos, Filipe, estamos à sua espera.
5: Vamos cá.
0: Bom, Bob Marley, agora nas manhãs da M80, Could You Be Love, para dar as boas-vindas finalmente ao sol que está a invadir este país.
5: Será
0: e que vai ser assim.
5: Na Jamaica
0: até ao fim de
5: também
0: semana.
5: Há corninhos? Não sabemos.
0: Acho que há mais outra coisa.

0: Grande Palma. Jorge Palma com Deixa-me Rir nas manhãs da M80 e o que já nos rimos hoje com as suas mensagens. A pergunta foi, até foi simples, achámos nós. A coisa mais antiga barra estranha que tem no seu porta-luvas, encosto de braço ou porta-bagagens, portanto, no carro. Os nossos ouvintes e os nossos ouvintes, de facto, como disse há pouco a Ana Off, estão muito à vontade connosco.
1: Ainda bem.
2: Olá, M80. Aqui está o objeto mais estranho que eu tenho no meu carro. É uma galinha. Psycho! Beijinhos!
0: Obrigado, Joana, obrigado, Joana.
1: Oh, Joana.
0: E depois, momento familiar que é sempre bonito.
3: A coisa mais antiga que eu tenho no meu carro é um peluche que a minha irmã me deu, um peluche pequenino que saiu não sei onde, que ela me deu quando eu fui para a universidade e eu deixei lá ficar sempre como lembrança, pronto, para me fazer companhia. Eu já fui para a universidade em 2018, portanto... já faz alguns anos que está dentro do carro.
0: E não mexe, não é, Mónica?
1: Isso
0: não é
1: amuleto,
0: não é,
1: já.
0: Sempre os
1: bênção de irmãos.
0: Mesmo. Bom, Frederico.
4: Olá, Paulana. Frederico Santarém. E na outra forma de dizer isto, os meus tios, só o mais velho, meu pai não nunca teve carta, usava uma picha de boi no carro, que era a forma como se houvesse algumas zaragata, eles tinham aquilo sempre ali à mão.
1: O que é isso? Eu não sei o que é. Não sei se quero saber. Se vamos fingir que este momento não aconteceu, vamos aceitar. Alguém. O silêncio não é bom nesta situação, Paulo Fernandes.
0: A banda daqui a pouco. Eu falei isso na banda. Também no Rayo para ouvir.
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2: E sempre com os melhores ouvintes do mundo. Hoje o desafio foi... Calma, playlist da banda. Calma. A playlist da banda está com muita pressa. Já lá vamos, já lá vamos. Bom, a pergunta para hoje foi: qual é a coisa mais antiga ou mais estranha que tem dentro do seu carro? Já recebemos aqui milhares de mensagens e muito obrigado a todos aqueles que enviaram mensagens. Recebemos entre variedíssimas coisas também um corno, amuletos.
3: Ou vários. Havia vários, malta que tinha mais do que um. As fitas vermelhas.
2: Exatamente. Há pouco recebemos esta mensagem do nosso ouvinte Frederico.
4: Olá, Paulo, Ana. Frederico Santarém. E de outra forma de dizer isto, os meus tios, só o mais velho, meu pai não nunca teve carta, usava uma picha de boi no carro, que era a forma como se houvesse alguma zaragata, eles tinham aquilo sempre ali à mão.
2: Ok.
5: Olha, olha, esse agora foi melhor do que o outro da ditadura. Muito bom, muito bom.
2: Obrigado, João. Obrigado. Mas o nosso ouvinte Frederico vai explicar.
4: Até eu vou explicar. Aquilo é tipo um bastão.
3: Certo.
4: E que o nome daquilo é mesmo isso. Okay. É um bastão que é entrelaçado, fica muito rijo, fica tipo uma vara, tipo um taco, mas muito fininho. Que o Saulo usava que era para se defender quando houvesse uma zaragata.
3: Já encontrei.
4: Também no... que era o pessoal antigo, né?
3: Já sei.
2: Satisfeito? Já viste o que é?
3: Já vi, porque eu fui à internet e estava com alguma dificuldade de encontrar escrito como foi dito.
2: Eu recuso-me a dizer o nome. Recuso-me a dizer o nome da rádio do objeto. Lamento.
3: E fui ver e de facto parece que faz uma trancinha com.
2: Faz. Faz aí a playlist da banda agora.
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0: Lavanda.
1: Ninguém avançava.
0: Um dia vamos avançar os três ao mesmo tempo.
2: Olha, pois é.
0: Bom dia,
2: sim. Ou os quatro. Pronto, avançamos logo os quatro.
0: Olha, esse dia vai chegar hoje. Um, dois, três.
3: Bom dia, Wanda.
2: Aparecemos os meninos da escola, estão bem comportadinhos.
0: Doutora, que música traz hoje, doutora?
2: Olha, lembram-se do desafio antes das minhas férias para trazer bandas ou artistas italianos?
1: Sim.
2: Super fácil, pelo menos esta primeira edição. Porquê? Porque eu tenho Maneskin na minha playlist.
1: Eu gosto muito de Maneskin.
2: Sim, senhora. Então, banda rock italiana que se tornou um fenómeno internacional nos últimos anos. São de Roma, existem desde 2016. O nome diz que vem do dinamarquês e significa luz da lua. Os Maneskin ganharam notoriedade em 2017, ficaram em segundo lugar no X-Factor italiano. Depois, como muita gente saberá, a grande viragem vem em 2021, quando venceram o Festival de Sanremo, e pouco depois a Eurovisão. Confesso que nessa altura não me chamaram nada a atenção.
1: Ai, não, filha.
2: Tinha amigos que já andavam imenso a ouvir.
1: Eu sou fã da Eurovisão,
4: Ele é muito novo, mas a imagem, ele é italiano, tem nariz de romano, tem qualquer coisa, aquele miúdo de magnético.
2: Pronto. Eu acordei mais tarde.
1: Acordei eventualmente.
2: Okay. É verdade. Gosto e tenho algumas músicas da banda na minha playlist,
4: mas
2: incluindo, claro, a que trago hoje.
4: Italiano. Só acho graça quando ele canta em italiano. Mas isso sou eu que sou uma esquisita.
2: Ok, muito bem. Então, o som da banda cruza rock clássico, glam rock. Há quantos anos é que não víamos uma banda de glam rock?
4: Pois é.
2: Hard rock, influências punk também, assim, uma estética muito inspirada nos anos 70. Após a Eurovisão, lá está, ficaram conhecidos mundialmente, não é? Já atuaram em grandes festivais, tipo o Coachella. A banda está a dar-se bem. Ai, agora não posso. Quem é que me está a ligar?
1: Ele, Damiano, está a ligar.
2: Pá, ele soube que eu ia falar.
0: Nada,
2: ele, olha, ligou.
0: É o produtor do Coachella.
2: Ou então é isso também, sim, é verdade. E abriram concertos para bandas lendárias como os Rolling Stones, mas eu acho que a vida está a correr-lhes bem.
1: Eles acabaram ou não acabaram? Porque o Damiano está com uma carreira a solo e há muita especulação se os Maneskin ainda existem.
2: Pois, do que eu consegui perceber, eles estão quanto muito em banho-maria, sabes? Okay. Aquela pausazinha, sim, que às vezes as bandas fazem. Eu, acima de tudo, quando comecei a ouvi-los, agradou-me o facto de eles estarem a ajudar a popularizar o rock. Junto de novas gerações. Portanto, gosto sempre destas bandas que aparecem e têm esta coragem. Vai que hoje em dia quase que é assim de coragem no meio das outras sonoridades todas, não é? Portanto, vamos ouvi-los com uma canção que se chama New Song, porque eles estavam um pouco inspirados.
1: Podia pensar, é o que é New Song?
2: Temos uma canção nova, como é que lhes vamos chamar? Olha, New Song.
0: Não inventemos.
2: Mas isto é tão giro. Gosto mesmo muito. Maneskin hoje na minha playlist.

0: Bom dia, são 10 da manhã, é a altura para atualizarmos as notícias. A edição das 10 é feita pelo jornalista Miguel Aia. Miguel, falamos de furtos a viaturas durante as férias.
1: A GNR reforça os conselhos de prevenção com o período de férias a aproximar-se. No ano passado, a fiscalização foi reforçada e houve um aumento de 160% no número de detenções em relação a 2024. O capitão João Gaspar, porta-voz da Guarda Nacional Republicana, deixa conselhos.
2: Que não deixem objetos visíveis do exterior. E mesmo que se os tiverem de guardar na bagageira, que façam uma paragem prévia antes de fazerem a paragem definitiva, para poderem guardar os bens e para não estarem a indicar às outras pessoas que de facto estão a guardar bens de valor no interior do veículo. E além disso, gostaríamos também de reforçar, como já referimos tantas vezes, sempre que tiver que estacionar, opte por locais seguros, de preferência iluminados e com vigilância.
1: A GNR registrou ano passado uma diminuição de 7,6% na criminalidade associada aos furtos em automóveis, isto em comparação com o ano anterior. O aeroporto de Vilnius já foi reaberto depois dos voos terem sido suspensos esta manhã devido a um alerta de drone na Lituânia. A população foi aconselhada a procurar abrigo, como conta a M80 Pedro Jorge, português a viver na capital da Lituânia.
3: Por volta das 10h20 da manhã locais, 8h20 portuguesas, tivemos dois alertas em que tinha sido avistado um drone no espaço aéreo lituano. Todo o espaço aéreo em volta do aeroporto de Vilnius tinha sido temporariamente encerrado. Mensagem à população de ficarem em casa ou irem para abrigos e manterem-se longe das janelas e varandas. E há cerca de meia hora atrás recebemos o alerta final a dizer que estava tudo bem, podíamos voltar às nossas atividades normais do dia-a-dia, mas com segurança e vigilância.
1: O alerta foi emitido em resposta a um drone na vizinha Bielorrússia que foi visto a voar em direção à Lituânia. A origem do drone ainda não foi confirmada. A menos de um mês do início do Mundial de Futebol, continuamos a contagem decrescente para a competição. No Minuto Mundial, histórias sem descontos de hoje, o Paulo Rico olha para os países estreantes na prova.
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5: Há 4 seleções estreantes em mundiais. Este é o mundial com mais seleções, por isso mesmo é quase inevitável que não houvesse estreias. Cabo Verde, Curaçao, Jordânia e Uzbequistão. Uma das seleções estreantes é adversário de Portugal na fase de grupos, o Uzbequistão, que se qualificou através da zona asiática. Os uzbeques vão ser adversários de Portugal, têm até como treinador um campeão do mundo, o italiano Fábio Cannavaro, campeão em 2016 por Itália, é o selecionador. Também estreantes Cabo Verde, que se apurou ao vencer o grupo nas eliminatórias africanas, e Curaçao, uma pequena ilha das Caraíbas. Será mesmo o país com menor população de sempre e o mais pequeno em área geográfica numa fase final. Também a Jordânia vai estar em estreia, depois do segundo lugar, no grupo da zona asiática. Muito perto da estreia, outras seleções que acabaram por morrer na praia. Casos de Kosovo, Nova Caledónia, Suriname e Macedónia do Norte.
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0: Belíssimo trabalho feito aqui pela redação, em particular pelo nosso querido Paulo Rico.
1: Está de parabéns.
0: Miguel Aia, tu já desde manhã estás connosco, obviamente, portanto já sabes, hoje estamos a falar muito de coisas que os nossos ouvintes têm guardadas no automóvel, porta-luvas, porta-bagagens e também no encosto de braço, coisas mais antigas, mais estranhas. Tu que és um rapaz de Santarém, olha, nós nunca tínhamos ouvido das zona do Ribatejo, nós nunca tínhamos ouvido aqui falar disto que o nosso ouvinte Frederico partilhou connosco. Lá já tinhas ouvido.
6: Olá, Paulo, Ana, Frederico Santarém, e na alta forma de dizer isto, os meus tios, o pessoal mais velho, meu pai não nunca teve carta, usava uma picha de boi no carro, que era a forma como se houvesse alguma zaragata, eles tinham aquilo sempre ali à mão.
7: Amiga.
1: Eu já ouvi falar disto, mas não sei que objeto
7: visualmente
1: em particular é, o que
7: como é que é.
1: Okay. Mas eu vou perguntar aos meus pais e.
7: Não, já sabemos.
0: Faz-me só um favor, procura aí no teu computador. Só para depois ficarmos com o histórico do teu computador.
1: Se calhar tem de ser em navegação anónima, não é?
7: É sim.
8: Mas agora fiquei muito curioso. Porquê que o Miguel Laia tem aqui esta pesquisa?
9: O pessoal aí de informática, tipo, a relatar aos recursos humanos, tipo, olha.
8: E sabes que no teu também está, Ana.
1: Será que isso, isso vale despedimento depois?
9: Não sei. É não um é um nada compliance.
0: É, que eu quero, é um objeto como qualquer outro.
1: É que eu quero continuar a fazer as manhãs da M80 com vocês.
0: Muito obrigado. Muito, bem, muito obrigado. Muito, muito obrigado. Muito obrigado. Então vá, amanhã cá te esperamos às 7 se ainda quiseres. Daqui a pouco tempo e trânsito.
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14: E agora são 10h09. Cláudio Macedo, já falamos depois do trânsito.
15: Não, eu não disse nada.
14: Como é que está o trânsito? Já vamos explicar tudo. Já vamos
15: ela
14: explicar
15: ouviu,
14: tudo.
15: Ouviu,
14: a Cláudia
15: ouviu.
14: Macedo, claro que ouviu aqui o nosso objeto estranho dentro do automóvel que o nosso ouvinte Frederico tem. Já lá vamos, Cláudia.
15: Muito bem.
14: Como é que está o trânsito?
15: E vamos começar então pelo Porto, já com menos trânsito na via de cintura interna, Mercado Abastecedor A3, nas ligações da Rábida para o Freixo, a partir da zona de Coimbrões, Canidelo, ainda alguns abrandamentos para entrar no tabuleiro da Ponte da Rábida, Matosinhos, Porto, na Avenida EP, final da A3 VCI e mais compacto entre Hermesinde e o nó da A3, isto na A4, em direção ao Porto, tem a ver com trabalhos neste troço da A4 e deixar o trânsito mais acumulado. Também mais acumulado, Montijo, Sacavém, a meio do tabuleiro da Vasco da Gama, já na sequência de dois acidentes que ocorreram na Cala de Samora e deixaram o trânsito mais demorado em direção à zona de Sacavém. E é a partir de Sacavém, em direção ao Camarate, que há ainda abrandamento na Cril, também aqui por causa de acidente antes do túnel Arraial do Grilo. Acidente na Crele, na zona de Caneças, um bocadinho antes do acesso à Nacional 250, e o trânsito no sentido Estádio Alverca ainda com abrandamentos. E depois abrandamentos também no final do IC19, chegada ao norte de Pinamanique, entre o eixo norte-sul e as Calvanas, e do radar para o Campo Grande nos dois sentidos da segunda circular, no eixo passagem Portilheiras em direção a Sete Rios, final da A5 acesso ao viaduto Amoreiras e chegar a Lisboa pela Ponte 25 de Abril, ainda com a fila a começar perto do segundo viaduto do Feijão.
14: Portanto, ó Cláudio, só para explicar quem se juntou agora às manhãs da Mateta. Portanto, a pergunta de base hoje foi: a coisa mais estranha, barra antiga que tem dentro do seu carro. Houve um ouvinte que fez referência a um objeto muito específico. Uhum. Cláudio, não sei se estavas em condições de ouvir isso. Estavas a ouvir? Estavas?
15: Estamos a falar deste último que vocês...
14: O nosso ouvinte, Frederico.
15: Sim, ouvi.
14: Aquela coisa de boi. Ouvi. Fez referência a uma parte do boi. Já tinhas ouvido falar nesse objeto?
15: Não, mas fui pesquisar, claro.
14: O histórico do...
15: Fala que está registado.
14: O departamento informático.
15: Não, mas o que...
14: No dia 20,
15: e eu pedi...
14: pesquisaram isto.
15: E eu pedi fotos, mas eles não me dão fotos.
14: Portanto, já agora vamos pedir ao nosso ouvinte Frederico que volte. Portanto, vamos pôr aqui o que é que deu origem a isto.
16: Olá, Paulo Ana, Frederico Santarém. E de alguma forma de dizer isto, os meus tios, o pessoal mais velho, meu pai não nunca teve carta, usava uma picha de boi no carro, que era a forma como se houvesse algumas aragatas, eles tinham aquilo sempre ali à mão.
14: É como se fosse um chicote. Mas agora...
17: É como se fosse um chicote. Eu fiz igualzinho com a Cláudia, eu pedi imagens, depois aparecem todas muito turvas.
15: Ai, as minhas imagens não, o meu computador não me deu imagens, deve ter aqui algumas restrições. Olha. Mas diz que é uma bengala rústica, fina e ligeiramente retorcida.
14: Só para explicar e para dar
15: um castanho, já agora.
14: Claro. Só para dar alguma dignidade, pelos vistos, a nossa ouvinte Joana também está a ouvir o programa.
18: Ah, Pauliana. O que eu já me ri e ao mesmo tempo uma viagem na memória. O meu avô também costumava andar com isso na carrinha. Com isso e com uma moca de rio maior.
15: Aí a moca conheço.
18: Podem procurar essa também. Ai, meu Deus.
14: Eu não aguento. Cláudia, meia hora.
15: Se conseguir, até já.
14: Boa sorte, Ana. Então, bem-vindos a esta rádio. Somos as manhãs da M80, um Paulo Fernandes.
15: É tudo gente séria, é?
14: Moreira, os melhores ouvintes do mundo, não há menor dúvida. Obrigado por fazer parte da nossa família dos objetos mais estranhos dentro dos automóveis. Obrigado aos ouvintes Joana também que enviou a mensagem. E à nossa querida produtora Carolina Guerreiro, que está a tirar os melhores ouvintes do mundo para nós passarmos a rádio. E ela já se riu ali também. Bom.
17: Então, céu pouco nublado hoje, com nevoeiro ao início do dia, mas nada de mais. Subida acentuada da temperatura, yupi! Vamos lá, Ponta Delgada vai chegar aos 19 graus, Aveiro vai chegar aos 21, Funchal 22 graus, Viana do Castelo, Porto e Guarda 23, Bragança, Vila Real, Viseu e Sagres 27 de máxima, Coimbra e Faro 28, Braga, Castelo Branco e Sines 29, Leiria e Porto Alegre 30 graus, Lisboa 31, Setúbal 32, Santarém, Évora e Beja vão chegar aos 33 graus. Eu só espero que não tenha havido muita criança a fazer perguntas. É só isto que eu peço a Deus.
14: Tudo na escola a esta hora. Já vamos continuar a conversar. O tema, vamos pensar...
17: Ai, meu Deus do céu.
14: Vamos pensar melhor sobre isto, sobre o que é que vamos falar daqui a pouco, mas vai ser do seu interesse, pois está claro. Para já, Ana, o que é que tens aí nos resultados?
19: Hora dos anos 90.
14: Ai.
19: Uma hora com a dos anos 90.
14: Espera aí, não avances. A nossa ouvinte Joana falou da moca de Rio Maior.
20: Bom dia, é M80. É verdade, sim, senhora. O meu pai também tinha uma moca dessas no carro. E eu ainda a tenho comigo. Vou tirar uma foto assim que puder. Tiro uma foto e envio para vocês pelo WhatsApp.
14: Sim, mesmo. Tira a foto à sua moca e mostre-nos. Eu fui.
21: Olá, amigos da M80. Também estou farto de me rir com esta edição. Portanto, então, meninos e meninas, não queiram levar com uma coisa dessas no corpo. O resto, um bom dia, bom
17: credo.
21: Trabalho.
17: Eu acho que é considerado arma, porque na minha pesquisa dizia que era considerado uma espécie de arma.
14: O que é que pesquisaste no teu computador?
17: Ah, não vou dizer. O Frederico disse, está bem dito. Acabou.
14: Muito bem. Agora, já no ar a música vencedora para os anos 90.
17: 65% dos votos, votação que decorreu no nosso Instagram, perderam os In Excess. É verdade.
14: Ganharam o Snap Rhythm as a Dancer nas manhãs da M80. Bom dia. Boa viagem.

0: horas e 19 minutos.
1: Eu prometo que eu vou dar o meu melhor para não rir.
0: Nós explicamos o que é que está a passar dentro daquilo que nos é possível explicar. Ora, desde as 7 da manhã, em conversa, calhou a desafiarmos os nossos simpáticos ouvintes a partilharem a coisa mais estranha e antiga,
2: mais antiga
0: que têm dentro do carro, no porta-luvas, no encosto de braço.
2: Começou logo a abrir com a história do corno.
0: Sim, e portanto, houve logo uma nossa ouvinte, Cristina, partilhou logo uma mensagem a dizer que tinha um corno dentro do carro. Depois houve alguém que fez também referência a uma prótese dentária suplente.
2: Sim.
0: Há pouco tivemos um ouvinte da zona do Ribatejo, bom dia. A fazer referência também a uma parte específica do boi.
2: Sim. Pronto. O nome popular, dito.
0: Sim, pronto. Sim. Depois também já alguém fez referência à moca
2: de Rio Maior.
3: Bom dia. Olha, isto é um
2: fartorte.
3: O que eu já me ri com vocês. Eu espero que vocês estejam a gravar isto tudo e peça lá ao senhor para enviar a foto que o pessoal quer ver para depois ir buscar. Ou ir comprar, se ainda houver. Não sei, se calhar já está em via de extinção.
0: Bem,
3: beijinhos.
0: Obrigado, Sofia. Obrigado por estar aqui também connosco. Qual é que é a parte, portanto, do boi? O Tiago explica.
4: Olá, bom dia, M80. Daqui fala o Tiago. Acho curioso vocês estarem a falar sobre esse objeto de defesa pessoal. É engraçado. Eu ainda tenho, não uma picha de porco, mas uma picha de porco que é ligeiramente mais pequena, mas com o mesmo propósito, ok? Eu também tenho em casa, também posso enviar uma foto.
2: Tchau,
4: depois de manhã.
2: Ele acaba a lançar o pânico.
0: Sim, a nossa ouvinte Paula, não sei o que vem daqui.
5: Bom dia, M80. Pois é, é verdade. Quanto ao que vocês estavam a falar de picha de boi, a minha mãe tinha uma no carro. E ainda tenho em casa, mas pendurada, porque é considerada uma arma
2: branca. Pois é, pois é.
5: Muito obrigada por o vosso programa. Todos os dias vos acompanho. Um beijo a todos vós.
0: Obrigada. Deixa eu ver aqui o José também.
6: Viva, bom dia. Para esclarecer aí essa situação aí do da picha de boi. Se, fazendo uma pesquisa com vergalho, vão ver o que é e está bem acessível aí na internet. Bom.
0: Obrigado, José.
7: Olá, M80, aqui é a Jéssica de Lisboa. Olha, até o final do dia vamos levar a hashtag picha de boi aos trending topics de Portugal. Excelente dia para todos vocês.
2: O que seria?
0: Obrigado. Cara, girl. Mr. Jones, nas manhãs da M80. Bom dia, bom.

0: 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Bom dia, são agora 10 horas 26 minutos. Manhãs da M80, bom dia. Hoje a falar das coisas mais estranhas que tem dentro do porta-luvas, encosto de braço e também dentro do porta-bagagens.
1: E mais antigas também.
0: E mais antigas também. Vamos ver aqui o Rui.
2: Olá, M80, bom dia. Eu dentro do carro tenho uma coisa ainda melhor, que é um rabo de boi.
0: Ok.
2: Que é tipo uma vara.
1: Okay.
2: Obrigada, Rui Carrilho.
1: Obrigada, Rui.
0: Nada, Rui.
1: Se calhar são primos uns dos outros.
0: Sim.
1: Estes objetos.
0: E também agora, a nossa ouvinte, onde é que está o nome?
3: Peraí, olha, bom dia. É assim, eu achava que a porca que eu tenho no meio dos bancos do meu carro era estranho, mas não. Ter uma porca no meio dos bancos é uma coisa normalíssima.
0: Exatamente.
1: Lá atrás estava alguém a rir bastante.
0: Ouvi a Sana Moreira a rir lá atrás. O que é que originou nós falarmos de uma parte muito específica do boi? Foi esta mensagem do Frederico.
4: Fala, Paulo Ana.
0: É para explicar.
4: Frederico Santarém. E na outra forma de dizer isto, os meus tios, o pessoal mais velho,
0: okay.
4: Meu pai não nunca teve carta.
0: Tudo bem.
4: Usava uma picha de boi no carro. Que era a forma como, okay. Se houvesse alguma zaragata, eles tinham aquilo sempre ali à mão.
0: Portanto,
1: não aconselhamos que procure para comprar, porque parece, sim, parece considerado,
0: sim,
1: arma branca.
0: Exatamente. E muito se falou já desta parte, também já o Miguel Aia, muitos ouvintes a fazerem referência sobre terem este objeto no carro, a Cláudia Macedo também.
1: Já fui pesquisar. Que não
0: também.
1: Conhecia também, não sei.
0: Claro que já nos rimos ligeiramente por causa disto.
1: Tudo,
0: sim,
1: controlado.
0: Sim. E parece que a Ana. Interferimos aqui no percurso da nota do ouvinte, Carla.
5: Bom dia, M80. Fizeram-me parar o carro e ir ver o que era. Realmente é como outro senhor diz: vergalho de boi, dá para ver. Pô, a sério. Vai ser bonito, vai. Acho que vai ser toda a gente a ver na net o que é isso. Continuação. Obrigada. Um bem-aja. Beijinhos.
0: É uma parte do corpo do boi como qualquer outra parte.
1: Mas não é que foi-lhe dado esse nome. Mas aquilo é como se alguém fizesse tranças com coisa... com... os cabelos, por exemplo, de um... Ah, não sei explicar. Mas é como se fosse uma trança. Fica hirto, é comprido e pelos vistos, dói muito. Porque lá está, é considerado uma arma branca. Portanto, façam ideia.
0: Portanto, antes de avançarmos, muito obrigado a todos os nossos ouvintes que vão partilhando connosco e continuam a partilhar mais objetos destes no nosso WhatsApp.
1: Pelos vistos é algo mais comum do que imagino. O conselho, o que eu tenho a retirar disto é: não buzinem uns aos outros, não rejuízem, resmunguem uns aos outros no trânsito, porque vai que alguém tem uma coisa destas dentro do carro. Atenção.
0: Portanto, e muito obrigado a todos aqueles então que enviaram as mensagens e ansiosíssimo para ver a cara dos nossos colegas hoje quando andarem aqui a brincar no nosso WhatsApp e quando andarem a ver o nosso WhatsApp.
1: Vamos ver a banda daqui a pouco. Olha, recebi umas mensagens.
0: Se calhar
1: estranhas.
0: A banda sabe o que é.
1: Olha,
0: temos que lhe perguntar.
1: Bom, ela veio aqui para a playlist e foi logo lá para dentro.
0: Agora com a resposta nas manhãs de M80.
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0: E agora são 10 horas e 32 minutos, manhãs 10:80, bom dia. Ora, pois muito bem, vai de sexta-feira até domingo, Vila Nova de Foz de Coa vai receber a 13ª edição do Festival Vinho Douro Superior.
1: É, durante todos estes 3 dias vai contar com tudo e mais alguma coisa. Estamos a falar de enólogos, muita música, como por exemplo Maninho e Pedro Abrunhosa, e claro, não é? Festival do Vinho do Douro Superior, já sabemos o que é que vai acontecer, não é? Muitos expositores, vai ser muito, muito bom. Dias únicos, onde o objetivo é promover a zona, claro, os seus produtores locais e a identidade única da zona. A grande novidade deste ano é o primeiro concurso, de azeites que está agendado para amanhã de sábado. Melhor parte, a entrada é gratuita.
0: Sempre bom. Portanto, é mesmo marcar presença.
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0: Então, e também, claro, a Cláudia Capela, a Cláudia Macedo, obviamente foi o que eu disse.
1: Cláudia Macedo,
0: como é que está o trânsito?
3: E nesta altura ainda com algum abrandamento na CREL, nas ligações do Queluz para Alverca, tem a ver com uma situação de acidente a seguir ao nó de Belas e que está a ser resolvido na via mais à esquerda, com abrandamento também agora no IC19, Sintra-Lisboa, entre Queluz e a reta dos comandos da Amadora, há indicação de acidente em sentido inverso e também nesta ligação a partir da Nacional 117, o trânsito está parado até próximo da saída para o Hospital Amadora Sintra, local onde há então esse acidente. Abrandamentos na chegada ao nó de Pinamanique, final da A5, acesso ao viaduto Amoreiras, segunda circular mais compacta, eixo Calvanas, e na passagem pelo relógio em direção ao Campo Grande, com abrandamentos na Cril, nas ligações entre Sacavém e Camarate, até à entrada para o túnel do Grilo, e chegar a Lisboa pela ponte 25 de Abril, ainda com a fila entre viadutos do Feijó, já com a situação totalmente resolvida na ponte Vasco da Gama e circulação normalizada do Montijo em direção a Sacavém. Nos acessos à cidade do Porto, por agora, é a via de cintura interna do lado do Freixo, com abrandamentos marcado A3 no sentido inverso entre Bessa Leite e Francos, e também ainda alguns abrandamentos na A4 na zona de Hermesinde para Águas Santas, tem a ver com trabalhos, e agora no sentido inverso também abrandamento no acesso às portagens de Hermesinde.
0: Cláudia, não sei se tens estado a ouvir a emissão sobre objetos estranhos que os nossos ouvintes guardam no carro, no porta-bagagens, porta-luvas. Não sei se ouviste agora este último que temos estado a fazer referência.
3: O último que...
0: O de boi.
3: Ouvi.
0: Qual é que ouviste só para termos a certeza?
3: Do que eu fui pesquisar há bocado.
0: Qual é que foi?
3: Queres que eu diga?
1: Não, escapa entre os pingos da chuva.
3: Aquele de que é a bengala assim retorcida.
0: Ok, exatamente.
1: Isso, torcida.
0: Uma parte do
3: boi.
0: Exatamente. Uma parte o nosso ouvinte Paulo, há pouco estávamos na dúvida como é que era feito ou não, o nosso ouvinte Paulo explica.
4: Bom dia, Oliana. Segundo tenho entendido, esses artefactos são feitos com tendões ainda, portanto, no estado verde, são enrolados e depois são secos. Daí ficarem torcidos e rijo, pois, fazer muita dor de oi. Uma boa manhã para vocês também.
3: Obrigado,
0: Paulo. Portanto, Cláudio, está.
3: E pronto, é assim que vou e fazem dodói. É assim que termina.
0: Alguns fazem, certamente. Bom, Cláudio, mas.
3: Volta amanhã.
0: Voltamos.
1: Aliás, eu estou a olhar para o meu telemóvel quando é que a Marisa me telefona dos recursos humanos.
0: Cláudio, mas um beijinho.
3: Beijinhos, até amanhã.
0: Ana, e o tempo hoje, como é que vai estar?
1: Olha, vai estar de sol, juventude.
0: Ok.
1: Vamos aproveitar, hoje é mesmo para aproveitar. Tempo estável, pouco nublado, aquela neblina matinal em alguns pontos do país, sobretudo no litoral, já sabemos como é que é. Mas em princípio está tudo bem. A bordo da SIC Notícias, por exemplo, a costa da Caparica em Almada está céu limpo.
0: É bonito.
1: E gente dentro da água. Surfista, já sabemos, é todo o ano. Mas há muita malta a dar o seu belo passeio.
0: E ali o repórter Diogo Ramalho da SIC já está com uma bela corzinha.
1: Ah, sim, senhor. As coisas estão a começar a aquecer. O verão vem aí. Ai, que bom. Então, temperaturas, elas vão subir hoje. Portanto, a pequenada já foi para a escola mais livre de casacos e casaquinhos. Ponta Delgada, 19 graus de máxima. Aveiro, 21, Funchal 22, Viana do Castelo, Porto e Guarda 23 graus de máxima, Bragança, Vila Real, Viseu e Sagres 27, Coimbra e Faro 28, Braga, Castelo Branco e Sines 29, Leiria e Porto Alegre 30 de máxima, Lisboa 31, Setúbal 32, Santarém, Évora e Beja vão chegar aos 33 graus de máxima.
0: A A caminho das 11 da manhã, claro, consigo nas manhãs de M80, já regressados de dois dias incríveis de fazer emissão numa carrinha de pão de forma.
1: Foi
0: ontem, anteontem na Grande Lisboa, ontem no Grande Porto. Inclusivamente ontem tivemos a particularidade de nos enfiarmos dentro de um automóvel com os simpáticos ouvintes, a Joana e o André.
1: E o André, o casal. Fazem hoje 3 anos de casados, não é?
0: Ora,
1: isso?
0: Ora, como tu sabes, e a própria tia deste casal enviou-nos esta mensagem.
5: Bom dia, M80. A Joana e o André são os meus sobrinhos. Será que vocês podem passar hoje uma música dedicada a eles, do Eros Ramazzotti? Eles hoje fazem 3 anos de casados. Pois obrigada. Foi. Aqui fala a Cia, a Sónia Fernandes da Meia. Obrigada, beijinhos.
0: Ó, Sónia, muito obrigado pela sua mensagem.
1: Lembrei-me agora que eles disseram: amanhã fazemos 3 anos de casados. E namoraram 7, se não me engano.
0: E portanto, nós não só tocamos músicas, esperemos nós tocar também pessoas. É para isso que andamos.
1: É mesmo. Espero que hoje tenhamos conseguido também.
0: Para a Joana e para o André, Eros Ramazzotti nas manhãs de M80. De longe, a música da sua vida. Bom dia, uma excelente quarta-feira.

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4: E agora as notícias às 11 da manhã com o Ruben Mateus. Bom dia. Trazes novidades no crédito à habitação.
5: Bom dia, é que a taxa de esforço máxima no crédito à habitação irá descer para novos contratos. De acordo com o jornal Eco, que cita o Jornal de Negócios, a taxa cairá dos atuais 50% para 45%. A medida do Banco de Portugal já estará a ser comunicada às entidades bancárias. Na prática, a decisão irá tornar mais difícil o acesso ao crédito à habitação com taxas de esforço superiores a 45% do total de rendimento, a não conseguirem financiamento para a compra de casa. Também a duração máxima de um contrato de crédito à habitação deverá mudar. Todos os detalhes estão no site da M80, na área de notícias. O calor a surgir, férias a aproximarem-se e a GNR avisa para o perigo dos furtos às viaturas neste período. No ano passado, 2025, a fiscalização foi reforçada e houve um aumento de 160% no número de detenções em relação a 2024. Do capitão João Gaspar, porta-voz da Guarda Nacional Republicana, deixa agora alguns conselhos.
6: Que não deixem objetos visíveis do exterior. E mesmo que se os tiverem de guardar na bagageira, que façam uma paragem prévia antes de fazerem a paragem definitiva, para poderem guardar os bens e para não estarem a indicar às outras pessoas que de facto estão a guardar bens de valor no interior do veículo. E além disso, os teremos também de reforçar, como já referimos tantas vezes, sempre que tiver que estacionar, opte por locais seguros, de preferência iluminados e com vigilância.
5: A GNR registou o ano passado uma diminuição de quase 8% no furto de viaturas em comparação com 2024. A novela José Mourinho poderá ter o capítulo final no domingo. Diz a CNN Portugal que o treinador português deverá ser anunciado como novo técnico do Real Madrid no domingo. Já a apresentação deverá acontecer na próxima segunda-feira, com o trabalho na capital espanhola a começar logo depois. O Benfica ficará sem treinador e as últimas notícias apontam para que dois dos alvos, Marco Silva e Rubén Amorim, estão mais distantes do clube encarnado. Neste Dia Mundial das Abelhas, a notícia de que a Suíça poderá levar a referendo a inclusão da proteção das abelhas na Constituição do país. Foi lançada uma petição nesse sentido por organizações ambientais e partidos políticos. Esta petição terá agora de ter 100 mil assinaturas no próximo ano e meio para que seja possível a realização deste referendo, que irá decidir se as abelhas serão ou não contempladas com a presença na Constituição. Na Suíça, a população de abelhas caiu 75% nos últimos 30 anos.
4: E há muita gente que tem medo, mas elas fazem-nos muita falta.
5: Ai, tanta mesmo. Falta.
4: Olha, fazes-me falta também daqui a uma hora.
5: E eu volto a voar.
4: Muito bem, até já.
5: Até já.

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6: Então, bom dia, ora vamos lá. Isto que já passam 9 minutos das 11 da manhã e até às 4 vamos pôr isto a mexer, já com calorzinho de verão lá fora, não é? Vamos falar também de dinheiro, que ainda aí à solta no Show Me the Money. Trago uma outra história que pode dar que falar, mas para já vamos à música e hoje começamos ao som de Cock Robin, When Your Heart Is Weak.

0: bem recordar, é ou não é? O circo de feras dos nossos chutes e pontapés na M80. Nesta quarta-feira, 20 de maio, ora, vamos lá ver o que é que o tempo nos reserva para hoje. Então, calor a subir, mas assim mesmo tipo fogueta. Céu quase sempre limpinho, vento a superar fraquinho, estou nozinhos. Resumindo, temperatura mínima a subir um bocadinho e a máxima a disparar. Hoje Lisboa vai chegar a uns incríveis 29 graus, a máxima para o Porto é de 25 e para Faro temos 24. Aqui na M80 temos as primeiras 6 músicas seguidas para ouvir hoje. Daqui a nada, Smooth Criminal, Michael Jackson. Depois temos Tribalistas com Já Sei Namorar, também Buggles, Video Kill da Radio Star e muito mais. Boa quarta-feira, a semana já vai a meio, não é? Deixe-se ficar com a Rádio dos Clássicos.
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2: Uma das aniversariantes do dia é Cher, a diva da pop. Começou a carreira ao lado do ex-marido ainda nos anos 60 com I Got You Babe. Depois lançou-se a solo e foi traçando o seu próprio caminho na música e também no cinema. Conhecida pela voz inconfundível, por ser um camaleão e por ter sabido sempre reinventar-se. Há mais música na M80 com Cher.

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2: Meio-dia e já cá está o Ruben Mateus para as notícias e vamos começar pela reforma laboral.
3: As empresas poderão exigir tempo extra ao trabalhador sem antecedência. É o que diz a proposta de legislação laboral do governo que já deu entrada no Parlamento. A medida é citada esta quarta-feira pelo Jornal de Negócios e desmente a ideia deixada pela Ministra do Trabalho de que empregadores e trabalhadores poderiam usar o banco de horas da mesma forma. Durante 6 meses, as empresas podem decidir o trabalho a mais, mas não terão de aceitar a compensação desse trabalho extra. O fisco dos Estados Unidos está impedido de investigar Donald Trump e a família por questões fiscais do passado. A regra faz parte do acordo assinado entre a autoridade fiscal e o presidente dos Estados Unidos. Os críticos de Trump falam em autonegociação. É que Donald Trump é responsável, enquanto presidente, pelo fisco norte-americano. Mas isso não o impediu de um acordo depois de mover um processo contra o fisco na casa dos 10 mil milhões de euros. Os detalhes deste acordo foram avançados pelo político e incluem a criação de um fundo para indenizar, por exemplo, os manifestantes que invadiram o Capitólio a 6 de janeiro de 2021. Torriense ou Casa Pia, só uma destas equipas irá jogar na Primeira Liga na próxima temporada, 2026-2027. Acontece às 18h a primeira mão do play-off, joga-se em Torres Vedras, na casa do Torriense. O Torriense, que terminou a Segunda Liga no terceiro lugar, o Casa Pia terminou a Primeira Liga na antepenúltima posição, o 16º lugar. A primeira mão joga-se hoje, como referi, a segunda mão na próxima semana, quinta-feira da próxima semana, em Rio Maior. Pelo meio, o Torriense tem a final da Taça de Portugal no domingo, no Estádio do Jamor, frente ao Sporting. E se é para celebrar, que seja até de manhã. O Arsenal sagrou-se ontem, 22 anos depois da última vez campeão inglês. Hoje sabe-se que os jogadores celebraram noite dentro, numa festa privada, mas alguns não ficaram por aqui. Julian Timber, Bukayo Saka, Declan Rice e Eberet Chiedze terminaram os festejos depois das 5 da manhã, juntos ao estádio do Arsenal, onde tiraram fotos e celebraram com adeptos que passaram a noite do título neste local. O troféu de campeão será entregue no próximo domingo, na última partida da Liga Inglesa desta temporada, frente ao Crystal Palace.
2: Celebrações, seja do que for, pela noite fora, não contem comigo. Tenho sono muito cedo.
3: Ah, já foste uma party girl?
2: Já fui, agora já não.
3: Agora.
2: Bom, Ruben Mateus, conto contigo daqui a uma hora. Até já.
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Ora, vamos lá, já passam 6 minutos do meio-dia. Daqui a nada, o drama de voltar ao trabalho depois das férias. Não sei se está na mesma situação que eu. Se estiver, vai identificar-se. Mas para já, os Waterboys com The Hole of the Moon.

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1: Pelo menos a mim, não.
2: Ora, vamos lá. Isto que eu estou de regresso depois de umas fériasinhas e o Coisas que não nos ensinaram na escola de hoje tem mesmo a ver com isso. Então, veja lá se concorda. Não nos ensinaram que voltar ao trabalho depois das férias devia dar direito a um período de adaptação, não era? Que acorda e pensa, ah, isto devia ser proibido por lei. Que o despertador parece que soa mais agressivo que o normal, não é? Que facilmente nos esquecemos da password do computador. Que temos a inbox com 847 e-mails e 846 deles, na verdade, se calhar não interessam para nada. Mas que ficamos algum tempo a olhar para o ecrã a pensar, eu faço o quê mesmo? Será que ainda sei fazer isto? Que às 11 da manhã já estamos cansados como se fossem assim 6 da tarde. Que, no meu caso, o cérebro ainda está em modo gelato e limoncello, enquanto o corpo já está aqui no estúdio. E principalmente que devíamos aprender na escola a lidar com esta injustiça chamada final das férias. Ninguém merece.
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GNR na M80. A banda que, antes de se chamar GNR, esteve para ser Trompas de Falópio. Maravilhoso, não era? Por acaso era bom. Trompas de Falópio, é verdade. A banda ponderou chamar-se assim antes de adotar o nome definitivo. Daqui a nada, a Ray Parker Jr. com Ghostbusters, mas para já, deixa-me cá fazer aqui uma passagem pelo WhatsApp da M80. Ora, que mensagens é que temos por aqui? Nenhuma, é verdade. Silêncio no WhatsApp. Portanto, venha de lá essa mensagem, diga qualquer coisa, mensagem de voz de preferência, que eu gosto de ouvir a voz de quem nos ouve. Está contente com o facto da semana já ir a meio? Já tem planos para o fim de semana? Como é que está a sentir já este dia com mais calorzinho, não é? Já parece verão? Conte-me coisas. E voltamos então à música, não tarda nada, eu estou consigo. Ainda até às 4 da tarde, agora passam 16 minutos do meio-dia.

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0: não é? 80 com o mundo a meus pés. Faltam 15 minutos para o meio-dia. Para o meio-dia não, para a 1 da tarde. Ah, eu disse que isto depois das férias é difícil. Faltam 15 minutos para a 1 da tarde. E agora sim, há aqui mensagens no WhatsApp. Ora, vamos lá ouvir a primeira. Olá.
1: Bom dia, Wanda.
0: Olá.
1: E António do Reino Unido.
0: Olá, António.
1: Eu também sou apologista que a seguir a um dia de descanso nunca se devia trabalhar.
0: Não era?
1: Mas isto é só a minha ideia, não é?
0: Obrigada pela mensagem, António. Um beijinho. E agora quem é que temos aqui? Olá.
2: Alô, alô. Passei só para dizer qualquer coisa.
0: Boa.
2: Tchau.
0: Beijinhos. E mais
3: olá,
0: uma.
3: Olá, bom dia. M80, aqui olá. Do Algarve, da cidade de Olhão. Para todo o vastíssimo auditório, uma semana ótima. E já estamos no meio da semana já.
0: É verdade.
3: Fim de semana quase à porta.
0: Nem mais.
3: Daqui o meu nome é Jorge Cruz e um bom trabalho para vocês todos aí na rádio.
0: Muito obrigada, Jorge.
3: E que tudo corra na perfeição.
0: Ora
3: a
0: bem.
3: Rádio, a melhor rádio de Portugal.
0: Muito bem.
3: Ao sul do país, bem acampada.
0: Ora, nem mais. Muito obrigada pelas mensagens. Voltamos à música já a seguir. Aqui pela M80, de longe, a música da sua vida. Há UB40, Joe Cocker, Salvador Sobral e muito mais. Vai ficar desse lado, não vai? Faz muito bem. Boa quarta-feira.

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tocava em bandas de rock. Chegou a fazer a primeira parte de bandas como Rolling Stones, sob o pseudónimo Vance Arnold. Como Joe Cocker, teve vários sucessos na carreira, como You Are So Beautiful ou Night Calls. Há mais música na M80 com Joe Cocker.

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4: E agora passam 2 minutos da 1 da tarde, vamos às notícias. Ruben Mateus, vamos voltar à reforma laboral.
6: É que as empresas vão poder exigir tempo de trabalho extra e sem pré-aviso. É o que diz a proposta de legislação laboral do governo que já deu entrada no Parlamento. A medida é citada esta quarta-feira pelo Jornal de Negócios. Durante 6 meses, as empresas podem decidir as horas extra pelos trabalhadores, mas não são obrigadas a aceitar a compensação desse trabalho extra. A medida desmente a ideia deixada pela Ministra do Trabalho de que empregadores e trabalhadores poderiam usar o banco de horas da mesma forma. Portugal tem ainda 26 estradas cortadas devido às tempestades que afetaram sobretudo a região centro em janeiro e fevereiro. O balanço foi feito esta manhã no Parlamento pelo Ministro das Infraestruturas, Miguel Pinto Luz, que fala em obras de grande complexidade.
7: Obras que têm grande complexidade técnica, com os projetos em elaboração para 19 destas obras, 5 em fase de contratação e com a Nacional 248-2 no Sobral de Monte Graça já em obra. Espera-se que a sua duração se estenda por mais 1 mês. Num destes casos, a abertura está dependente de decisão judicial. O talude que caiu é particular do condomínio do prédio e a obra também é da sua responsabilidade. Quando estava para abrir, o condomínio apresentou uma providência cautelar.
6: A Infraestruturas de Portugal já concluiu mais de 700 intervenções, tem neste momento em curso mais de 1.200. Vários carros foram atingidos por um incêndio na localidade de Montenegro, concelho de Faro. Pertenciam a uma empresa de aluguer de automóveis, de acordo com fonte da Proteção Civil. As chamas estão a destruir, por esta altura, uma zona de pasto, com o alerta a ter sido dado por volta das 11 da manhã. O fogo está a ser combatido por mais de 30 operacionais. Não há para já informação de casas ou pessoas em risco. A febre dos cromos do Mundial é real e já existem burlas. É o que revela o Portal da Caixa em comunicado. Portal em que já foram recebidas mais de 60 mensagens relativas a burlas a envolver os cromos, com pessoas a venderem material contrafeito, como, por exemplo, as cadernetas ou os próprios cromos, ou a venderem material que na verdade não existe, com as outras pessoas, as que compram, a realizarem pagamentos online em entidades desconhecidas. O Portal da Caixa pede às pessoas para que pesquisem com cuidado antes de qualquer aquisição.
4: Ora, nem mais, até porque, como sabe, andam muitos cromos por aí, não é?
6: Também. Que excelente trocadilho. Incrível. Só ao nível de uma grande profissional.
4: Olha, conto contigo daqui a uma hora.
6: Até já.
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1: Ora, cá estou eu e muito obrigada por estar desse lado com a M80. Já passa da uma da tarde, chegou a hora de almoço, não é? É dia 20 de maio e sabe o que é que celebra hoje? O mar. E daqui a pouco já falamos melhor nisso. Já mergulhamos nisso, não é? E também há dinheiro para ganhar na próxima sexta-feira e já lhe trago mais detalhes sobre o Show Me the Money. Mas para já, spend your belly. 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
1: Aquele clássico do Rio Veloso que toda a gente conhece, Não Há Estrelas no Céu, nem M80. Neste 20 de maio, em que se celebra o quê? O Dia da Marinha e o Dia Europeu do Mar. É verdade, isto está calor, não é? Até apetece mesmo mar salgado. Mas atenção, com respeitinho, especialmente pelas ondas maiores que nós. Dia Europeu do Mar, ideal para quem só entra na água até ao joelho. A água ainda está fresquinha, não é? Pois. E Dia da Marinha também. Quer saber, há por aí marinheiros ou não? Conte-me no WhatsApp da M80. Entretanto, a banda sonora para o seu almoço desta quarta-feira continua com Whitesnake, Gabriel o Pensador e muito mais. Boa quarta-feira!

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0: 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Entretanto, temos mais música daqui a nada com U2 e os Semisonic. Mas antes... 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
2: E são 2 da tarde, está na hora das notícias. Ruben Mateus, vais falar sobre a entrega dos reembolsos de IRS.
3: Sim, é que mais de 1.200 milhões de euros foram pagos pelo Ministério das Finanças aos contribuintes na sequência da entrega da declaração de IRS. A informação é avançada em comunicado pelo Ministério das Finanças. Até ao passado domingo foram submetidas quase 4 milhões de declarações. Os reembolsos superam os 1.200 milhões de euros. As notas de pagamento, os 46 milhões de euros. Está dominado o incêndio na localidade de Montenegro, no concelho de Faro, no Algarve. Vários carros foram atingidos, carros que pertenciam a uma empresa de aluguer de automóveis. De acordo com a Proteção Civil, o incêndio aconteceu numa zona de pasto, com o alerta a ter sido dado por volta das 11 da manhã desta quarta-feira. Não existiram casas em risco, com o fogo a ter sido combatido por quase 40 operacionais. Hoje, dia 20 de maio, é o Dia Mundial das Abelhas e para responder a algumas das dificuldades dos apicultores afetados pelas catástrofes naturais, nasceu o projeto Juntos pelas Abelhas. O projeto, que arrancou em 2020, já vai na 6ª edição. Telmo Cabral, apicultor e um dos responsáveis, explica qual a principal missão.
4: Vem dar algum alento e alguma esperança a muitos apicultores que foram afetados inicialmente nos incêndios, porque nós perdemos muitas colmeias efetivamente nos incêndios, não conseguimos salvá-las. Agora, mais recentemente, nas tempestades, na tempestade Cristine, efetivamente houve muitos apicultores outra vez afetados, e o que acontece é que muitos de nós vamos acabar por esmorecer e desistir.
3: Ao longo destes anos, o projeto já doou mais de 2.200 colmeias a produtores de norte a sul do país e prepara-se agora para entregar mais 600 colmeias neste Dia Mundial da Abelha. Fechamos em Itália e com o programa Big Brother Famosos. É que a vencedora foi Alexandra Mussolini. Quem é? Eu respondo. A neta do ditador italiano Benito Mussolini. Alexandra Mussolini nunca se distanciou do regime fascista que o avô liderou e fez carreira também na política, sendo eurodeputada e também membro do Senado e da Câmara de Deputados em Itália. Pela vitória, a neta de Mussolini recebe 100 mil euros, já revelou que metade irá doar à caridade.
2: Não tenho. Olha, estás de saída, não é?
3: Estou sim,
2: muito
3: até
2: bem.
3: Amanhã.
2: Um bom resto de quarta-feira. Até amanhã, Ruben.
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2: Então vamos lá, que já passam 7 minutos das 2 da tarde. Boa quarta-feira. Há muita música boa para continuar a ouvir por aqui. E até há música para cozinhar, veja bem. É verdade, sim, há playlists que nos ajudam na cozinha. Já lhe conto tudo, mas para já, Maxi Priest, Wild World.

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E agora, sabia que há quem cozinha massa ao ritmo da música? É verdade, uma marca italiana teve esta ideia deliciosa, criou playlists no Spotify que duram exatamente o tempo de cozedura da massa. A responsável é a Barilla, que pensou nisto para quem nunca acerta no ponto ali do esparguete, não é? E funciona assim: põe-se a massa na água a ferver, escolhe-se a playlist certa para esparguete, penne ou fusilli e carrega-se no play. Quando a música acaba, a massa está pronta. Simples, hein? As playlists duram entre 9 e 11 minutos, têm nomes criativos como Mixtape Spaghetti ou Moody Day Linguini e incluem vários estilos musicais, da pop ao hip-hop. A ideia é transformar a cozinha num momento mais divertido e evitar, lá está, massa passada. Uma das músicas que aparece nessas playlists é esta, de John Travolta e Olivia Newton-John, You're the One That I Want.

0: tem 2 minutos e 42 segundos de duração esta música. Não dá para cozinhar nenhuma massa ao som dela, é verdade. Senão ficaria mais do que al dente, não é? Ficaria mesmo rija, rija, rija. Mas soube bem recordar este clássico. John Travolta e Olivia Newton-John, é um 80 com You're the One That I Want. Já passam 17 minutos das 2 da tarde. Ora, antes das próximas músicas, vamos passar aqui pelo WhatsApp.
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0: 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Olá, olá.
2: Olá, Wanda.
0: Olá.
2: Olá, é 80. Daqui é o Cláudio Delfena.
0: Olá, Cláudio.
2: Nada como estar a meio da semana de folga.
0: Sim.
2: E fazer uma prainha.
0: Ai, que bom.
2: Logo assim pela manhã.
0: Tão bom.
2: Que maravilha. Bom resto de semana.
0: Pronto. Agora que já me fez inveja, não é? Beijinhos, obrigada pela mensagem. Bom resto de semana também.
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2: Hoje trago Maneskin, banda de rock italiana que se tornou um fenómeno internacional nos últimos anos. Formaram-se em Roma em 2016. O nome vem do dinamarquês e significa luz da lua. Os Maneskin ganharam notoriedade em 2017 ao ficarem em segundo lugar no X Factor Itália. A grande viragem, no entanto, chegou em 2021 quando venceram o Festival de San Remo com a canção Zitti e Buoni e pouco depois conquistaram a Eurovisão, levando o rock italiano ao topo das tabelas europeias e mundiais. O som da banda é muito giro, cruza rock clássico, glam rock, hard rock, influências punk, com uma estética assim muito inspirada nos anos 70. Após a Eurovisão, os Maneskin explodiram globalmente, atuaram em grandes festivais como o Coachella, abriram concertos para bandas lendárias como os Rolling Stones e, acima de tudo, eu acho que é isto que eu mais gosto deles, ajudaram a popularizar ou a repopularizar o rock junto das novas gerações. Vamos então ouvi-los, Maneskin, hoje na minha playlist com New Song.

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das aniversariantes do dia é Cher, a diva da pop. Começou a carreira ao lado do ex-marido ainda nos anos 60 com I Got You Babe. Depois lançou-se a solo e foi traçando o seu próprio caminho na música e também no cinema. Conhecida pela voz inconfundível, por ser um camaleão e por ter sabido sempre reinventar-se. 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
3: E agora, as notícias já são 3 da tarde. Gonçalo Teles, boa tarde.
4: Olá, boa tarde.
3: Vamos começar pelos aeroportos.
4: O governo admite que as filas nos aeroportos nacionais estão a prejudicar a imagem de Portugal e fala mesmo de um embaraço. O ministro das Infraestruturas, Miguel Pinto Luz, pede desculpa a quem tem esperado horas no controle de fronteiras.
5: A única coisa que eu posso dizer, como já disse noutras situações, é dizer aos portugueses e àqueles que nos visitam as desculpas formais em nome do governo. Temos que o fazer de forma humilde. O sistema não funcionou, é um embaraço e nós estamos comprometidos, tanto eu, como o ministro da Administração Interna, como os vários ministros envolvidos, estamos comprometidos a encontrar uma solução.
4: Miguel Pinto Luz esta manhã no Parlamento. Já está em fase de rescaldo o incêndio que tinha começado ao final da manhã em Faro. Aconteceu na localidade de Montenegro e atingiu um barracão e carros de uma empresa de aluguer. O comandante André Cardoso Moraes, dos Sapadores de Faro, adiantou na SIC Notícias mais detalhes.
6: Além da vertente de incêndio florestal, tivemos também a vertente de incêndios estruturais. Tivemos aqui 10 veículos de uma empresa de aluguer de automóveis que sofreram danos. Tivemos também um barracão que estava inútil, portanto que não vivia lá ninguém, que também foi consumido pelas chamas e esta zona aqui rural.
4: De acordo com o site da Proteção Civil, esta ocorrência está em conclusão, ainda estão no local 43 operacionais e 17 viaturas. Até ao dia 17 de maio foram entregues quase 3 milhões e 800 mil declarações de IRS relativas ao ano passado. O Ministério das Finanças adianta à M80 que deste total, quase 1 milhão e 400 mil declarações motivaram reembolso num valor que já é de 1.251 milhões de euros. Há também 94 mil declarações com notas de cobrança. Neste caso, o valor que tem de ser pago pelos contribuintes é de 46 milhões e meio de euros. Neste Dia Mundial das Abelhas, conhecemos um projeto criado para ajudar os apicultores atingidos por catástrofes naturais. Chama-se Juntos pelas Abelhas, nasceu em 2020 e já vai na 6ª edição. Telmo Cabral, apicultor e um dos responsáveis, explica qual é a missão.
7: Vem dar algum alento e alguma esperança a muitos apicultores que foram afetados inicialmente nos incêndios, porque nós perdemos muitas colmeias efetivamente nos incêndios, não conseguimos salvá-las. Agora, mais recentemente, nas tempestades, na tempestade de Cristine, efetivamente houve muitos apicultores outra vez afetados, e o que acontece é que muitos de nós vamos acabar por esmorecer e desistir.
4: Desde 2020, o projeto doou mais de 2.200 colmeias a produtores de norte a sul do país e hoje entrega mais 600.
3: Estes seres tão, tão pequeninos, mas que são tão importantes, aliás, fundamentais, não é? Para a nossa vida na Terra. Olha, Gonçalo, volta daqui a uma hora.
4: Sim,
3: com mais notícias.
4: Até já.

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5: E já passam 7 minutos das 3 da tarde. Boa quarta-feira, é a minha última hora de hoje por aqui. Daqui a pouco falamos do Show Me the Money, porque o jackpot cresceu e pode mudar o seu dia já na próxima sexta-feira. Mas para já vamos à música. Temos os Cure com Boys Don't Cry.

0: Cabeças no ar, né? M80 com aceita. Olha, e nem a propósito, para quem é cabeça no ar, eu sou um bocadinho. Atenção ao horário de chamada do Show Me The Money. O dia já sabe, não é? É sempre à sexta-feira, é verdade. E é entre as 3 e as 4 da tarde, porque muitas vezes nós ligamos e depois ninguém atende e nós não queremos isso, não é? Porque não vamos ficar com o prémio para nós. Então, o jackpot esta semana anda a dar cartas e notas. Vai chegar mais notas do que cartas, não é? Ainda bem. Subiu. Agora está um peso pesado. Está aqui nos 20 mil euros. Pode cair no seu bolso, na sua conta bancária. Então, é ficar de ouvido colado, porque a chamada acontece na sexta-feira entre as 3 e as 4. É um número que não conhece, exatamente. Portanto, vê um número desconhecido, atende-se, faz favor. Porque este toque pode ser o seu momento de faturar à grande. Ora, mas antes de mais, para entrar neste jogo, o que é que tem que fazer? É enviar a palavra vencer para o 68900, custa só 1,5€ mais IVA. Enfim, é um investimento pequenino, não é? Para 20 mil euros. Vamos a isso? Boa sorte. E lembre-se, quem não arrisca, não petisca, não é? Ah, e não se esqueça, por favor, de atender ao telefone, está bem? E antes de voltarmos à música, voltamos aqui ao WhatsApp.
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0: Ora, deixa cá ver quem é que temos aqui. Olá.
2: Boa tarde, olha, Fátima Nobre.
0: Olá, Fátima.
2: Em relação a cozinhar com música.
0: Sim.
2: Epá, é muito interessante, mas vou-te contar uma coisa.
0: Então.
2: A última vez que eu pus música para cozinhar, eu pus Rammstein. Infelizmente, parti duas travessas, quatro pratos e um tabuleiro. Tudo em louça, foi tudo para o... Foi tudo para lá mesmo. Pois, Rammstein, por favor, não cozinhem com Rammstein.
0: É, pois, percebo.
2: É a minha dica. Vá, um beijinho grande.
0: Demasiada energia.
2: Esta semana.
0: Obrigada igualmente. Isto, para quem não ouviu, a propósito de uma playlist de que falei há pouco, que tem músicas para supostamente cozinhar ali a massa no tempo certo. Sim, mas acho que não tenho nenhuma das Rammstein, não. Daqui a pouco, Take My Breath Away, os Berlin.
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1: Faltam só 15 minutos para as 4 da tarde. Ora, hoje é quarta-feira, como sempre acontece por aqui à quarta-feira. Alguém da equipa junta-se a mim para lhe deixar uma sugestão no M80 Lifestyle. Hoje é com a Sofia Moraes.

0: 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Sofia Moraes, muito bem-vinda.
1: Olá, Wanda Miranda.
0: Então,
1: acabadinha de chegar de férias.
0: É verdade, é verdade. E ainda, com a cabeça nas férias.
1: Imagino.
0: Olha, mas tu vais precisamente sugerir-nos algo para o lazer, não é?
1: Claro.
0: O que é que traz?
1: Olha, vou falar de cinema.
0: Uhum.
1: Primeiro, cinema, vou começar pelo Porto.
0: Sim.
1: Cinema ao ar livre, até porque, pelos vistos, o calor já
0: não
1: chegou.
0: É? Ai, hoje não então é? Está
1: portanto,
0: ótimo. E eu adoro isso, sabes? Cinema
1: então,
0: ao ar livre. Acho tão giro.
1: E é num espaço onde tu por acaso estiveste ontem.
0: No AU.
1: Exatamente.
0: Porque eu sei uma programação incrível.
1: Pronto.
0: Mesmo.
1: Portanto, durante todo o verão, até outubro, vão ter sessões de cinema ao ar livre. Hoje, se ainda for a tempo, não sei se ainda há bilhetes, pode ver a partir das 9 da noite o Jurassic Park. Se já não conseguir hoje, experimente no dia 26 de maio, é terça-feira, e poderá ver nessa noite Before Sunset.
0: Olha, muito bem. Até
1: desta
0: calha
1: trilogia.
0: Bem, não é? Sim. Logo a seguir ali ao Sunset,
1: e,
0: Before Sunset.
1: Pronto. Cinema no AU, é uma parceria com a Cine Society. Vai ser até outubro, então é mesmo para aproveitar. Em Lisboa, um ciclo também de cinema que está a terminar, mas ainda vai a tempo se quiser, que é Nimas Fora de Horas. Gostas de cinema de terror?
0: Tenho algum medo. Suspense ainda vai. Terror, fico com medo.
1: É um ciclo, então.
0: Mas assim, é o ar livre também?
1: Não, este não é o ar livre.
0: Mas assim, acompanhada, se calhar arriscava.
1: Pronto, são sessões à meia-noite dedicadas então ao terror e ao fantástico.
0: Que tem muitos fãs,
1: muitos
0: atenção,
1: adeptos.
0: Há imensa
1: muitos,
0: gente que gosta
1: muitos.
0: De
1: é
0: filmes
1: verdade.
0: De terror, sim.
1: E pronto, quem gosta então deste cinema mais intenso, digamos, pode ver no próximo dia 29 Possession, que é um clássico do cinema de terror psicológico.
0: Sim.
1: E pronto, e, não avanço mais.
0: Muito
1: mas
0: bem.
1: São duas propostas de cinema.
0: Olha, e muito boas, gostei muito.
1: E
0: em particular do cinema ao ar livre, que eu acho que é uma coisa tão gira.
1: Estão ali
0: nestas noites boas, já com calor, as pessoas estão ali todas juntas. Vês assim a reação de toda a gente, não é?
1: E acho que no UAU, que é um espaço fantástico.
0: Sim, aquele espaço é lindíssimo, é verdade, é verdade. Olha, muito obrigada, Sofia, pelas tuas sugestões. Até já.
1: Até já.
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instalava aquecedores, à noite tocava em bandas de rock. Chegou a fazer a primeira parte de bandas como Rolling Stones, sob o pseudónimo Vance Arnold. Como Joe Cocker.

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1: É isso mesmo, boa tarde e bom regresso a casa. 4 e 1, já voltamos à música com a Whitney Houston. Primeiro vamos às notícias com o Gonçalo Teles e o governo vai reunir-se amanhã em Pombal. Boa tarde, Gonçalo.
2: Olá, Elsa. Boa tarde. É para um Conselho de Ministros descentralizado. O palco é uma região fortemente atingida pela tempestade Christine. Notícia avançada pelo Expresso que explica que esta vai ser a segunda edição deste tipo de Conselhos de Ministros descentralizados, depois do primeiro ter sido na Oviveja no mês passado. O presidente da Câmara de Pombal, que recebe a reunião de amanhã, é Pedro Pimpão, antigo deputado do PSD e o atual presidente da Associação Nacional de Municípios. Há, por estes dias, muito entusiasmo com a coleção de cromos para o Mundial, mas há também esquemas e pessoas que estão a ser enganadas e a comprar online produtos que não são oficiais ou nem sequer existem. O Portal da Queixa já registra dezenas de reclamações e Pedro Lourenço, o fundador deste portal, explica como é que funcionam os sites enganadores.
3: O site é criado normalmente também por recurso de inteligência artificial para que ele seja o mais fidedigno possível. E o cliente, estando numa plataforma em que ele entende que é a plataforma verdadeira, o que ele faz é normalmente efetuar uma compra deste tipo de produto, que em alguns casos ascendem quase aos 200 euros. Depois, além de terem pago, e que normalmente é efetuado o pagamento através de aplicações como o MBWay, ainda recebem posteriormente uma mensagem ou um e-mail a solicitar mais uma taxa de desalfandegamento ou para pagamento de impostos, o que dá uma segunda tentativa de continuar a perpetuar esta burla.
2: Pedro Lourenço recomenda pesquisar quaisquer endereços antes de depositar a sua confiança ou qualquer tipo de dinheiro. O Mundial começa a 11 de junho, mas o apito inicial da febre da caderneta já se ouviu. O governo admite que as filas nos aeroportos nacionais estão a prejudicar a imagem de Portugal e fala mesmo de um embaraço. O ministro das Infraestruturas, Miguel Pinto Luz, pede desculpa a quem tem esperado horas no controle de fronteiras.
4: A única coisa que eu posso dizer, como já disse noutras situações, é dizer aos portugueses e àqueles que nos visitam, as desculpas formais em nome do governo, temos que fazer de forma humilde. O sistema não funcionou, é um embaraço e nós estamos comprometidos, tanto eu, como o Ministro da Administração Interna, como os vários ministros envolvidos, estamos comprometidos em encontrar uma solução.
2: Miguel Pinto Luz, esta manhã no Parlamento. Está em fase de rescaldo o incêndio que tinha começado ao final da manhã em Faro, foi na localidade de Montenegro, atingiu um barracão e 10 carros de uma empresa de alugueres. De acordo com o site da Proteção Civil, esta ocorrência está em conclusão, mas ainda estão no local 38 operacionais e 16 viaturas.
1: Obrigada, Gonçalo. As notícias voltam às 5, são 4 e 4. Mais uns minutinhos e vai ouvir I Will Always Love You, a Whitney Houston.
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4: E de repente o carro ligar fez-me lembrar da viagem de segunda e terça-feira de volta ao estúdio depois de 2 dias a fazer emissão a bordo de uma carrinha ponteforma vintage, muito cómica, que andava a 70 a hora. Foi intenso, mas também foi muito bom ver a cara dos ouvintes que ouvem todos os dias o regresso a casa. Eles a virem ter connosco com toda a alegria, foi mesmo muito bom. A parte mais chata, tudo abanava, tudo tremia, difícil carregar no, ou acertar nos botões para carregar e fazer play na música, mas acho que vamos ter muitas saudades. Para chegar aqui ao estúdio, como sempre, o número do WhatsApp é 80 910 25 80 81. Vamos lá começar este regresso a casa em bom com a

uma das minhas baladas. Toca no Regresso a Casa da M80. Depois das 5h20 trago-lhe uma nova balada. E se quiser ouvir todas as baladas que eu já lhe apresentei aqui no Regresso a Casa até hoje, é só procurar no Rail por As Baladas da Elsa. Bom, foram dois dias de emissão a ir ter consigo no trânsito. E lembra-me disto, costuma agradecer no trânsito e se faz, espero que faça, e faça muitas vezes, como é que faz? É porque durante muito tempo eu levantava a mão e depois pensava, será que a pessoa de trás percebeu que eu agradeci? E depois percebi que há pessoas mais inteligentes que para agradecer fazem, ligam os quatro piscas assim muito rapidamente, ligam e desligam. E agora faço sempre assim. Mas depois também li que no caso de quem anda de moto é ligeiramente diferente. E que muitas vezes esticam a perna para o lado para agradecer. Portanto, se vir alguém de moto a esticar a perna para o lado, estão a dizer obrigada, porque diz que assim é mais seguro. Não sei, ouvintes que andam de moto, confirmam isto? Confirmam. 910 25 80 81. E já agora, espero que agradeça muitas vezes, porque agradecer é bonito no trânsito então. E deve praticar isto muitas vezes. Nada de nada, o João Pedro Paes agora no Regresso a Casa da M80. Boa tarde e, se for o caso, boa viagem.

0: João Pedro Paes no Regresso a Casa da M80, mas os nossos ouvintes sabem muito e sabem muito sobre agradecer. Eu fico muito contente sobre isso, por causa disso, porque de facto agradecer é o mínimo. Eu estava aqui a dizer que, no caso de quem vai de carro, agradece com os quatro piscas ou então levanta-se a mãozinha, mas no caso dos motociclistas é diferente, é com a perna, porque de facto é mais seguro. E perguntei aqui se os motociclistas, é assim que se diz, não é? Que ouvem a M80, se confirmam ou não.
1: Exatamente. Então a maneira de nós agradecermos em segurança é esticar a perna. Um abraço para todos os motociclistas aqui do nosso país. Epá, e lembrem-se, o civismo é a melhor segurança. Um abraço para todos.
0: É isso mesmo.
1: Do Luís Vidal, Quebra-Mar. Um abraço. Muito obrigado.
0: Beijinhos, Luís. O Sérgio também acrescenta, cumprimenta-se e agradece com a perna. Sempre com a perna direita, não é?
2: Cá na Inglaterra, ou é esticar a perna direita, ou acenar com a cabeça para o lado direito. Vai dar a mesma coisa do que o João Nobre.
0: Olha, essa não sabia. Pronto. Mais uma baladona aqui no Regresso a Casa da M80. Adoro esta. Não.

0: Bom regresso a casa com a M80. Andámos dois dias no meio do trânsito e isto lembrou-me de daquele pequeno pormenor que é, estamos na estrada, estamos no trânsito, às vezes deixam-nos passar. Será que agradecemos? Eu acho que é importante e devemos fazer isso sempre. E percebi que os motociclistas têm uma forma de agradecer diferente e muito mais segura do que levantar a mão, porque assim não tem que tirar a mão do volante. Mas a Margarida também acha isto importante.
1: Olá, Elsa. Essa parte da moto, embora ande de moto, não consigo confirmar. No entanto, acho que isto é um bom ponto para se conversar, porque atualmente parece-me que toda a gente se esqueceu da simplicidade que é dizer um obrigado, mesmo no meio do trânsito. Porque nem sempre as pessoas têm a obrigação de deixar passar e muitas das vezes é um ato de delicadeza. E a pessoa até pode estar atrasada, mas deixou passar e não custa nada levantar o braço, fazer quatro piscas, agradecer. É só dizer obrigado e tudo seria tão melhor. Beijinhos!
0: Beijinhos! E obviamente isto também serve para aquelas pessoas que têm alguma resistência em deixar alguém entrar à frente delas. Também não percebo porque vão chegar todos ao mesmo tempo, mais ou menos. O Sérgio parece-me que também anda de moto, não é?
2: Boa tarde a todos, boa tarde M80. É verdade que os motociclistas agradecem ou cumprimentam com o pé, mas há muitos automobilistas que também cumprimentam e agradecem principalmente com o pé, por isso é que nós não vemos eles agradecerem. Boa tarde a todos.
0: E isto leva-me a uma coisa que é, então e buzinar? Buzina muito?
3: Olá Elsa, olha, olá. Na verdade eu agradeço sempre quando faço ou me meto numa fila ou algo assim desse género. Mas o meu real problema é não apitar o suficiente, porque às vezes quando as pessoas se metem na minha frente ou fazem assim uma manobra mais brusca, eu não apito. Eu quando penso em apitar já passou tipo 3 ou 4 segundos.
0: Pois.
3: Enfim, beijinhos da Filipa.
0: Beijinho, Filipa. E depois parece que se perde ali o timing, não é? Eu também sofro muito disso. A pessoa vai ali e não chega a tempo. Enfim, depois já não vale a pena. Ricardo Azevedo, já a seguir.
4: Elsa Teixeira no regresso a casa até M80, até às 7 da tarde.
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0: Rádio, bom regresso a casa, são 4h29, estamos a falar de agradecer na estrada, esteja de moto, esteja de carro. O nosso ouvinte Helder diz que agradece sempre.
1: Que for, ou no caminhão, ou no meu carro, agradeço sempre. E aos automobilistas eu tenho um recado, epá, por favor, nas ultrapassagens, epá, nunca se metam entre dois caminhões, por favor, nunca façam isso, que é a pior burrice que podem fazer na vossa vida, a pior burrice. Obrigado, boa tarde.
0: Não, obrigado a nós, fica também já aqui a dica. São 4h30. Acho que o Arsénio Coelho também tem uns quantos recados para dar, não é, Arsénio? Boa tarde.
2: Olá Elsa, boa tarde. Sem dúvida, e começamos para Ponte 25 de Abril. O trânsito já demorado em Sete Rios para Margem Sul. Acidente resolvido há minutos no início do tabuleiro com várias viaturas. O trânsito parado em Sete Rios para Margem Sul. Acessos já preenchidos. Há cinco já a chegar a Caselas para a Ponte. Também no sentido inverso, há dois da Baixa da Almada até às portagens da Ponte, a segunda circular das Torres até às Calvanas, no sentido inverso do relógio até a Pina Manica. Há também um acidente na Cril, na descida de Camarate para Sacavém, a afetar o eixo. Em Leiria há um acidente na Autoestrada do Norte, na A1, junto à área de serviço, a causar abrandamentos ao quilómetro 125, sentido Lisboa-Porto. No Porto há já paragens na Ponte de Leça até à VCI, a VCI pior do mercado para a atriz. Para troca de informações, 800 20 20 10, é nacional e é grátis. Elsa.
0: Obrigada, Arsénio, voltamos a falar daqui a meia hora. Amanhã vamos continuar com calor, mas atenção que à tarde o céu fica um bocadinho mais nublado nas regiões montanhosas do norte e do centro e há a previsão aqui de aguaceiros e trovoada. Também conto com poeiras em suspensão e lá está uma nova subida da temperatura máxima. Ponta Delgada vai chegar aos 18, depois Aveiro e Funchal com 23, Viana do Castelo 24, Porto e Guarda 25, Sagres 27, Viseu e Faro com 28, Braga 29, Bragança, Vila Real, Coimbra e Sines com 30, Castelo Branco e Leiria chegam aos 31, Porto Alegre aos 32, Lisboa com 33, Santarém, Setúbal e Beja 34 e a máxima mais alta prevista para Évora, que amanhã chega aos 35 graus. Está calor, está? Sempre parece verão, não é? E se continuar assim, vão ser bons dias para o Festival do Vinho do Douro Superior em Vila Nova de Foscoa. Este festival começa daqui a dois dias, portanto, sexta-feira, são três dias de festa com expositores, enólogos, com os produtos da região e, obviamente, com música, essa nunca falta, Maninho e Pedro Brunhosa. A grande novidade deste ano é o primeiro concurso de azeites que acontece no sábado de manhã. Festival do Vinho do Douro Superior, de sexta a domingo em Vila Nova de Foscoa e uma boa notícia, a entrada é gratuita. É fazer os seus planos para o fim de semana. A seguir vamos aprender mais uma expressão com a Sandra Braga Fernandes, como se costuma dizer, para já a Patti Smith.

0: E então, está tudo bem por aí? A tarde de trabalho já foi, está completa, ainda falta um bocadinho. Pronto, a música vai ajudar. Faltam 24 minutos para as 5 da tarde e agora aprendemos uma nova expressão com a Sandra Braga Fernandes.
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2: Quem canta seus males espanta é um ditado antigo que resume uma ideia simples. Cantar ajuda a aliviar tristezas, a organizar emoções e a enfrentar melhor as dificuldades. A forma mais antiga conhecida remete para a literatura clássica, com ecos em Virgílio, e a expressão ganhou força na tradição popular, acabando por se fixar na língua portuguesa. Hoje, usa-se quando alguém encontra na música uma espécie de válvula de escape. O canto não resolve os problemas, mas pode torná-los mais leves. Entre a sabedoria popular e a força da música, ficou esta lição breve e duradoura. Às vezes uma canção vale quase como remédio.
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0: E há muitas músicas aqui na M80 que funcionam, que é uma maravilha. Como se costuma dizer, de volta amanhã com a Sandra Braga Fernandes e sempre disponível em podcast no Rayo. 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E agora a Tina Turner.

0: Assim, de músicas mais calminhas, para relaxarmos, para não estressarmos tanto no trânsito, não é? Para agradecermos, para sermos simpáticos, para deixarmos os outros entrar também na nossa faixa, porque é importante também sermos simpáticos no trânsito, não é?
1: Olá, Elsa, boa tarde, lá em 80, Julial, Gaia. Oh, Elsa, não é só o agradecer. Os piscas, meus amigos, os piscas. Obrigado, um abraço.
0: É isso mesmo, os piscas. E depois de 2 dias na estrada, estar no trânsito, de facto, e a ver a sua cara enquanto estamos ali a fazer a emissão da M80 numa carrinha pão de forma, foi muito giro. De facto, presenciámos várias situações destas e foi por isso que eu me lembrei de trazer aqui este assunto. Só que a diferença é que agora já não estou no trânsito, não é? Agora estou num sítio mais calminho. Eu até estou a estranhar o silêncio deste estúdio e esta mesa que não trefe. Eu acho que vou sentir saudades. Mas lá está, foi muito bom levar a M80 e todos os programas e inclusive o Regresso a Casa para o meio do trânsito. E ontem a fechar ainda houve um momento de magia aqui no Regresso a Casa. O vídeo desse momento de magia está nas redes sociais da M80. E se por acaso não ouviu as emissões de segunda e de terça-feira de ontem, pode puxar para trás e ouvir tudo. Onde? No Rail, obviamente. Escolhe a M80, vai aos programas e escolhe o que quer ouvir. É mais uma das vantagens de ter por aí o Rail. E vem o Prince já daqui a pouco com Kiss.
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3: Não?
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0: Kiss.
1: Há mais música na M80. Hoje damos os parabéns a Dan Wilson, vocalista dos Semisonic e também conhecido como o letrista dos letristas, e já ganhou alguns prémios graças a este talento. Foi com ele que a Adele escreveu Someone Like You, e também foi

0: Assim até parece que o trânsito foi melhor, não é? Hoje tem Sonic no regresso a casa da M80. Faltam 5 minutos para as 5 da tarde. Estamos a falar de comportamentos na estrada e como é importante dizer obrigada. O nosso ouvinte Rui Silva é automobilista, mas há pouco tempo também começou a andar de moto. E ele fala aqui de uma coisa importante, que é o espírito de entreajuda entre os motociclistas. E é verdade, porque não se conhecem de lado nenhum, mas ajudam-se aqui. É uma autêntica comunidade. Eu acho isso muito, muito chique. É uma coisa que não existe entre os automobilistas. E o Rui, enquanto motociclista, também quer pedir desculpa.
1: Uma coisa que eu também quero dizer, como motociclista, que é pedir desculpa muitas vezes aos condutores, porque às vezes queremos entrar nas filas e passamos por toda a gente, metemos-nos no meio dos carros, às vezes eles nem contam. E claro, provavelmente eu vejo isso como condutor de carro e também o faço na moto. Portanto, eles também merecem pedir desculpa às vezes com essas. Alguns são mais rápidos, outros são mais cuidadosos, mas pronto, às vezes acontece isso. Portanto, fica aqui um agradecimento. Muito obrigado a todos, no fundo.
0: Muito obrigada, Rui. Nada como nos pormos no lugar dos outros, não é? Eu achei esta mensagem muito fofa. 3 minutos das 5 da tarde, hoje Gift, na M80.

0: dela.
1: Eu sei que eles podem ser a coisa mais maravilhosa do mundo, o seu querido amigo de quatro patas, mas também sei que por vezes podem dar uma grande dor de cabeça. Mas eu cá estarei para ajudar.
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0: 5:02, boa tarde e boa viagem. Já aí vem o Craig David com Walking Away. Vamos às notícias agora numa edição do Gonçalo Teles e Portugal com Dani Israel pela Atitude com a Flotilha. Boa tarde, Gonçalo.
1: Olá, Elsa. Boa tarde. O governo fala de um comportamento intolerável e de uma grave violação dos direitos dos ativistas portugueses da flotilha humanitária que estão detidos por Israel. Em comunicado, o Ministério dos Negócios Estrangeiros critica o ministro israelita Ben-Gvir e o tratamento que está a ser dado aos ativistas. Diz mesmo que é uma humilhante violação da dignidade humana. O governo garante que tem estado a tentar a libertação imediata dos detidos e esta tarde o presidente da República já recebeu familiares dos ativistas. São Beatriz Bartilotti e Gonçalo Dias. O Portal da Queixa alerta para os esquemas ligados à coleção de cromos do Mundial de Futebol. Já registra dezenas de reclamações com casos em que os enganados compram produtos que nem sequer existem em sites que tentam fazer-se passar por páginas oficiais. O fundador do portal, Pedro Lourenço, explica que o melhor é pesquisar sempre antes de comprar o que quer que seja.
2: A capacidade de pesquisar antes de comprar. O caso dos endereços destes sites devem ser pesquisados em plataformas como o Portal da Queixa, em plataformas através de inteligência artificial, nomeadamente o Não Sejas Pato, que é uma plataforma que exatamente consegue, através de inteligência artificial, verificar se estamos perante um site fidedigno ou não, e mesmo também usar até outro tipo de recursos através do Google para conseguir identificar partilha de outras experiências passadas de outros clientes para não tomar uma decisão imediata e tomar uma decisão consciente.
1: É o conselho antes de comprar produtos da coleção do Mundial que começa a 11 de junho. O governo reúne-se amanhã em Pombal para um conselho de ministros descentralizado. Notícia avançada pelo Expresso que explica que esta vai ser a segunda edição das reuniões descentralizadas, desta vez numa região fortemente atingida pela tempestade Christine. A primeira reunião feita nestes moldes aconteceu no mês passado na Oviveja. Amanhã é em Pombal. O ciclista Afonso Eulálio acabou a etapa de hoje da Volta à Itália na posição 33, mas conseguiu manter a liderança da prova. O português mantém a camisola rosa por mais um dia e também a vantagem de 27 segundos sobre o dinamarquês Jonas Vingegaard, o vice-líder da geral. O vencedor da etapa de hoje foi o colombiano Jonathan Narváez. O Congo, o primeiro adversário de Portugal no Mundial, foi obrigado a alterar a convocatória. O defesa Rocky Bushiri lesionou-se, está fora do torneio. O selecionador do Congo chamou por isso Aaron Tshibola, também defesa, que joga no campeonato escocês. Por cá, João Moutinho vai jogar pelo menos mais uma época. O Sporting de Braga anunciou hoje a renovação do médio de 39 anos por um ano. Moutinho vai assim para o quarto ano ao serviço dos bracarenses.
0: Obrigada, Gonçalo. As notícias de volta às 6, 5 e 4, mais 3 minutos para sabermos onde é que para o trânsito esta hora com o Arsénio Coelho.
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5: E são 5:09, boa tarde e bom regresso a casa. E esta hora, Arsénio Coelho, como é que está o trânsito?
6: Temos um acidente junto à saída das Amoreiras, no acesso à ponte 25 de Abril, Lisboa-Almada. Um caminhão e um carro, o trânsito agora mais demorado em Sete Rios para a margem sul, devido a este acidente, mesmo na saída das Amoreiras, a condicionar o trânsito. Há cinco já a chegar a Caselas para a ponte, também com informação de uma avaria em Monsanto, no meio do trânsito. O IC19 da Damaia até o Palácio de Queluz. Dois acidentes na Cril, Algesta que vem, um na Pontinha, já com trânsito lento desde a área comercial de Alfragide, e mais à frente há outro acidente na descida de Camarate para Sacavém, a afetar o eixo para a Cril em Camarate. A segunda circular também da zona comercial até às Calvanas, sentido inverso do relógio até à Escola de Educação. Temos informação de uma ocorrência de junto à Escola de Educação, sentido aeroporto Benfica. No Porto há também um acidente na VCI no Campo Alegre, Porto Gaia, já com lentidão desde a Via Norte até à Ponte da Arrábida, antes também de Bonjeia para a A3 e da Via Norte até às Antas, Rábida Freixo, neste caso, e a A28 entre Sendim e a VCI em ambos os sentidos. Para troca de informações, 800 20 20 10, é nacional e é grátis. Elsa.
5: Obrigada, Arsénio. Por acaso vai no trânsito, muita calma. Eu sei que é mais fácil falar do que fazer, mas vamos tentar todos ser um bocadinho civilizados, não é? Bom, amanhã o tempo vai continuar quentinho em alguns pontos do país, mas à tarde o céu vai estar um bocadinho mais nublado nas regiões montanhosas do norte e do centro, e aqui há a previsão de aguaceiros e trovoada. Também poeiras em suspensão e uma subida nova da temperatura máxima. Amanhã começamos nos 18 graus, é a previsão para Ponta Delgada, depois Aveiro e Funchal chegam aos 23, Viana do Castelo com 24, Porto e Guarda 25, Sagres 27, Viseu e Faro com 28, Braga 29, Bragança, Vila Real, Coimbra e Sines chegam aos 30, Castelo Branco e Leiria com 31, Porto Alegre 32, Lisboa 33, Santarém, Setúbal e Beja com 34 e Évora a chegar aos 35 graus. Meu Deus, é verão. Amanhã.

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1: É verão em alguns pontos do país, claro. Por exemplo, em Aveiro, 23 graus ainda não é bem verão, não é? 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E são 5h12, nesta hora vamos jogar ao Que Música É Esta. Eu passo um segundo de uma música e depois quero que me diga que música é que é. Simples. Jogamos depois das 5h20. Para já, Walking Away, o Craig David no regresso a casa da M80.

0: Boa tarde e bom regresso a casa.
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0: Às 5h19.
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0: E a balada de hoje, quando foi lançada originalmente, era uma música de Natal, imagine só. Mas depois foi adaptada para entrar na banda sonora de um filme que eu acho que não envelhece e que eu fico a ver sempre que dá, e por acaso voltou a dar já há relativamente pouco tempo. Um filme chamado Pretty Woman, viu? É uma história de amor entre duas pessoas de mundos completamente diferentes que à partida não teria pernas para andar e se calhar só teve pernas para andar porque é um filme. Mas pronto, a música entra na cena em que o Edward começa a perceber que afinal a Vivian deu-lhe a volta à cabeça e que ele não a pode deixar ir. Já adivinhou qual é a música? It Must Have Been Love, os Roxette.

0: Choque 7 no Regresso a Casa da M80, do filme Pretty Woman, que acho que mexeu um bocadinho aí consigo, não foi? Adelaide.
1: Ah, Elsa, a cena do cavalo branco, que não era cavalo, era um carro, mas pronto, a imaginação é que conta.
0: Claro.
1: Sempre sonhei em ter um homem assim. Não posso queixar, que o meu também me trata bem. Mas ele agora não me está a ouvir.
0: Ah, pois.
1: Ah, o Richard Gere nesse filme. Ui, ui. Beijinho.
0: Beijinho. Adelaide. Ele está a ouvir, começa. O quê? Como assim? 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E a rádio, como sempre quis. São 5h25. Vamos jogar ao Que Música É Esta?
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0: Por aqui, tudo pronto. E por aí, também espero que sim.
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0: É um jogo que mexe com a sua cabeça todas as tardes aqui no Regresso à Casa da M80. Vou passar o segundo inicial da música e depois é consigo. É assim que começa. Foi muito rápido, eu sei, mas é daquelas músicas que se reconhece logo à primeira. Eu vou passar mais uma vez. Então vá, ponha mais alto. Pronto, agora é consigo. 910, 25, 80, 81. Eu espero que seja mais do que suficiente para chegar lá. Quem canta? Como é que se chama? Que música era aquela? Esta é a dos Texas.

0: É uma bela música dos Texas, não é? Da série Riscos, acho eu. São 5:30, boa tarde e bom regresso a casa. Estamos também a jogar o Que Música É Esta? Vou só passar a música mais uma vez. 910, 25, 80, 81. Já vamos ouvir uns palpites primeiro. Primeiro vamos ouvir o Arsénio Coelho, que ele tem coisas a dizer sobre o trânsito esta hora, não é, Arsénio?
1: E acidente resolvido na ponte 25 de Abril, é sempre uma boa notícia. Mantém-se ainda assim a demora em Sete Rios para a margem sul, acessos muito preenchidos. Há 5 em Caselas para a ponte, com uma avaria em Monsanto no meio das filas, a complicar ainda mais as coisas para a ponte. Em direção a Cascais, logo a partir das Amoreiras, da área de serviço até à zona do Estádio Nacional. A segunda circular mantém-se da área comercial até às Calvanas, sentido inverso do relógio até à Escola de Educação. Dá informação de um acidente antes do IC19. O IC19 da Damaia até ao Palácio. Sintra-Lisboa, há informação de um acidente em Queluz, o trânsito lento desde a reta do Cacém. Na Cril, Algesta, Cavém, 2 acidentes, um na Pontinha, a causar lentidão desde a área comercial de Alfragide, e depois, mais à frente, acidente também na descida de Camarate para Sacavém. No Porto, a VCI em ambos os sentidos, já na Afurada, antes da Rábida, até às Antas, sentido inverso da Ponte do Freixo até à 3 e depois da Via Norte até à Ponte da Rábida, com acidente resolvido no Campo Alegre, da Ponte Lessa até à VCI, Via Norte e à 3, também com lentidão da A4 para a Via de Cintura Interna. Para troca de informações, 800 20 20 10, é nacional e é grátis.
0: Elsa. Obrigada, Arsénio. Daqui a meia hora voltamos. Voltamos a olhar para o trânsito. Agora olhamos para o tempo para amanhã. Sim, hoje está calorzinho. Amanhã também vai estar em alguns pontos do país, mas também há aqui previsão de aguaceiros e trovoada à tarde nas regiões montanhosas do norte e do centro. Também atenção às poeiras em suspensão. Não se ponha aí a correr ao ar livre e fazer exercícios ao ar livre. Parece que não faz muito bem. E a temperatura volta a subir. Amanhã vamos dos 18 aos 35 graus. 18 é a máxima prevista para Ponta Delgada, Aveiro e Funchal com 23. Viana do Castelo, 24, Porto e Guarda com 25, Sagres 27, Viseu e Faro 28, Braga chega aos 29, depois Bragança, Vila Real, Coimbra e Sines com 30, Castelo Branco e Leiria 31, Porto Alegre 32, Lisboa 33, Santarém, Setúbal e Beja com 34 e Évora chega amanhã aos 35 graus. Está quente.
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0: E a jogar consigo.
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0: Aqui é que está a questão. A música começa assim. Tantos palpites, tantas direções.
3: Olá, Elsa, boa tarde.
0: Olá.
3: Aqui é o Tonecas, eu e a minha filha achamos que é Nelly Furtado.
4: Promiscuous.
0: Será Nelly Furtado com Promiscuous?
5: Francisco. Boa tarde, Elsa, boa tarde, M80. Sou o Francisco Silva, de Coimbra. E o meu palpite vai para os Ace of Base com o All That She Wants. Vamos ver se está certo, não sei, mas pronto, aqui vai. Obrigado.
0: Obrigada, eu.
6: Elsa, daqui fala o Lionel Mendes, o chato do costume. Até assim, eu hoje não vou dar um palpite, vou dar dois.
0: É lá.
6: Vou dar da minha mulher, que ela diz que é Shadi Adu. E eu digo que é Amy Winehouse.
0: Claro.
6: Pois é, já cá faltava, não é? Beijos e abraços, até amanhã.
0: Beijinhos. Bom, se estiverem os dois errados, pelo menos não há discussão. E agora? Ai, peço desculpa, estava-me a rir. Vou passar outra vez. Pronto, agora sim. Aquela que depois me dizer, ah, estavas-te a rir, não percebi bem. 910, 25, 80, 81. Queres saber que música era aquela? Esta é dos Marillion. Kelly, que agora não regressa a casa da M80. Boa tarde e boa viagem.

0: Boa tarde, não sei se chegou agora à M80, estamos a jogar ao Que Música é Esta? Bem-vindo ao grande jogo que dá a cabo da cabeça dos nossos ouvintes, porque um segundo de uma música às vezes pode ser parecido com tanta coisa. Por exemplo, esta. Começa assim e eu quero saber que música é esta.
1: Olá, eu sou a Sara.
0: Olá.
1: Estou com o meu filho Ari.
0: Olá.
1: Nós estamos a falar de Lagos. E nós achamos que é
2: Sara Tavares.
1: Consulta-se o beijo.
2: Tchau, obrigada.
0: Beijinhos, percebo perfeitamente esse palpite.
3: Alô, eu sou lá em 80, viva o sol.
0: Yeah.
3: Olha, eu acho que isso hoje é assim uma música para abanar o capacete. Gala, Free From Desire. My love has got no é por aí. Beijinhos, que seja bom.
0: Beijinhos. Eu também canto assim.
4: Boa tarde, Elsa. Boa tarde, M80.
0: Alô.
4: Eu acho que hoje é Phil Collins com Indier Tonate. É o Ângelo do Carregado. Beijos e abraços e abraços.
0: E essas coisas todas, não é, Ângelo?
5: Olá. Fala o Tiago.
0: Olá,
5: Guarda.
0: Tiago.
5: E parece-me mesmo a Nelly Furtado. Espero não estar enganado.
0: Ah, pronto. É que tantos palpites e tantas direções. E agora... Eu tenho sempre medo de desiludir alguém, mas pronto, a música começa assim. E pode ser muita coisa, como já deu para perceber, não é? 910 25 80 81 para enviar os seus palpites por mensagem para o WhatsApp da M80. Agora, os Azeitonas.

0: tarde e bom regresso a casa com a M80. Eu sou a Elsa Teixeira, estamos a 18 minutos das 6 da tarde e continuamos aqui sem medos a jogar ao Que Música É Esta. A música de hoje começa assim. Chamo a atenção para a confiança do nosso ouvinte Carlos.
1: Olá Elsa, boa tarde.
0: Olá.
1: Isto não tem nada que enganar. É Phil Collins. 100% Phil Collins. Beijinho, bom trabalho, boa tarde.
0: Beijinho, 100%.
2: Olá, é muito atenta, daqui Márcio Correia da Madeira.
0: Olá Márcio.
2: Eu costumo fazer esta viagem com o Rodrigo, levo sempre para os treinos de futebol, ele está lesionado.
0: Oh,
2: hoje
0: melhores.
2: Participo no programa sozinho, em homenagem a ele, só para dizer que vamos acertar e a música é Say It Right, eu creio que é Nelly Furtado. Um abraço a todos.
0: Obrigada, Márcio, e as melhoras do Rodrigo.
3: A música começa.
4: Boa tarde, Elsa!
3: Já passou
4: aqui um carro por nós. Olha, aqui é o Pedro.
5: A Scarlett. É a melhor.
4: E nós achamos que, sim, deve ser a Nelly Furtado. Não sei se era Man Eater. Não me recordo bem, mas tem essa batida. Tchau, Elsa! Já passou! Obrigado.
0: Beijinho, Pedro. Gosto da alegria aí no carro.
6: Olá, Elsa.
0: Olá.
6: Daqui Catarina de Leiria. Então, o meu palpite de hoje é Annie Lennox, No More I Love Yous. Será?
0: Pois.
6: Beijinho.
0: Beijinho. A pergunta que eu faço é, será? Começa assim. 910 25 80 81. Tem mais 3 minutos ainda para enviar o seu palpite por mensagem para o WhatsApp aqui da M80.
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0: Faltam 12 minutos para as 6 e continuamos quase a fechar este jogo.
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0: Mas continuamos aqui a ouvir palpites. A música começa assim e temos aqui umas estreantes.
21: Olá, Elsa.
0: Olá.
21: Daqui a Catarina e a Margarida do Porto. Enquanto esperamos pelo Gabriel, damos o palpite de que é Solta Seu Beijo, da Aula dos Namorados. É a primeira vez que participamos.
0: Bem-vindas.
22: E a primeira de amor.
21: Bom trabalho.
0: Obrigada, um beijinho. Rita.
23: Olá, Elsa, boa tarde. É a Rita de Cascais. Isto é a Fergie ou os Black Eyed Peas. Tenho a certeza absoluta.
0: Absoluta.
23: My lovely little love. Check it out. É esta música, eu não sei o nome. Beijinhos.
0: Beijinho, acho que se chama mesmo My Hump. Filipa.
24: Olá, Elsa. O meu nome é Filipa. É a primeira vez que envio mensagem. Eu adoro esta música. É sem dúvida Nelly Furtado, Say It Right. Obrigada, beijinho e boa tarde.
0: Obrigada. Será?
25: Olá, Elsa, daqui é Filipa do Alentejo. Já sei qual é a música. Nelly Furtado com o Team Led, Say It Right. Beijinhos.
0: Beijinhos. Foi fácil, foi difícil. Ou que música é esta? É assim. Às vezes é um bocado inesperado. As músicas, o segundo de música parece muitas músicas, não é? Mas não faz mal. O importante é participar. E obrigada a todos que participam todos os dias aqui no Regresso a Casa. Amanhã há mais. Hoje era Nelly Furtado com Say It Right. Boa tarde e bom regresso a casa. Faltam 10 minutos para as 6.

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0: Boa tarde e bom regresso a casa. Vamos às notícias com Gonçalo Teles e as detenções por incêndios aumentaram. Boa tarde, Gonçalo.
1: Olá, Elsa. Boa tarde. A GNR já deteve este ano 94 pessoas por suspeita de crime de incêndio florestal. É um aumento em relação ao ano passado. A Guarda registra mais de 2.200 ocorrências e entre as que foram investigadas há comportamentos bem identificados, como explica o Coronel Ricardo Vaz Alves.
2: 66% dos incêndios de 2026 decorreram do uso do fogo. Leia-se por queimas e queimadas. Neste sentido, aquilo que nós sugerimos à população, e uma vez que decorrem tarefas agrícolas ou silvo-florestais, por norma devem-se abster de fazer queimas ou queimadas, utilizando, por exemplo, métodos alternativos como a biotrituração de sobrantes agrícolas e florestais, a sua incorporação no solo.
1: A GNR vai reforçar o patrulhamento nos próximos dias, porque as temperaturas podem ultrapassar os 35 graus em algumas zonas do país. As regiões atingidas pelas tempestades do início do ano são prioritárias neste reforço. O governo português condena o que diz ser um comportamento intolerável do ministro israelita Ben Gvir e uma grave violação dos direitos dos ativistas portugueses da flotilha humanitária que estão detidos em Israel. O ministro israelita publicou nas redes sociais um vídeo em que surge ao lado de ativistas algemados, ajoelhados e curvados em direção ao chão, e na legenda do vídeo escreveu: "Bem-vindos a Israel". O Ministério Português dos Negócios Estrangeiros fala de uma humilhante violação da dignidade humana e garante que tem estado a tentar a libertação imediata dos detidos. Itália, França, Canadá, o ministro israelita dos Negócios Estrangeiros e até o primeiro-ministro de Israel, Benjamin Netanyahu, também já criticaram Ben Gvir. O ciclista Afonso Eulálio acabou a etapa de hoje da Volta à Itália na posição 33, mas mantém a camisola rosa, a de líder da prova. Segurou também a vantagem de 27 segundos sobre o dinamarquês Jonas Vingegaard, o vice-líder da geral. O vencedor da etapa de hoje foi o colombiano Jonathan Narváez. Começa a esta hora o jogo da primeira mão do play-off, que vale um lugar na Primeira Liga, entre Torriense, terceiro classificado da Segunda Liga, e o Casa Pia, que ficou na antepenúltima posição da primeira. O jogo de hoje é em Torres Vedras, a segunda mão é na quinta-feira da próxima semana. E na M80 estamos em contagem decrescente para o Mundial. Na edição de hoje do Minuto Mundial, histórias sem descontos, o Paulo Rico olha para os países estreantes na prova.
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4: Há quatro seleções estreantes em mundiais. Este é o mundial com mais seleções, por isso mesmo é quase inevitável que não houvesse estreias. Cabo Verde, Curaçao, Jordânia e Uzbequistão. Uma das seleções estreantes é adversário de Portugal na fase de grupos, o Uzbequistão, que se qualificou através da zona asiática. Os uzbeques vão ser adversários de Portugal, têm até como treinador um campeão do mundo, o italiano Fábio Cannavaro, campeão em 2016 por Itália, é o selecionador. Também estreantes Cabo Verde, que se apurou ao vencer o grupo nas eliminatórias africanas, e Curaçao, uma pequena ilha das Caraíbas. Será mesmo o país com menor população de sempre e o mais pequeno em área geográfica numa fase final. Também a Jordânia vai estar em estreia, depois do segundo lugar, no grupo da zona asiática. Muito perto da estreia, outras seleções que acabaram por morrer na praia. Casos de Kosovo, Nova Caledónia, Suriname e Macedónia do Norte.
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0: E sempre até dia 11 de junho, não é? Obrigada, Gonçalo. As notícias voltam às 7. São 6:04, mais 3 minutos, e vamos ter com o Arsénio Coelho para saber onde é que para o trânsito a esta hora.
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6: São 6:08, muita paciência no trânsito é preciso, não é, Arsénio? Boa tarde.
7: Sem dúvida, e a segunda circular pior, agora há acidente junto à Escola de Educação, aeroporto Pinamanico, trânsito lento já no aeroporto até à Escola de Educação, também da área comercial até às Calvanas, o IC19 também com demora do Estado Maior até ao Palácio, a Sintra Lisboa, dois acidentes, um em Queluz a causar paragens em Tercena e depois há demora da Damaia até Pinamanico, onde há também um acidente. A ponte 25 de Abril mantém-se em Sete Rios para a margem sul, acessos preenchidos. Há 5 em Caselas para a ponte, com uma avaria no meio das filas em Monsanto, ao quilómetro 2,5. A Lisboa-Cascais, logo a partir da área de serviço das Amoreiras até ao Estádio Nacional. No Porto, VCI, também com trânsito lento da Afurada até às Antas. Sentido inverso de Bonjoia para a 3 e da Via Norte até à Ponte da Rábida. Há 28 entre Sendim e a VCI nos dois sentidos, há 3 de Águas Santas também para a VCI. Em Braga, acidente na Avenida António Macedo, na zona de Areal de Baixo, sentido sul-norte, o trânsito já acumulado desde Picoto e Nacril. Mantém-se o acidente na Pontinha, sentido Algés-Sacavém, o trânsito muito demorado desde a área comercial de Alfragide até à Pontinha. Na Cril. Para troca de informações, 800 20 20 10, é nacional e é grátis.
6: Obrigada, Arsénio. Até já, são 6:10. Já vai ouvir as Heart, primeiro tempo para amanhã, e sim, vamos continuar com calor em alguns pontos do país, mas também há aqui previsão de aguaceiros e trovoada à tarde nas regiões montanhosas do norte e do centro do país. A temperatura volta a subir amanhã e conto também com poeiras em suspensão. Amanhã, Ponta Delgada com a máxima mais baixa, 18 graus, depois Aveiro e Funchal a chegar aos 23, Viana do Castelo com 24, Porto e Guarda 25, Sagres 27, Viseu e Faro com 28, Braga 29, Bragança, Vila Real, Coimbra e Sines com 30, Castelo Branco e Leiria a chegar aos 31, Porto Alegre com 32, há mais, Lisboa 33, Santarém, Setúbal e Beja 34 e Évora 35. Eu sou a Elsa Teixeira, faço-lhe companhia até às 7, são 6:11 e o nosso ouvinte Tânia é uma mãe com uma missão.
8: Mas o motivo de estarmos a mandar mensagem hoje é porque senão o meu filho ia ficar muito triste que eu não mandasse mensagem. Então é só para mandar um beijinho. Eu sou a Tânia, o Pedro e temos ali a Sofia e o Pipão. Pipão, diz olá!
9: Olá!
8: Beijinhos, Elsa, bom trabalho!
6: Beijinhos para todos e para todos os ouvintes que estão com os pequenitos no carro a esta hora. Já agora estamos a preparar uma emissão de Regresso a Casa muito especial daqui a uns dias. Se tiver perguntas, se os pequeninos tiverem perguntas sobre dinossauros, por favor, é enviar para cá. O número é o 910-25-80-81. Isto vai ser mesmo giro. Agora as Hearts, chama-se Alone e é de longe a música da sua vida. Depois vamos ao Disque é Trend.

0: São 6:18, boa tarde.
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0: Quarta-feira, mais uma edição de Diz que é Trend aqui no Regresso a Casa da M80. E hoje fui buscar a Carolina Ferreira, Ana Carolina, como lhe quiser chamar.
3: Ana Carolina, parece-me bem.
0: Ela responde das duas maneiras.
3: É verdade, é verdade. Fala.
0: E então, o que é trend esta semana? Esta semana ou pelo menos nos últimos tempos?
3: Sim, nos últimos tempos. Que é a caderneta de cromos do Mundial, que até tu também já falaste aqui, não é? Acho que os teus filhos também estão
0: nesta febre. É uma febre lá em casa?
3: Uhum. Sim, meu irmão também. Mas, a propósito disto, surgiu uma coisa muito gira. Começou a haver vários vídeos no TikTok, um bocadinho de as pessoas surpreenderem outras. Acho que inicialmente foi assim que surgiu, porque normalmente ou abrem saquetas em vídeo ou abrem com mais alguém.
0: Uhum.
3: E então é fazeres um cromo com a tua cara. Imagina Elsa Teixeira, depois o número, depois tem lá... tipo, as informações que tem no Chrome dos jogadores. E os vídeos eram muito engraçados, porque era como, por exemplo, está lá, a pessoa abre assim muito discretamente a saqueta, põe lá no meio aquele cromo e entrega a outra pessoa para abrir, e depois estão a gravar, a abrirem juntos, e é tipo, oh, eu estou aqui, o que é isto? Que engraçado. Pronto, e isso virou trend, e as pessoas agora fazem não só assim, mas a própria imagem. E também anda a surgir aí pelas redes, seja em vídeos, seja a fazer a própria imagem. Já fizeste a tua, Elsa?
0: Nem sei como é que se faz. Eu sou um bocado info-excluída.
3: Bem, assim, por acaso não sei como é que as pessoas têm feito estas, mas...
0: Há de ser só substituir a cara do jogador de futebol.
3: Sim, sim, sim. E eu acredito que muitas papelarias já tenham impresso imensos cromos.
0: É pedir ajuda à inteligência artificial, não é?
3: Sim, sim, sim. Se calhar até aí que andam a fazer... para ficar tão, tão igual, porque é mesmo muito bom, é muito engraçado.
0: E tendo em conta que a Carolina é da digital da M80, pois, para quando uma caderneta de cromos da M80?
3: Da M80, todo, não é bem? Depois destas emissões estou um bocado louco, vamos com calma, mas pode ser.
0: Fica
3: vamos
0: aqui
3: pensar
0: a dica.
3: Nisso.
0: Obrigada.
3: Vou começar pelo teu, Elsa.
0: Obrigada, Carolina.
3: De nada, beijinho.
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0: Mesmo que não siga nas redes sociais, pelo menos fica assim com uma ideia do que é anda a acontecer. Para não ficar também fora das conversas, diz que é trend sempre à quarta-feira aqui no Regresso a Casa da M80. E também, obviamente, as músicas da sua vida. Esta é mais uma Mr. Mister, chama-se Broken Wings. Boa tarde e bom regresso a casa. São 6:21.

0: E então, soube-lhe bem, está a ouvir o Regresso a Casa da M80, são 6h24, vem mais música Lemon Tree, Full Garden.
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0: Muito amor que chegámos às 6:30. Boa tarde e bom regresso a casa com a M80. Está na hora de voltarmos a espreitar o trânsito com Arsénio Coelho. Alô Arsénio, mais uma vez, boa tarde.
1: Boa tarde. Com um incêndio numa viatura na Ponte Lessa, no Porto, na A28, sentido a Porto Matosinhos, o trânsito parado praticamente entre a VCI e a Ponte Lessa, em ambos os sentidos, pior agora em direção a Matosinhos, por causa deste incêndio numa viatura. A VCI mantém-se da Furada, antes da Rábida, até às Antas, sentido inverso da Ponte do Freixo até à 3 e depois do Amial também até à Ponte da Rábida e à 3 de Águas Santas para a VCI. Acidente em Braga, na zona de Areal de Baixo, no início da Avenida António Macedo, sentido sul-norte, o trânsito acumulado desde Arcos, Nogueira, até à área de Areal de Baixo, antes da saída para a Variante de Prado. Em Lisboa, acidentes resolvidos, mantém-se a lentidão na segunda circular do relógio até que a luz no IC19, Sintra-Lisboa, também a partir do final do IC19 de Pina-Manica até o radar do aeroporto, a ponte 25 de Abril em Sete Rios para a margem sul, os acessos continuam muito preenchidos, A5 mantém-se em Monsanto para a ponte Amoreiras, em direção a Cascais, a partir da área de serviço das Amoreiras até o Estádio Nacional, e a Cril, também com o trânsito muito lento do Parque de Campismo de Monsanto até à pontinha, já com o acidente resolvido na pontinha sentido Algés, a Sacavém. Para a troca de informações, 800 20 20 10. Elsa.
0: Obrigada, Arsénio, até já. Já aí vem o Xclã com uma música maravilhosa, O Sopro do Coração. Primeiro espreitamos o tempo para amanhã. Hoje arrisquei tudo porque está calor, nem trouxe casaco. Vamos ver se não me arrependo quando saio daqui. Amanhã continuamos também com calor em alguns pontos do país, mas para além disso, à tarde, nas regiões montanhosas do norte e do centro, há a previsão de aguaceiros e trovoada. Também as poeiras em suspensão e depois uma nova subida da temperatura. Ponta Delgada chega aos 18, Aveiro e Funchal com 23, Viana do Castelo 24, Porto e Guarda a chegar aos 25, Sagres 27, Viseu e Faro com 28, Braga 29, Bragança, Vila Real, Coimbra e Sines com 30, Castelo Branco e Leiria 31, Porto Alegre 32, Lisboa 33, Santarém, Setúbal e Beja com 34 e Évora, meu Deus, 35 graus de máxima prevista. É isso mesmo, e com as músicas da sua vida. E se houver aí pequeninos no carro que tenham perguntas sobre dinossauros, não se acanhem, é enviar para cá. Vem uma emissão muito especial do Regresso a Casa, depois vai perceber a seu tempo. Para já, aceitam-se perguntas sobre dinossauros. O número é o 910-25-80-81. E agora aqui está, música maravilhosa do Xclã. O Sopro do Coração é, de longe, a música da sua vida. Boa tarde e boa viagem.

0: M80. Uma pessoa sai de trabalho, não sabe o que é que há de fazer, não apetece fazer jantar, não apetece aturar ninguém, não apetece ir ao ginásio. E depois ouve estas músicas. Que segmento de músicas maravilhoso foi este? Digam-me lá. Obrigada. Em nome mesmo de todos, que eu acho que há muita gente a vibrar neste momento com estas músicas que estão a passar. Está a saber pela vida, ainda por cima este sol que estávamos a precisar todos. Mesmo obrigada. Vocês são os maiores.
1: Ai, obrigada eu. Adorei esta mensagem, muito obrigada. Espero que continue esse mood aqui com a Kika, chama-se Sol Maior. Boa tarde e bom regresso a casa com a M80. Faltam 14 minutos para as 7 da tarde.

0: Boa tarde e boa viagem. Espero que esteja a saber bem este regresso a casa, ainda por cima com sol, pelo que eu ouvi dizer, e acho que também com calor, não é? Faltam 10 minutos para as 7 da tarde. A Wanda Miranda voltou de férias e por isso mesmo está de volta também a playlist da Wanda. Vem uma nova edição já daqui a pouco.
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1: Hard rock, influências punk, com uma estética assim muito inspirada nos anos 70. Após a Eurovisão, os Maneskin explodiram globalmente, atuaram em grandes festivais como o Coachella, abriram concertos para bandas lendárias como os Rolling Stones e, acima de tudo, eu acho que é isto que eu mais gosto deles, ajudaram a popularizar ou a repopularizar o rock junto das novas gerações. Vamos então ouvi-los, Maneskin, hoje na minha playlist com New Song.

0: Maneskin hoje na playlist da Wanda, uma nova edição que também vai parar ao Rayo Rayo, mais música, mais podcasts e a rádio como sempre quis.
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0: Muito lindos os ouvintes da M80. Falta um minuto para as 7. Bom, regresso a casa, agora as notícias com o Gonçalo Teles e Portugal pede a suspensão do acordo europeu com Israel. Boa tarde, Gonçalo.
4: Olá, Elsa, boa tarde. O primeiro-ministro junta-se às críticas ao ministro israelita Ben Gvir depois da publicação nas redes sociais de um vídeo de ativistas da

0: flotilha humanitária para Gaza, algemados, ajoelhados e curvados. Em Andorra, Luís Montenegro defende que o acordo da União Europeia com Israel deve ser parcialmente suspenso.
1: A situação é uma situação absolutamente inaceitável relativamente às discussões que temos no âmbito da União Europeia. Portugal já tem manifestado a sua disponibilidade para uma suspensão parcial do acordo com Israel e veremos nos próximos encontros se há alguma evolução nesse domínio.
0: Além de surgir no vídeo, o ministro israelita escreve ainda na legenda: bem-vindos a Israel. Além de Portugal, já foi criticado por Itália, França, Canadá, pelo também ministro israelita dos negócios estrangeiros e até pelo primeiro-ministro Benjamin Netanyahu. A GNR vai reforçar o patrulhamento nas florestas por causa do aumento do risco de incêndio com a chegada das temperaturas perto dos 35 graus. O coronel Ricardo Vaz Alves explica este reforço.
2: Um reforço de patrulhamento não só terrestre, mas também com recurso a meios aéreos que complementam também a nossa capacidade no dispositivo. Para além disso, contamos ainda com a Rede Nacional de Postos de Vigia e também com os sistemas de videovigilância florestal que estão implementados em zonas estratégicas, pontos-chave da nossa floresta.
0: As áreas afetadas pelas tempestades do início do ano são prioritárias e a GNR pede especial atenção às queimas e queimadas que até agora são a principal causa dos incêndios investigados este ano. Está empatado a zeros o primeiro jogo do play-off entre Torriense e Casa Pia, vale um lugar na primeira liga da próxima época. O jogo é em Torres Vedras e está no intervalo. Estreia hoje a ópera Por Todos Nós, celebra os 50 anos do 25 de Abril e os 50 anos do Teatro Aberto. Remete quem a vê para o romance Os Memoráveis, de Lídia Jorge. A escritora defende que é uma proposta cénica, bonita e nada saudosista.
3: É uma lembrança de que um novo ciclo da nossa vida coletiva está a começar, ou já começou, mas ela assenta num impulso de grande generosidade e de grande força transformadora que aconteceu em abril de 74. A proposta que João Lourenço faz é uma proposta muito linda, porque não é saudosista, pelo contrário, o coração da generosidade e que a força vital é alguma coisa que ciclicamente se renova.
0: É a ópera Por Todos Nós, em cena até domingo no Teatro Aberto.
4: Obrigada, Gonçalo, e até amanhã.
0: Até amanhã.
4: 7:02, mais uns minutos para sabermos mais uma vez como é que está o trânsito com Arsénio Coelho.
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4: 7:06, já vai mais cansado na estrada e será que há muito trânsito esta hora? Arsénio Coelho, conta-me tudo.
17: O trânsito está parado no Porto, na A28, da VCI até à Ponte Lessa, sentido Porto Matosinhos, devido a um incêndio numa viatura na Ponte Lessa. Incêndio já extinto, mas o trânsito continua muito demorado em direção a Matosinhos, também descendendo para a VCI no sentido inverso. A VCI entre Bonjoia e A3 e entre Francos e a Ponta Rábida em ambos os sentidos. Em Lisboa, há informação de um acidente em Campo Lide, debaixo do viaduto do eixo norte-sul, entre a rua de Campo Lide e a rotunda que dá acesso à radial de Benfica e também à Serafina e também ao eixo norte-sul. O trânsito está bastante condicionado nesta área de Lisboa devido a este acidente debaixo do viaduto do eixo norte-sul, entre a rua de Campo Lide e a rotunda que dá acesso à radial de Benfica e à Serafina nesta altura. A ponte mantém-se em Sete Rios para a margem sul, há cinco também em Monsanto para a Ponte e Amoreiras, para Cascais, de Monsanto até a área de serviço, a segunda circular da área comercial até às Calvanas, sentido inverso ainda do relógio até ao Palácio de Queluz no IC19 e acidente já resolvido em Queluz no sentido Sintra-Lisboa, ainda com trânsito intenso da Crel até à Amadora. Para a troca de informações, 800 20 20 10, é nacional e é grátis.
4: Obrigada, Arsénio, e até amanhã.
17: Até amanhã.
4: O que é que temos para amanhã? Em relação ao tempo, temos também calor em alguns pontos do país, principalmente mais a sul, mas também à tarde temos céu um bocadinho mais nublado nas regiões montanhosas do norte e do centro, e aqui com previsão de aguaceiros e trovoada. Atenção às poeiras em suspensão e depois, claro está, conto com uma nova subida da temperatura. Ponta Delgada com 18 graus, Aveiro e Funchal 23, Viana do Castelo 24, Porto e Guarda com 25, Sagres chega aos 27, Viseu e Faro com 28, Braga 29, Bragança, Vila Real, Coimbra e Sintes com 30, Castelo Branco e Leiria 31, Porto Alegre 32, Lisboa com 33, Santarém, Setúbal e Beja 34 e a máxima mais alta prevista para Évora, que amanhã chega aos 35 graus. São 7:09, eu sou a Elsa Teixeira, muito obrigada pela companhia, que seja um regresso a casa tranquilo, com as músicas da sua vida. A partir de agora, mais um M80 Play, hoje só em música portuguesa.
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0: Vamos agora atualizar notícias na M80, a edição às 8 é com o Gonçalo Teles.
1: Boa noite. A greve geral de junho pode cancelar centenas de voos. É o aviso do presidente do Sindicato Nacional do Pessoal de Voo da Aviação Civil, que aderiu a esta paralisação. Ricardo Penarroias diz à M80 que a greve já é num período do ano em que há mais voos.
2: Haverá. Vai depender também dos serviços que vão ser decretados, mas a verdade é que já estamos a falar de um período em que já há maiores frequências, já há mais voos. Estamos a falar do verão IATA, em que é um verão em que, por norma, é época alta na aviação, no turismo em Portugal, e os efeitos vão se sentir muito mais do que se sentiram em dezembro, sim.
1: Esta é uma greve geral contra a proposta de alteração à lei do trabalho. O líder do sindicato diz que é inaceitável.
2: Temos um documento que é mau, que é inconstitucional, e nós não podemos aceitar. E dado que os supostos motivos eram exatamente os mesmos no dia 11 de dezembro, os tripulantes em sede da Assembleia Geral decidiram aderir à greve.
1: A TAP já alertou os passageiros para o impacto desta greve geral e vai permitir adiar ou antecipar os voos do dia 3 de junho. O primeiro-ministro junta-se às críticas

0: ao ministro israelita Ben Gvir, que publicou um vídeo nas redes sociais com ativistas da flotilha humanitária para Gaza, algemados, ajoelhados e curvados. Em Andorra, Luís Montenegro defendeu que o acordo da União Europeia com Israel deve ser parcialmente suspenso.
1: A situação é uma situação absolutamente inaceitável relativamente às discussões que temos no âmbito da União Europeia. Portugal já tem manifestado a sua disponibilidade para uma suspensão parcial do acordo com Israel e veremos nos próximos encontros se há alguma evolução nesse domínio.
0: Além de Portugal, o ministro israelita já foi criticado também por Itália, França, Canadá e até pelo primeiro-ministro de Israel, Benjamin Netanyahu. António Nobre vai ser o árbitro da final da Taça de Portugal, que se joga no domingo entre Sporting e Torriense. Os assistentes são Nelson Pereira e Francisco Pereira, o quarto árbitro Hélder Malheiro e o VAR vai ser Pedro Ferreira. Antes desta final da Taça, o Torriense está hoje em campo para a primeira mão do play-off com o Casa Pia, que vale um lugar na Primeira Liga. O jogo de hoje em Torres Vedras ainda não acabou, mas está empatado a zeros e o Casa Pia joga com menos um jogador desde os 76 minutos. A segunda mão é na quinta-feira da próxima semana, em Rio Maior, já depois da final da Taça de Portugal. A esta hora começa em Istambul a final da Liga Europa entre os alemães do Freiburg e os ingleses do Aston Villa.

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10: E a partir de agora, vamos abrandar à boa maneira da M80. Bem-vindo ao Slowdown.
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10: Até às 11, a música certa para abrandar, de longe a música da sua vida. Daqui a pouco, Phil Collins, In The Air Tonight.

0: Anthony Broderick e Mau on the Moon, na M80. Muito boa noite, eu sou a Paula Fialho e, entretanto, há 6 músicas seguidas para lhe dar. Vem aí primeiro o rei da pop, Michael Jackson, com o Thriller. Depois também António Variações, é para amanhã, Always Somewhere, dos Germanicus Scorpions. Os Everything But a Girl com Missing. Pretenders, a banda da Christiane, com Don't Get Me Wrong. E para fechar, Jorge Palma e o Bairro do Amor. Tudo isto e muito mais na M80 e em Slow Down até às 11. Aqui que tem a música certa para abrandar. 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

0: dos temas mais icónicos de Jorge Palmer, em 80, este Bairro do Humor, no final de 6 músicas seguidas. O meu nome é Paula Fialho e hoje é um dia também ele incontornável, é dia da abelha. Eu conheço muita gente que ou queria ser abelha ou já é, por natureza. Porque a abelha é esse animal pequenino, intrometido, que invade esplanadas, churrascos e que se torna imediatamente o centro das atenções. Feliz Dia Mundial da Abelha. Oh, abelhas. Daqui a pouco, Guns N' Roses.
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das aniversariantes do dia é Cher, a diva da pop. Começou a carreira ao lado do ex-marido ainda nos anos 60 com I Got You Babe. Depois lançou-se a solo e foi traçando o seu próprio caminho na música e também no cinema. Conhecida pela voz inconfundível, por ser um camaleão e por ter sabido sempre reinventar-se. Há mais música na M80 com Cher.

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1: Um vídeo do ministro israelita Ben Gvir com ativistas da flotilha para Gaza detidos, algemados e ajoelhados está a gerar desconforto internacional e o governo português é um dos que o criticam. Primeiro foi o ministro dos Negócios Estrangeiros, em comunicado a falar de um comportamento intolerável e de uma humilhante violação da dignidade humana. Depois, o primeiro-ministro, de viva voz, a criticar.
2: Absolutamente inaceitável.
1: E a pedir consequências.
2: No âmbito da União Europeia, Portugal já tem manifestado a sua disponibilidade para uma suspensão parcial.

0: acordo com Israel.
1: Críticas é também o que tem havido aos tempos de espera nos aeroportos portugueses por causa do sistema de controle de fronteiras e hoje o Ministro das Infraestruturas pediu desculpas no Parlamento.
2: Quer dizer aos portugueses e àqueles que nos visitam as desculpas formais em nome do Governo. Temos que fazer de forma humilde. O sistema não funcionou, é um embaraço.
1: Com os dias quentes quase de verão a chegar, não aumenta só o turismo, também o risco de incêndio e por isso a GNR vai reforçar o patrulhamento das florestas. O Coronel Ricardo Vaz Alves explica como.
3: Não só terrestre, mas também com recurso a meios aéreos, que complementa também a nossa capacidade no dispositivo. Contamos ainda com a Rede Nacional de Postos de Vigia e também com os sistemas de videovigilância florestal.
1: Este dia fica também marcado por uma greve dos trabalhadores da Agência Lusa. Não publica notícias desde a meia-noite e a delegada sindical Susana Venceslau explica porquê.
4: Somos contra os estatutos que foram impostos pelo atual governo. Entendemos que agravam os riscos de governamentalização da agência e de ingerência política.
1: Em Itália, o ciclista Afonso Eulálio conseguiu manter a camisola cor-de-rosa de líder do Giro. Hoje ficou na posição 33 da etapa, mas mantém 27 segundos de vantagem sobre Jonas Vingegaard. Por cá, continua de camisola, mas vermelha e branca, o médio João Moutinho, aos 39 anos, renovou por mais uma época com o Sporting de Braga. Até amanhã.
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6: E há mais música para lhe dar na M80. É esta hora que tem um charme muito especial, quando metade do país está a jantar e outra metade a abrir o frigorífico sem saber exatamente porquê. Uma espécie de vício. Daqui a pouco os Midnight Oil.

0: Os Ritual Test de Paulo Costa, 1, 2, 3, nascer outra vez. Também lhe digo que não sei se queria. Enfim, quanto ao tempo, a previsão para amanhã, quinta-feira, é de um céu pouco nublado ou limpo, temporariamente com mais nuvens e possibilidade de aguaceiros durante a tarde nas regiões montanhosas do norte e centro. O vento vai soprar geralmente fraco e espera por máximas 25 graus no Porto, 28 em Faro, 33 em Lisboa.
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Tiago Maneskin, banda de rock italiana que se tornou um fenómeno internacional nos últimos anos, formaram-se em Roma em 2016. O nome vem do dinamarquês e significa luz da lua. Os Maneskin ganharam notoriedade em 2017 ao ficarem em segundo lugar no X Factor Itália. A grande viragem, no entanto, chegou em 2021 quando venceram o Festival de Sanremo com a canção Zitti e Buoni e pouco depois conquistaram a Eurovisão, levando o rock italiano ao topo das tabelas europeias e mundiais. O som da banda é muito giro, cruza rock clássico, glam rock, hard rock, influências punk, com uma estética assim muito inspirada nos anos 70. Após a Eurovisão, os Maneskin explodiram globalmente, atuaram em grandes festivais, como o Coachella, abriram concertos para bandas lendárias como os Rolling Stones e, acima de tudo, eu acho que é isto que eu mais gosto deles, ajudaram a popularizar ou a repopularizar o rock junto das novas gerações. Vamos então ouvi-los, Maneskin, hoje na minha playlist com New Song.

0: New Song, a escolha da Wanda Miranda para mais uma edição da Playlist da Wanda, desta vez os Maneskin. 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

de longe a música portuguesa da sua vida, ou não fossem os chutes e pontapés à minha maneira. Muito boa noite, eu sou a Paula Fialho e quanto ao próximo sorteio Show Me The Money, é já esta sexta-feira, tem 1.000 euros de prémio mínimo e 20 mil de jackpot. 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É o que eu espero. Vem aí Queen e David Bowie. Festas e festas. E depois...

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Escutamos Joe Cocker, dono de uma voz rouca inconfundível. Deu muitas vezes vida a músicas de outros colegas de profissão. No início da carreira, tinha uma vida dupla. De dia, instalava aquecedores, à noite tocava em bandas de rock. Chegou a fazer a primeira parte de bandas como Rolling Stones, sob o pseudónimo Vance Arnold. Como Joe Cocker, teve vários sucessos na carreira, como You Are So Beautiful ou Night Calls. Há mais música na M80 com Joe Cocker.

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1: Há músicas que começam e num segundo estamos lá outra vez, a cantar e a dançar até às tantas.

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1: Bem-vindo de volta ao Slowdown para ouvir de longe a música da sua vida. A esta hora, a música certa para abrandar. No ar. Começamos com o Clemmy Fischer, um tema que fala sobre como o amor pode virar-nos do avesso.

8 de maio, hoje é dia de festa para Cher. Ela faz anos, faz 80 anos. 8 décadas de estilo, atitude e com aquela capacidade quase sobrenatural de se reinventar e de continuar a soar como se o tempo tivesse, sei lá, um botão de pausa. Parabéns, Cher. Ah, passe pelas redes da M80 e dê-lhe os parabéns.

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0: O GNR e este Tirana, na M80. É o final de 6 músicas seguidas. Muito boa noite, bem-vindo ao Slow Down até às 11. É aqui que ouve de longe a música da sua vida, a música certa para abrandar. É isso. Entretanto, lá o UB40 e vem um tema que é daqueles casos em que muita gente pensa que a música nasceu com a banda em questão, mas a versão original é de Neil Diamond e até é de 1967. O que é que eles fizeram? Agarraram na canção em 1983 e transformaram-na num clássico reggae pop absolutamente irresistível. Vamos ouvir o UB40 daqui a pouco? Vamos, com o Red Divine.
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Hoje damos os parabéns a Dan Wilson, vocalista dos Semisonic e também conhecido como o letrista dos letristas. E já ganhou alguns prémios graças a este talento. Foi com ele que a Adele escreveu Someone Like You. E também foi ele que produziu o álbum 21 da Adele, o vencedor do Grammy Álbum do Ano. Enquanto vocalista dos Semisonic, Dan Wilson também é o responsável por um dos grandes sucessos da banda, Secret Smile. Há mais música na M80 com...

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melhor noite tem sempre a melhor banda sonora como companhia, certo? Pode respirar fundo e deixar-se ir com estas horas da M80 Balance. Eu sou o Nelson Miguel e fico consigo até às 2 da manhã. Unforgettable.

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quem prefira conduzir à noite e não há melhor companhia de condução que a banda sonora certa, correto? Deixe-se então ficar por aí com esta M80 Ballads entre as 11 da noite e as 2 da manhã.

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Se está a caminho de casa, deixe-me fazer-lhe companhia nas próximas horas. Sou o Nelson Miguel e prometo trazer-lhe as baladas da sua vida. M80 Ballads, até às 2 da manhã.

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